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4: Já estamos de volta na maior audiência sertaneja do Brasil, minha gente. É bom demais estar com vocês, hein? Uma excelente terça-feira. É hora de Gustavo Mioto com Ana Castela. É hora de Princesa.

0: As gêmeas mais amadas, mais queridas do Brasil, Maiara e Maraísa. Quem sente saudade sou eu. Ainda teve Marcos e Belucci como um beijo. A participação pra lá de especial do Nadson Ferinha. Também teve Cleito e Romário com o Natan. Também o Gustavinho Mioto Princesa, junto com a Ana Castela, aqui na terça-feira mais sertaneja do seu rádio. Um abraço especial pra você que ligou seu rádio agora. Esse é o Play Sertanejo, você curtindo junto com a gente 2 horas 120 minutos de muita moda sertaneja.
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2: 21 horas e 16 minutos.
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2: A equipe da Marília Mendonça lançou em outubro do ano passado a música Segundo Amor da Sua Vida, uma composição da sertaneja com Juliano Tchula, com quem ela trabalhou em vários hits. Segundo a equipe da Marília, a canção foi escrita e registrada em 2018. Bora curtir aqui no nosso Play. 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Não.

0: Elis Justin, aqui na programação Show, é o nosso play sertanejo, o melhor da nossa música sertaneja. Ainda teve Felipe Rodrigo, também Zezé de Camargo e Luciano, essa aqui é das antigas, hein? Voltando a 2015, Zezé de Camargo e Luciano, os dois filhos de Francisco, Se For Pra Judiar. E a gente abriu a sequência com a nossa eterna, a nossa rainha da sofrência, Marília Mendonça, Segundo Amor da Sua Vida. Um abraço especial pra você que tá ligadinho junto com a gente na maior audiência sertaneja do Brasil, que volta já já.
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3: Dois artistas gêmeos na Suíça decidiram que o transporte público precisava de menos estresse e mais loucura. Então criaram a Linha Zero. Trata-se de um ônibus que não tem horário, não tem ponto de parada definido e, o mais importante, não tem destino. Os passageiros embarcam sem a menor ideia de onde vão parar, trocando o desespero de chegar atrasado no trabalho por uma experiência que mistura terapia em grupo e balada clandestina. Dentro do veículo, o clima de velório dos ônibus comuns dá lugar a cantorias, conversas com estranhos e festas improvisadas. O projeto é tão alternativo que o pagamento não é em dinheiro, mas sim em relatos das sensações vividas durante o passeio. É o tipo de iniciativa que só funciona na Suíça. Se fosse em qualquer outra metrópole lotada, o passageiro que entrasse em um ônibus sem destino provavelmente terminaria o trajeto ligando para a polícia ou para o RH. No fim, a Linha Zero prova que quando você não sabe para onde está indo, qualquer túnel escuro vira pista de dança com lanternas de celular. E ninguém reclama do motorista.
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4: A supermodelo Gisele Bündchen quebrou a internet ao revelar por que abandonou o veganismo radical. Depois de anos, ela percebeu que o excesso de grãos para tentar suprir nutrientes estava pesando na sua digestão. Hoje ela segue a regra do 80-20. 80% de vegetais e 20% de proteínas animais de boa origem. É o equilíbrio perfeito para quem quer os benefícios das plantas, mas não abre mão da vitalidade, da praticidade da proteína, né? O segredo da Gisele não é a restrição, é a proporção. Que tal testar esse equilíbrio hoje, hein? Olha que dica legal.
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5: 21:32.
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1: Você sabia que a escassez é um estado de espírito? Enquanto muitos sonham com a vida que você tem hoje, outros têm tudo e ainda sentem que é pouco. Não se magoe por coisas pequenas ou por aquilo que você não pode controlar. Pare de projetar sua felicidade apenas no futuro e entenda. O momento de ser abundante e viver o agora é hoje. Mude sua frequência.
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3: E aí, terça-feira, dia 12 de maio, e eu tô chegando com uma edição fresquinha do Mundo Pop pra você. Se liga aí. Azevedo está em festa. Para celebrar seus 15 anos de carreira, ela acaba de lançar uma nova parte do projeto Nayara 15. O grande destaque desta vez é a música Bonzinho que Trai, uma parceria com a dupla Felipe e Rodrigo. Com um toque de ironia, a letra fala sobre aquela desconfiança que surge em relacionamentos que parecem perfeitos demais, mas que escondem muitos segredos. Sabe aquele parceiro que é bonzinho até demais? Então, a música brinca exatamente com esse alerta emocional. Segundo a própria Nayara, essa canção foi um presente que ela recebeu da dupla e que encaixou perfeitamente no seu estilo sincero de cantar.
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5: Esse é o nosso Play Sertanejo que tá de volta junto com vocês. Saúde e paz, que o resto a gente corre atrás, hein? Seguimos com mais músicas. É hora de Jorge e Matheus.

0: Marrone, Ike Vontade aqui no Play. Também Enzo Rabelo. Você curtiu ainda o Brene Denner com a participação especial do Hugo e Guilherme. E abrimos a sequência com a dupla Jorge e Matheus, Sol nos Olhos. Esse é o nosso Play Sertanejo, hein? Edição aqui de terça-feira com vocês. Bom, e assim a gente fecha bem demais a edição de hoje. Fica aqui o nosso muito obrigado pela audiência, pela amizade, pela companhia. O Play tá de volta amanhã, sempre com essas 2 horas recheadas de boa música sertaneja. Até lá.
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4: Aprenda a nunca mais ser idiota. De autoria de Bruno Garcia. A vida não pode ser só trabalhar e pagar conta. Seu casamento não pode ser somente cobranças e sexo. Seu relacionamento com seus filhos não pode ser só perguntar como foi a escola. Sua preocupação não pode ser somente suas finanças, sua academia e seu próximo apartamento. Os dias estão passando muito rápido. Os celulares estão consumindo nossos preciosos minutos de conversas, de carinho e de risadas. Esse ano, já vimos um jornalista dizer, chego em 10 minutos para almoçar, e não chegou. Esse ano, vimos um modelo tão entusiasmado para desfilar, que o coração não aguentou. E agora, alguém que foi descansar no mar e não voltou mais para casa. Organize sua vida colocando prioridades que realmente importam no seu dia a dia. Peça perdão, libere perdão, seja leve de espírito. Beije na boca quem você ama, abrace, conforte, chore junto, sorria mais ainda. Não gaste energia com quem não quer o seu bem. Não perca tempo abrindo a sua boca para falar o que não edifica. A vida é muito curta para viver aborrecido. Brinque com seus filhos, durma com eles, se lambuze ao cozinhar algo e divirta-se. E busque ganhar dinheiro o suficiente somente para você ter segurança e um pouco de conforto. Todo o resto é vaidade, é idiotice. Um dia, a hora chega. E quem viver, viveu. Sou Júnior Bodanese e esta foi a mensagem do dia.
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6: Opa, tudo bem? Como é que você tá? A partir de agora você confere o melhor da música internacional em 60 minutos de música em mais uma edição do nosso Raridades. Vamos viajar pra década de 70, 80, 90, porque não tem dia nem hora pra gente dar um play nas nossas melhores recordações. Vamos lá pra 2002, com um sucesso bem legal da Kelly Clarkson e romântico, A Moment Like This.
4: Vou.

0: Nova.
1: I Have a Dream, 1979. Os suecos fecharam o primeiro bloco do nosso programa, que teve The Radios, She Goes Nana e a Kelly Clarkson. Fica por aí, primeiro intervalo.
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3: E aí, meninas, me conta uma coisa, vocês também amam aquele look confortável pra encarar a correria da semana? Terça-feira pede o conforto imbatível da calça jogger, com aquele mood esportivo, elástico na cintura e tecidos que abraçam o corpo como a malha denim. Ela é a peça-chave para quem não para um minuto. A dica de ouro para equilibrar o shape é usar a parte de cima mais ajustada ao corpo, ressaltando a cintura. É um look comfy com informação de moda que a gente ama. É muito conforto e estilo num look só.
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5: 22 horas e 22 minutos.
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1: E a gente volta na sua terça-feira com mais sucessos internacionais. Esse é de 95, Real McCoy, Runaway.

E aí, curtiu bastante essa música? Hã? Conte-me tudo! Vamos agora pra 1985, um dos maiores hinos e a inesquecível Nikita de Elton John. Essa música foi carro-chefe do álbum Ice and Fire e não demorou para virar um fenômeno mundial. E a gente recorda ela por

0: Thaís em Lauper, Girls Just Wanna Have Fun, 1984, fechando a primeira parte. De 85 teve o Elton John. Depois do intervalo, assim ó, tem mais músicas, mais sucessos pra gente seguir recordando e matando saudade nessa terça-feira.
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0: Estamos de volta trazendo mais sucessos na sua terça-feira. Obrigado pela sua audiência. Sintonizou o seu rádio agora. Bem-vindo, bem-vinda. Vamos para 1992 com Madonna, Rain.

0: Joe Secada, Too Late, Too Soon. Teve Black Box, Everybody, Everybody, a Madonna. Só musicão nesse bloco, hein? Curtiu? Fica por aí, última pausa.
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2: Oi, gente, uma boa terça-feira para vocês. E aí, meu amigo motorista, vai viajar ou precisa de praticidade? Aqui no Sinal Verde hoje nós vamos falar sobre aluguéis de carro. Vem conferir. Vai alugar um carro? A escolha inteligente depende do seu roteiro. Se o foco é economia e facilidade para estacionar na cidade, os compactos elétricos ou flex são a melhor pedida. Agora, se o plano é estrada com a família, não abra mão do conforto de um SUV ou da estabilidade de um sedã médio. Escolha o modelo que abraça sua necessidade e boa viagem.
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3: Oi, gente, aqui é a Kelly Gomes e tá começando o Aroma e Sabor, tudo bem? Então, pra hoje, a gente vai com uma receita que eu garanto que você ama. Sabe qual é? Canelone de frango. Bora anotar os ingredientes? Então, vamos lá. Você vai precisar de 1/2 quilo de filé de frango, 1 pacote de massa de pastel, 300 gramas de mussarela, 300 gramas de presunto, temperos a gosto e extrato de tomate. Para esse canelone, o preparo é o seguinte: você vai começar pegando um refratário e nele você vai colocar os filés de frango e vai temperá-los com o tempero que você mais gostar. Em seguida, você vai começar a montar os canelones. Então você abre a massa de pastel, coloca o presunto, o queijo, por último o frango e então enrola. Coloca todos os canelones em uma assadeira, joga o extrato de tomate temperado a seu gosto sobre os canelones e daí você vai cobrir com papel alumínio. Leva ao forno pré-aquecido em temperatura de 280 graus e deixa lá por 25 minutos. Depois, você retira o papel alumínio, deixa mais 15 minutinhos para gratinar e serve com arroz branco e batata palha. Sucesso garantido e seu canelone de frango tá esperando, é só você fazer, tá? Boa terça e aproveita a programação.
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4: 22 horas e 53 minutos.
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0: Estamos de volta na sua terça-feira trazendo mais sucessos internacionais. E a gente vai conferir agora parceria de George Michael e a Mary J. Blige. Som de 99. S.

0: do George Michael e a Mary J. Blige, abrindo esse último bloco do seu Raridades, e segue viagem para 2001 com canção da banda britânica Coldplay, faixa do álbum Parachutes, lançado em 2000. A música retrata uma história de amor não correspondido e foi sucesso um ano depois, 2001. Tô falando de Yellow,
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0: fechando bem essa edição de terça-feira do seu programa favorito, Raridades, com Hanson, Save Me. Há 26 anos atrás, os loiros eram número 1 nas paradas mundiais. Valeu pela sua audiência, não desliga o rádio. Na sequência tem mais um campeão de audiência. Te vejo amanhã.
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2: 23:08.
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5: Amigos, as nossas feridas não são sinais de derrota, não. Mas provas geográficas de que fomos maiores do que a dor que tentou nos parar. Cada cicatriz conta a história de uma tempestade que enfrentamos e de uma manhã que, apesar de tudo, insistiu em nascer. Não tenha medo da sua fragilidade, pois é pelas frestas da alma que a luz encontra caminho para entrar e iluminar o que há de mais bonito em você. Você é feito de superações silenciosas que ninguém vê, mas que o universo aplaude. Honre a sua trajetória, pois ela esculpiu a força que você carrega hoje.
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8: Uma incrível terça-feira para você que tá ligado aqui. Eu sou Priscila Pera e vai começar o Romance, esse programa cheio de amor.
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8: Você é a primeira pessoa que conheço com dois corações, o seu e o meu. Simple Red, Stars.
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0: Star Supply aqui no Romance. Essa música é incrível, Lost in Love, Banks and Hampton e também Simply Red, Stars. A música em forma de amor aqui no Romance. Volto já.
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2: Olá, meus queridões, minhas queridonas. Meu amigo Pet já está no ar. E você sabia que os animais têm direitos garantidos internacionalmente? Pois é. A Declaração Universal dos Direitos dos Animais, proclamada pela Unesco, reforça que todo bicho merece uma vida digna e proteção. São 14 artigos que deixam claro. Nós, humanos, temos o dever de cuidar e respeitar, especialmente aqueles que vivem dentro de nossa casa. Tratar bem o seu pet não é só carinho, não. É um compromisso ético e legal.
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3: Oi, oi, oi, tô de volta nesta terça-feira, 12 de maio, com mais uma edição do Tech World pra você.
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3: O WhatsApp Web está preparando uma atualização visual que promete dar muito mais liberdade para quem usa o aplicativo no computador. A ideia da Meta é oferecer 39 opções de temas para garantir cores mais distintas e de alta qualidade, permitindo mudar tanto a cor das bolhas de mensagens quanto o papel de parede. O grande diferencial dessa novidade é a flexibilidade. Você poderá escolher um tema padrão para todo o aplicativo ou estilizar cada conversa individualmente. Isso ajuda muito na organização visual, permitindo que você identifique rapidamente pela cor se está no chat do trabalho ou da família, por exemplo. Importante destacar que essas mudanças são estritamente privadas. Só você enxerga as cores que escolheu. E o recurso será gratuito para todos, sem exclusividade para planos pagos.
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4: 23 horas e 24 minutos.
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5: Oi, meninas! Tudo bem com vocês? Boa terça-feira! Eu sou a Kelly Gomes e me diz aí, vai planejar uma gravidez ainda esse ano? Então você tem que ficar atenta à compatibilidade sanguínea. Se você tem o RH negativo e o bebê anterior foi positivo, o seu corpo pode criar anticorpos que afetam a próxima gestação. Sabia disso? Mas calma aí, que o tratamento com imunoglobulina resolve isso de forma simples e segura. Você vai conversar com seu médico logo no pré-natal e então você garante uma espera tranquila para você e para o seu novo amor. Então, se você estava planejando, espero que essa dica tenha chegado em um bom momento. Boa terça.
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0: Já estamos de volta. Beautiful Day é uma canção da banda U2. Foi lançada no ano 2000, no álbum All That You Can Leave Behind. A canção se tornou o quarto single número 1 no Reino Unido e seu primeiro número 1 na Holanda. U2, Beautiful Day.
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0: 3:37.
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2: Estamos de volta, tem mais romance, Miley Cyrus.

0: Sorrows no romance Your Body is a Wonderland é uma canção lançada por John Mayer em 2002, no álbum 1, Four Squares. A faixa alcançou a 18ª posição na Billboard Hot 100 dos Estados Unidos e a 9ª posição na parada de singles da Nova Zelândia. John Mayer, no romance.
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0: Pixilot, Cry Me Out, aqui no Romance. Uma ótima terça-feira pra você. Eu volto já com mais uma sequência cheia de amor.
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0: De volta com Romance, Gavin James, Nervous.

0: NSYNC, This I Promise You, Jasmine Thompson e também Gavin James Nervous. O romance tá ficando por aqui, mas volta amanhã. Beijos no coração e até mais.
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3: Meia-noite e 3 minutos.
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3: Meia-noite e 3 minutos.
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0: meia-noite e 18 minutos. 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
1: Oi, oi, oi! Você que tá aí nessa quarta-feira, tudo bem, gente? Eu sou a Kelly Gomes e muitos pais estão focando no design do berço, mas o Inmetro alerta. O espaço entre o estrado e a lateral deve ser de, no máximo, 2,5 cm. E isso vai impedir que o pezinho ou a mãozinha fiquem presos. Outro ponto vital é a profundidade. O colchão deve estar a pelo menos 60 centímetros do topo, para evitar que a criança pule para fora ao crescer. Segurança é o melhor carinho e o melhor caminho também. Foca no design, mas não deixa de prestar atenção na segurança, tá? Boa

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1: Meus amigos, olha, todo mundo tem um calçado confortável que não desapega por nada, né? Mas aquele tom amarelado que surge com o tempo acaba com o visual. Resolva isso hoje. Faça uma pasta com detergente líquido, água oxigenada e bicarbonato de sódio. Esfregue bem o calçado, deixe agir e enxague. É a solução caseira definitiva para manter os seus calçados com cara de novos, sem precisar gastar uma fortuna na lavanderia.
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4: Meia-noite e 33 minutos.

0: batendo recorde histórico de reproduções do artista nos Estados Unidos. O sucesso foi tão gigante que superou até os picos que ele costumava ter todo ano no Halloween com o hit Thriller. E a febre não parou só na carreira solo. Os grupos que Michael Jackson tinha com os irmãos, como o Jackson 5, também viram seus números decolarem. É a prova de que o cinema tem o poder de apresentar os grandes clássicos para uma nova geração e fazer todo mundo dar o play ao mesmo tempo.
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2: Meia-noite e 48 minutos.

0: 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Uma hora e 3 minutos.
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0: Amiga, seguinte, hein? Entrevista.

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2: Olá, pessoal, tudo bem?

0: Em 2026, a nutrição é entendida como combustível que mantém cada célula viva. É ela que faz o coração bater e fornece a energia exata até para a sua respiração. O que você coloca no prato hoje é o seu maior escudo de proteção para o amanhã. Mas atenção! Uma dieta pobre desregula o organismo e abre as portas para doenças. E por falar em saúde, o nosso clássico arroz com feijão é um verdadeiro superalimento. Não importa se o feijão vai por cima ou por baixo, o que vale é a combinação. Juntos, eles entregam carboidratos, fibras, sais minerais e as essenciais vitaminas do complexo B. Você sabia que o corpo só absorve todas as proteínas do feijão se ele estiver com um cereal? Pois é, o arroz é o parceiro ideal para essa digestão completa e poderosa. Infelizmente, trocar o prato feito por ultraprocessados tem um custo alto para o brasileiro. Os índices de obesidade e doenças crônicas sobem quando abandonamos a nossa tradição. Comida rápida pode até parecer prática, mas o seu corpo pede a densidade do grão real. Resgate o prazer da comida de verdade e sinta a diferença na sua disposição diária. Nesta mesa, a saúde e o sabor andam de mãos dadas. Valorize o que é nosso e viva melhor. Fica por aqui o nosso Papo Sério. Até o próximo.
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1: Oi, oi, oi, minhas lindas. E aí, me contem, vocês também amam aquelas peças que combinam com tudo e salvam qualquer look? A calça de corte reto é, sem dúvida, a modelagem mais democrática do closet. Ela voltou com tudo para 2026, porque equilibra qualquer silhueta. Alonga as baixinhas, valoriza as altas e suaviza o quadril de forma impecável. Por ser um clássico atemporal, ela transita do tênis casual ao escarpão de luxo sem esforço. Aposte no jeans reto e tenha o coringa perfeito para qualquer ocasião. É isso aí, minhas lindas. Uma peça versátil assim, a gente precisa com certeza ter no nosso guarda-roupa, né? Beijos!
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3: 1:16.
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1: O que significa fazer o que é difícil? Significa sair da água rasa e parar de dar desculpas para os seus próprios erros. É muito fácil apontar culpados, mas isso só te impede de resolver o que te atrasa. Hoje, o desafio é mergulhar fundo na autorresponsabilidade. Deixe o que é conveniente de lado e faça o que precisa ser feito para evolução. Coragem no mergulho.
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2: Olá, meus queridos, tudo bem? Uma maravilhosa quarta-feira para vocês. E olha só, meu amigo motorista, conhecer melhor o seu carro é dirigir com mais segurança e economia. Vem conferir a dica de hoje. Esqueça o mito, andar na banguela para economizar combustível é perigoso e detona o seu carro. Nos câmbios automáticos modernos, deixar o carro desengatado corta a lubrificação da bomba de óleo e pode fritar a transmissão, além de comprometer a segurança e os freios. Essa prática antiga não engana a injeção eletrônica de hoje. Mantenha o carro engatado, economize de verdade e preserve seu motor.
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1: 2 horas e 1 minuto. 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
1: Opa, quarta-feira chegou e o meu amigo Pet já está por aqui. Atenção, hein? Se o seu peixe anda saltando demais, então se liga. Ele pode estar tentando fugir da própria água. Pois é, a baixa qualidade do ambiente é a maior causa de mortes em aquários. Quando a água está poluída com nitrito ou amônia, o peixe fica sem fôlego e tenta mudar de casa na marra. Se você notou algo estranho, corra para testar os parâmetros da água. Um ambiente equilibrado é a única garantia de peixe vivo e feliz.
0: Esse foi o meu amigo Pet. 2:18. 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

0: cansado dos aplicativos de namoro? Pois é, viu? Uma nova tendência chamada Date My Mate está virando febre ao trocar o celular pelo palco. Isso mesmo, você não ouviu errado não. A dinâmica é inusitada. Ao invés de você se vender em um perfil eletrônico, são os seus amigos que sobem ao palco para fazer uma apresentação de PowerPoint de você, tentando te vender para o público. O evento, que começou em Londres e já se espalhou pelo mundo, surgiu como resposta ao desgaste dos solteiros com os matches que não dão em nada. Com muito humor, os amigos mostram qualidades, histórias curiosas e até alertas engraçados sobre o solteiro da vez. Teve até mãe descrevendo o filho como um labrador humano. Para os participantes, o sucesso do formato é simples. As pessoas estão saturadas do digital e buscam conexões mais reais e divertidas. No Date My Mate, a paquera volta a ser presencial, mediada pela confiança de quem melhor te conhece, seus amigos. Tomara que você não tenha nenhum amigo da onça.
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4: 2:31.
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1: E aí, meu povo, tudo bem? Boa quarta-feira para você que tá aqui nos ouvindo. E chega o nosso momento preferido do dia, que é o momento do nosso Aroma e Sabor. E para hoje a gente preparou uma receitinha bem legal para vocês, tá? Farofa de couve simples. Para isso, você vai precisar de, anota aí, um maço de couve bem picadinho, 200 gramas de bacon picado, 200 gramas de linguiça calabresa picada, uma cebola picadinha, 2 dentes de alho picados, um pacote de farofa de mandioca pronta, sabor bacon, e óleo. Agora você vai preparar, começando por dourar o alho e a cebola no óleo. Então você acrescenta o bacon, a linguiça e frita isso muito bem. Adiciona na sequência a couve e a água e vai então refogar como de costume. Antes de secar totalmente essa água, você vai adicionar aos pouquinhos a farofa, mexendo muito bem para essa farofa incorporar bem na sua couve. Deixa aquecer um pouco e é só servir. Bem simples o preparo e uma delícia de comer. Farofa de couve simples foi a nossa receitinha de hoje e amanhã tem mais. Até lá.
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2: 2 horas e 48 minutos.

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1: E aí, tudo bem? Como é que você está? Hoje é quarta-feira, dia 13 de maio. Júnior Bodanese chegando por aqui com a mensagem do dia. Crônica da xícara cheia, de autoria de Vladimir Belmino. Você está segurando uma xícara de café quando alguém chega e balança seu braço, fazendo com que derrame o café por todo lado. Por que você derramou o café? Geralmente, nossa resposta é: bem, porque alguém encostou em mim, é claro. Mas essa é a resposta errada. Você derramou o café porque o café estava na xícara. Se dentro houvesse chá, você teria derramado chá. O que quer que esteja dentro da xícara é o que será derramado. Portanto, quando a vida chega e balança você, seja o que for que esteja dentro de você, irá sair. É fácil fingir até que você seja chacoalhado. Então, temos de perguntar a nós mesmos: o que há dentro da minha xícara? Quando a vida fica difícil, o que derrama? Alegria? Gratidão? Paz e humildade? Ou fúria, amargura, palavras e ações duras? Se treinarmos nosso pensar conscientemente, temos o poder de escolher. Além disso, devemos aplicar esse livre pensar consciente a todos os momentos. Se formos esbarrados por coisas boas, temos que transbordar gratidão ou retribuição, por exemplo. Às vezes somos os esbarrões, às vezes somos a própria vida que esbarra nos outros. Aí, temos que derramar humildade, reconhecer erros e pedir desculpas. Em verdade, se trata de que reagir ao que nos acontece é mais importante do que ocorre em si, bem como ser consciente de que, além de ser afetados pelo mundo, somos causa de sensações a todos. Nessa parábola, a xícara é a consciência, o autoconhecimento. Devemos controlar nossos pensamentos e atitudes. Temos que nos esforçar para encher e manter cheias nossas xícaras com gratidão, perdão, alegria, palavras positivas e de afirmação para nós e aos outros. Bondade, gentileza e amor. É isso que vamos transbordar. Sou Júnior Bodanese e esta foi a mensagem do dia.
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3: 3:01.
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7: E no fim do dia, o que levamos não são as coisas que acumulamos, mas os momentos em que fomos abrigo para alguém. A verdadeira riqueza está na paz de deitar a cabeça no travesseiro, sabendo que espalhamos sementes do bem pelo caminho. É no brilho de um olhar compreensivo e na mão estendida que a vida encontra o seu sentido mais sagrado e profundo. Descomplique o coração e volte o seu olhar para o que o dinheiro não compra e o tempo não apaga. O essencial não se vê com os olhos da face, mas com a sensibilidade de quem aprendeu a amar.
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1: Oi, hoje é quarta-feira, meio de semana, hoje é dia 13 de maio e eu tô chegando com uma edição fresquinha do Tech World pra você.
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1: A operadora americana Really, que utiliza a rede da T-Mobile, acaba de lançar oficialmente o Clone, uma ferramenta de IA que promete acabar com o incômodo de atender ligações indesejadas ou resolver burocracias pelo telefone. O diferencial dessa tecnologia é que ela não é apenas um robô de atendimento. Ela clona a sua voz e o seu jeito de falar para que a pessoa do outro lado da linha sinta que está conversando com você, integrado diretamente na rede da operadora e não apenas com um aplicativo isolado. O Clone pode fazer chamadas de saída para marcar consultas, confirmar reservas e até negociar o cancelamento de assinaturas enquanto você faz outra coisa. Uma função curiosa é a guerra aos golpistas. Quando um número de spam liga, a IA atende e tenta manter o golpista na linha pelo maior tempo possível, fazendo perguntas e fingindo confusão apenas para desperdiçar o tempo deles. Você recebe um relatório depois com o tempo economizado. E aí, usaria ou não? Uma ótima quarta-feira para você.
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2: 3 horas e 15 minutos.

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1: O exercício físico é um santo remédio, mas para o cortisol, a moderação é a chave. Praticar atividades regulares ajuda o seu corpo a processar o estresse, mas cuidado com os treinos exaustivos demais, que podem ter o efeito contrário. Encontre aquele equilíbrio onde você se sente energizado e não destruído. Caminhadas, natação ou musculação moderada ajudam a baixar os níveis de estresse e fortalecem o coração. Movimente-se para relaxar o corpo e blindar a sua mente contra a pressão do cotidiano.
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2: 3 horas e 30 minutos.

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1: 4 horas e 1 minuto.
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1: Oi, oi, oi, minhas lindas. E aí, me contem, vocês também amam aquelas peças que combinam com tudo e salvam qualquer look? A calça de corte reto é, sem dúvida, a modelagem mais democrática do closet. Ela voltou com tudo para 2026, porque equilibra qualquer silhueta. Alonga as baixinhas, valoriza as altas e suaviza o quadril de forma impecável. Por ser um clássico atemporal, ela transita do tênis casual ao escarpão de luxo sem esforço. Aposte no jeans reto e tenha o coringa perfeito para qualquer ocasião. É isso aí, minhas lindas. Uma peça versátil assim, a gente precisa com certeza ter no nosso guarda-roupa, né? Beijos!
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3: 4 horas e 18 minutos.
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0: 4:31.
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1: O que significa fazer o que é difícil? Significa sair da água rasa e parar de dar desculpas para os seus próprios erros. É muito fácil apontar culpados, mas isso só te impede de resolver o que te atrasa. Hoje, o desafio é mergulhar fundo na autorresponsabilidade. Deixe o que é conveniente de lado e faça o que precisa ser feito para a evolução. Coragem no mergulho.
0: 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Quatro horas e 47 minutos.
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1: 5:04.
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0: com muito orgulho que eu fiz estes versos galponeiros e entreguei com muito carinho para este meu irmão, para este cantor de fundamento da terra dos marechais.
1: E olha o embalo que vão essas cordeonas, mano velho, ó. Luciano Maia e Nielsen Santos,
0: verdadeiros defensores da música de raiz, da

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1: Cinco horas e 15 minutos.

Senhores, não leve a mal os versos que eu canto agora. Quem já conhece o ditado, eu sei que não ignora. E para aqueles que não conhecem, eu explico sem demora. É que um gaúcho pilchado, o povo está acostumado a chamar de guasca de fora. Abre a gaita, gaiteiro.

0: cansado dos aplicativos de namoro? Pois é, viu? Uma nova tendência chamada Date My Mate está virando febre ao trocar o celular pelo palco. Isso mesmo, você não ouviu errado não. A dinâmica é inusitada. Ao invés de você se vender em um perfil eletrônico, são os seus amigos que sobem ao palco para fazer uma apresentação de PowerPoint de você, tentando te vender para o público. O evento, que começou em Londres e já se espalhou pelo mundo, surgiu como resposta ao desgaste dos solteiros com os matches que não dão em nada. Com muito humor, os amigos mostram qualidades, histórias curiosas e até alertas engraçados sobre o solteiro da vez. Teve até mãe descrevendo o filho como um labrador humano. Para os participantes, o sucesso do formato é simples. As pessoas estão saturadas do digital e buscam conexões mais reais e divertidas. No Date My Mate, a paquera volta a ser presencial, mediada pela confiança de quem melhor te conhece, seus amigos. Tomara que você não tenha nenhum amigo da onça.
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0: causou um barulho tão grande que as músicas do Rei do Pop dispararam como nunca. Na semana da estreia da cinebiografia, as audições do cantor cresceram impressionantes 146%, batendo recorde histórico de reproduções do artista nos Estados Unidos. O sucesso foi tão gigante que superou até os picos que ele costumava ter todo ano no Halloween com o hit Thriller. E a febre não parou só na carreira solo. Os grupos que Michael Jackson tinha com os irmãos, como o Jackson 5, também viram seus números decolarem. É a prova de que o cinema tem o poder de apresentar os grandes clássicos para uma nova geração e fazer todo mundo dar o play ao mesmo tempo.
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3: 6 horas.
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7: Amiga, seguinte, hein? Entrevista de emprego marcada e bateu aquela dúvida? Bom, o jeans reto é o seu melhor aliado por ser clássica temporal. E para passar aquela imagem de personalidade e profissionalismo, coordene com uma camisa de mangas bufantes que continua super em alta este ano. Nos pés, uma bota de salto ou o tradicional escarpão fashion look com sobriedade e muita elegância. Boa sorte no novo desafio.
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1: Oi, hoje é quarta-feira, meio de semana, hoje é dia 13 de maio e eu tô chegando com uma edição fresquinha do Tech World pra você.
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1: A operadora americana Really, que utiliza a rede da T-Mobile, acaba de lançar oficialmente o Clone, uma ferramenta de IA que promete acabar com o incômodo de atender ligações indesejadas ou resolver burocracias pelo telefone. O diferencial dessa tecnologia é que ela não é apenas um robô de atendimento. Ela clona a sua voz e o seu jeito de falar para que a pessoa do outro lado da linha sinta que está conversando com você, integrado diretamente na rede da operadora e não apenas com um aplicativo isolado. O Clone pode fazer chamadas de saída para marcar consultas, confirmar reservas e até negociar o cancelamento de assinaturas enquanto você faz outra coisa. Uma função curiosa é a guerra aos golpistas. Quando um número de spam liga, a IA atende e tenta manter o golpista na linha pelo maior tempo possível, fazendo perguntas e fingindo confusão apenas para desperdiçar o tempo deles. Você recebe um relatório depois com o tempo economizado. E aí, usaria ou não? Uma ótima quarta-feira para você.
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3: Seis horas e 19 minutos.
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5: Oi, você que tá aí nessa quarta-feira, tudo bem, gente? Eu sou a Kelly Gomes e muitos pais estão focando no design do berço, mas o Inmetro alerta. O espaço entre o estrado e a lateral deve ser de, no máximo, 2,5 centímetros. E isso vai impedir que o pezinho ou a mãozinha fiquem presos. Outro ponto vital é a profundidade. O colchão deve estar a pelo menos 60 centímetros do topo, para evitar que a criança pule para fora ao crescer. Segurança é o melhor carinho e o melhor caminho também. Foca no design, mas não deixa de prestar atenção na segurança, tá? Boa quarta.
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1: O exercício físico é um santo remédio, mas para o cortisol, a moderação é a chave. Praticar atividades regulares ajuda o seu corpo a processar o estresse, mas cuidado com os treinos exaustivos demais, que podem ter o efeito contrário. Encontre aquele equilíbrio onde você se sente energizado e não destruído. Caminhadas, natação ou musculação moderada ajudam a baixar os níveis de estresse e fortalecem o coração. Movimente-se para relaxar o corpo e blindar a sua mente contra a pressão do cotidiano.
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3: 6:30.
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1: Olá, meus queridos, tudo bem? Uma maravilhosa quarta-feira para vocês. E olha só, meu amigo motorista, conhecer melhor o seu carro é dirigir com mais segurança e economia. Vem conferir a dica de hoje. Esqueça o mito, andar na banguela para economizar combustível é perigoso e detona o seu carro. Nos câmbios automáticos modernos, deixar o carro desengatado corta a lubrificação da bomba de óleo e pode fritar a transmissão, além de comprometer a segurança e os freios. Essa prática antiga não engana a injeção eletrônica de hoje. Mantenha o carro engatado, economize de verdade e preserve seu motor.
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1: E aí, meu povo, tudo bem? Boa quarta-feira para você que tá aqui nos ouvindo. E chega o nosso momento preferido do dia, que é o momento do nosso aroma e sabor. E para hoje a gente preparou uma receitinha bem legal para vocês, tá? Farofa de couve simples. Para isso você vai precisar de, anota aí, um maço de couve bem picadinho, 200 gramas de bacon picado, 200 gramas de linguiça calabresa picada, uma cebola picadinha, 2 dentes de alho picados, um pacote de farofa de mandioca pronta, sabor bacon, e óleo. Agora você vai preparar, começando por dourar o alho e a cebola no óleo. Então você acrescenta o bacon, a linguiça e frita isso muito bem. Adiciona na sequência a couve e a água e vai então refogar como de costume. Antes de secar totalmente essa água, você vai adicionar aos pouquinhos a farofa.

0: Foi de couve simples, foi a nossa receitinha de hoje e amanhã tem mais. Até lá.
1: 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Seis horas e 49 minutos.
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3: 7:01.
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7: Olá, pessoal, tudo bem? Uma excelente quarta-feira. Tá no ar o nosso quadro Papo Sério. Aquela velha frase da vovó: você é o que você come, nunca foi tão científica. Em 2026, a nutrição é entendida como combustível que mantém cada célula viva. É ela que faz o coração bater e fornece a energia exata até para a sua respiração. O que você coloca no prato hoje é o seu maior escudo de proteção para o amanhã. Mas atenção, uma dieta pobre desregula o organismo e abre as portas para doenças. E por falar em saúde, o nosso clássico arroz com feijão é um verdadeiro superalimento. Não importa se o feijão vai por cima ou por baixo, o que vale é a combinação. Juntos, eles entregam carboidratos, fibras, sais minerais e as essenciais vitaminas do complexo B. Você sabia que o corpo só absorve todas as proteínas do feijão se ele estiver com um cereal? Pois é, o arroz é o parceiro ideal para essa digestão completa e poderosa. Infelizmente, trocar o prato feito por ultraprocessados tem um custo alto para o brasileiro. Os índices de obesidade e doenças crônicas sobem quando abandonamos a nossa tradição. Comida rápida pode até parecer prática, mas o seu corpo pede a densidade do grão real. Resgate o prazer da comida de verdade e sinta a diferença na sua disposição diária. Nesta mesa, a saúde e o sabor andam de mãos dadas. Valorize o que é nosso e viva melhor. Fica por aqui o nosso Papo Sério. Até o próximo.
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meu amigo, olá minha amiga ouvinte, eu sou o Padre Ezequiel, esse é o momento de despertar para o amor. Eu queria falar hoje sobre as coisas da infância que nos afetam muito na atualidade. Nós temos uma carga emocional que veio desde o início da nossa vida até os dias atuais, e essa carga emocional está toda guardada dentro da nossa mente interna, que dá para chamar de mente inconsciente. Como é que funciona isso? Eu vou dar um exemplo para que você entenda e a partir disso reflita e nós possamos rezar. Uma enfermeira de sala de cirurgia, ela contou a seguinte história. Na verdade, era uma enfermeira que ganhava muito bem, mas ela sempre gastava todo o dinheiro e nunca sobrava. Quando foi se investigar sobre a vida dela, percebeu-se que ela teve um episódio aos 11 anos de idade. O que aconteceu aos 11 anos de idade? Os pais dela estavam num restaurante e a mãe e o pai começaram mais uma das brigas por causa do dinheiro, por causa das contas. De pé, o pai gritava e esmurrava na mesa e de repente ficou vermelho, depois azul e caiu no chão, vítima de um ataque cardíaco. Ou seja, naquela discussão, o pai da menina de 11 anos morreu. Essa enfermeira era da equipe de natação da escola e tinha feito o treinamento de ressuscitação cardiopulmonar. Ela tentou de tudo, a menina de 11 anos, para salvar o pai, para reanimá-lo, mas não adiantou. O pai morreu nos seus braços. O que que essa menina guardou na mente? Desse dia em diante, a mente dela passou a associar. Ela tentou de tudo, a menina de 11 anos, para salvar o pai, para reanimá-lo, mas não adiantou. O pai morreu nos seus braços. O que que essa menina guardou na mente? Desse dia

0: profunda, muitas vezes com a ajuda de um terapeuta, a gente não consegue superar problemas que hoje em dia a pessoa vive e ela nem sabe e nem imagina por quê. Por isso, caro ouvinte, essa história é para dizer o seguinte: busque a sua vida, busque a sua infância, busque aquilo que você viveu lá atrás, busque compreender para ser uma pessoa curada das emoções. Para que o sofrimento não venha na sua vida e você não encontre nunca a causa dele. Pensemos nisso. Deus Pai de amor e de bondade, fonte de bênção, dignai-vos abençoar as famílias, pais, mães e filhos, avós. Abençoai a sua saúde, abençoai o seu trabalho, para que eles tenham harmonia, tenham diálogo, tenham compreensão e tenham sempre uma vida digna a partir do trabalho. Que o trabalho seja uma fonte de bênçãos, que as pessoas saibam solucionar os problemas e encontrem o melhor da vida. Deus abençoe, em nome do Pai, do Filho e do Espírito Santo. Amém.
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1: Opa, quarta-feira chegou e o meu amigo Pet já está por aqui. Atenção, hein? Se o seu peixe anda saltando demais, então se liga. Ele pode estar tentando fugir da própria água. Pois é, a baixa qualidade do ambiente é a maior causa de mortes em aquários. Quando a água está poluída com nitrito ou amônia, o peixe fica sem fôlego e tenta mudar de casa na marra. Se você notou algo estranho, corra para testar os parâmetros da água. Um ambiente equilibrado é a única garantia de peixe vivo e feliz.
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1: Meus amigos, olha, todo mundo tem um calçado confortável que não desapega por nada, né? Mas aquele tom amarelado que surge com o tempo acaba com o visual. Resolva isso hoje. Faça uma pasta com detergente líquido, água oxigenada e bicarbonato de sódio. Esfregue bem o calçado, deixe agir e enxague. É a solução caseira definitiva para manter os seus calçados com cara de novos, sem precisar gastar uma fortuna na lavanderia.
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2: O exercício físico é um santo remédio, mas para o cortisol, a moderação é a chave. Praticar atividades regulares ajuda o seu corpo a processar o estresse, mas cuidado com os treinos exaustivos demais, que podem ter o efeito contrário. Encontre aquele equilíbrio onde você se sente energizado e não destruído. Caminhadas, natação ou musculação moderada ajudam a baixar os níveis de estresse e fortalecem o coração. Movimente-se para relaxar o corpo e blindar a sua mente contra a pressão do cotidiano.
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4: 7:31.
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6: E aí, tudo bem? Como é que você está? Hoje é quarta-feira, dia 13 de maio. Júnior Bodanese chegando por aqui com a mensagem do dia. Crônica da xícara cheia, de autoria de Vladimir Belmino. Você está segurando uma xícara de café quando alguém chega e balança seu braço, fazendo com que derrame o café por todo lado. Por que você derramou o café? Geralmente, nossa resposta é: bem, porque alguém encostou em mim, é claro. Mas essa é a resposta errada. Você derramou o café porque o café estava na xícara. Se dentro houvesse chá, você teria derramado chá. O que quer que esteja dentro da xícara é o que será derramado. Portanto, quando a vida chega e balança você, seja o que for que esteja dentro de você, irá sair. É fácil fingir até que você seja chacoalhado. Então, temos de perguntar a nós mesmos: o que há dentro da minha xícara? Quando a vida fica difícil, o que derrama? Alegria? Gratidão? Paz e humildade? Ou fúria, amargura, palavras e ações duras? Se treinarmos nosso pensar conscientemente, temos o poder de escolher. Além disso, devemos aplicar esse livre pensar consciente a todos os momentos. Se formos esbarrados por coisas boas, temos que transbordar gratidão ou retribuição, por exemplo. Às vezes somos os esbarrões, às vezes somos a própria vida que esbarra nos outros. Aí, temos que derramar humildade, reconhecer erros e pedir desculpas. Em verdade, se trata de que reagir ao que nos acontece é mais importante do que ocorre em si. Bem como ser consciente de que, além de ser afetados pelo mundo, somos causa de sensações a todos. Nessa parábola, a xícara é a consciência, o autoconhecimento. Devemos controlar nossos pensamentos e atitudes. Temos que nos esforçar para encher e manter cheias nossas xícaras com gratidão, perdão, alegria, palavras positivas e de afirmação para nós e aos outros. Bondade, gentileza e amor. É isso que vamos transbordar. Sou Júnior Bodanese e esta foi a mensagem do dia.
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4: 8:05.
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2: Você ouve a RFI, estes são os destaques desta quarta-feira, 13 de maio. O presidente dos Estados Unidos, Donald Trump, desembarca nesta quarta em Pequim para uma visita oficial, considerada uma das mais importantes do ano para a diplomacia americana. O principal compromisso será o encontro com Xi Jinping. As discussões devem abordar temas sensíveis como a guerra no Irã, disputas comerciais, inteligência artificial, minerais crônicos e Taiwan. A presença de uma forte delegação empresarial reforça a estratégia da Casa Branca de demonstrar poder econômico e manter o diálogo com a China em um momento de tensão. Donald Trump declarou na terça-feira, antes de embarcar para Pequim, que as dificuldades financeiras enfrentadas pelos americanos com o aumento do preço da energia não pesavam nas negociações com o Irã. O presidente dos Estados Unidos reiterou que impedir Teerã de adquirir armas nucleares era sua principal prioridade. A guerra no Oriente Médio já custou até o momento cerca de 29 bilhões de dólares para os Estados Unidos, segundo o Pentágono. A ex-passageira francesa do cruzeiro que foi internada em Paris após ter testado positivo para o antivírus está em estado grave, segundo o Ministério da Saúde. 22 franceses que foram expostos ao vírus estão atualmente em quarentena em centros hospitalares e até o momento testaram negativo para o antivírus e não apresentam sintomas, segundo o Ministério da Saúde. O governo francês e o presidente Emmanuel Macron afirmaram na terça-feira que a situação está sob controle no país. No último dia do julgamento do recurso de Nicolas Sarkozy, no caso que envolve o ex-líder sírio Muammar Gaddafi, o Ministério Público deve anunciar nesta quarta-feira as penas que vai solicitar contra o ex-presidente francês e os 9 outros réus. Sarkozy é acusado de ter recebido dinheiro sírio para sua campanha presidencial em 2007 e já foi condenado em primeira instância, chegando a passar algumas semanas na prisão. A decisão é esperada para 30 de novembro. A competição pela Palma de Ouro do Festival de Cannes começa nesta quarta-feira. 2 dos 22 filmes selecionados abrem a disputa. A francesa Charline Bourgeois-Taquet apresenta La Vie d'une Femme e o japonês Koji Fukada apresenta Naji Notes ou Alguns Dias em Naji. Um grande momento do dia promete ser a exibição do primeiro filme da franquia Velozes e Furiosos. Rádio França Internacional, em parceria com a agência Rádio Web de Paris, Ana Carolina Pelis.
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4: A Justiça Gaúcha condenou uma empresa de apostas online a indenizar um consumidor diagnosticado com ludopatia, transtorno caracterizado pela compulsão por jogos de azar. A decisão é do juiz Paulo César Filipon, da 8ª Vara Cível da capital. Segundo o processo, o homem realizou cerca de 90 mil apostas em 7 meses. Ele relatou que permanecia conectado por longos períodos, inclusive durante madrugadas, acumulando prejuízo superior a 200 mil reais, além do agravamento de problemas psiquiátricos. O autor sustentou ainda que a plataforma continuava enviando recompensas e incentivos para mantê-lo apostando, mesmo diante de sinais claros de comportamento compulsivo. O magistrado determinou o pagamento de mais de 206 mil reais por danos materiais e 8 mil reais por danos morais. Segundo a decisão, os próprios registros da plataforma demonstravam um comportamento considerado anormal, com volume excessivo de apostas e permanência contínua nos jogos.
5: A empresa possui, na verdade, meios tecnológicos capazes de identificar padrões extremos de comportamento compulsivo. Com isso, né, surge um dever concreto de preservação e contenção de danos para quem usufrui desse serviço. Então, a decisão, a sentença, né, justamente diz isso, que o caso do autor não se tratava de um usuário realizando apostas esporádicas de forma lúdica,

0: mas de alguém que efetivava milhares de apostas sucessivas, permanecia conectado por horas ininterruptas durante madrugadas e realizava depósitos absolutamente incompatíveis com um comportamento meramente recreativo e saudável.
1: Na sentença, o juiz entendeu que, embora a atividade seja legal e regulamentada, a empresa tinha dever de proteção e monitoramento do consumidor. A Bet alegou que os riscos financeiros eram assumidos voluntariamente pelo usuário e afirmou ter adotado medidas de jogo responsável. Ainda assim, a justiça concluiu que as ações da plataforma foram insuficientes diante do quadro apresentado pelo consumidor. Além da indenização, a decisão também anulou os negócios jurídicos realizados na plataforma, determinando a restituição integral dos valores perdidos pelo apostador. O processo tramita em segredo de justiça. Com informações do Tribunal de Justiça do Rio Grande do Sul, Beatriz Coan.
2: 8 horas e 15 minutos.

0: Estamos começando por aqui mais uma manhã de informações para você aqui na Ativa FM, agradecendo sempre a sua sintonia. Agora são 8 horas e 15 minutos. Frio de novo, né? Outra manhã fria, um pouco menos. 8 graus nesse momento é a temperatura, tem o céu nublado, algumas nuvens no céu, né? O sol também aparece por aí e vamos ter mais uma manhã fria. Estamos tendo mais uma manhã fria, mas à tarde vai subir um pouco mais a temperatura, a noite vai cair normalmente, como vem acontecendo nos últimos dias, né? Bom dia para você, quarta-feira hoje, meio de semana. Hoje é 13 de maio de 2026 e nós estamos aqui para apresentar, levar para você todas as informações, notícias, informações, comentários, entrevistas, tudo isso nesta manhã aqui pela nossa Ativa FM e também as informações esportivas para Pamplona Tintas, que está com a gente aqui dentro da nossa programação. E não esquecendo que ontem nós tivemos o jogo do Internacional, venceu por 3-2. Hoje teremos o jogo do Juventude. Amanhã teremos o jogo do Grêmio pela Copa do Brasil, pois é semana de Copa do Brasil. E no final de semana teremos a decisão do Campeonato Municipal aqui em Nova Prata. Bom, meus amigos, então vamos lá, vamos saber o que tem hoje, além de todas as informações nesta primeira parte do programa, as notícias, o tempo, as informações esportivas, como já coloquei por aqui, nós também vamos ter, depois na segunda parte, vamos ter hoje, a quarta-feira, tem o comentário do Padre Mussoi. Hoje também é dia da Loja Regla. Hoje tem o espaço do Sicoobi, lá no final do programa tem o espaço do Sicoobi. E nas entrevistas do dia, hoje aqui dentro da programação, nós vamos conversar com Gustavo Goulart Minucci, ex-funcionário da Corsan, que vai conversar com a gente aqui sobre Corsan, né? Afinal de contas, volta e meia, ou quase que sempre, temos informações negativas a respeito disso. Esperamos que mude, claro, sem dúvida nenhuma. Vamos conversar com Gustavo Goulart Minucci, ex-funcionário da Corsan, sobre a Corsan. E também nós vamos hoje bater um papo aqui, conversar com Evandro Frigo, que é secretário municipal de Urbanismo e Mobilidade Urbana, falando de um assunto que é muito interessante para todos nós, né? Que é a campanha Poste Limpo, certo? Campanha Poste Limpo, ou seja, tirar todo esse rafiarama, esses fios que temos aí nos postes, que não estão fazendo absolutamente nada. Então também tem essa campanha. Duas matérias interessantes hoje para você nos acompanhar aqui pela manhã. Então eu te convido, fica ligado aqui, que a gente tem muita informação para você e essas duas entrevistas interessantes, além de todos os comentários e os programas desta quarta-feira. Convido também para participar do programa através do 54-3242-1332, 54-3242-1332, que é o nosso WhatsApp aqui da Ativa FM e também o nosso telefone fixo. Também estamos no Facebook, no Instagram aqui da Ativa FM, onde você também pode mandar o seu recado que a gente registra. Como sempre, o Enio ligado com a gente, o Renato Roncato lá do Hospital Sara Kubitschek, lá em Brasília, nos ouvindo também. Muito obrigado pela sintonia, isso pelo Facebook. E temos o YouTube também é um canal para você participar da nossa programação aqui pela Ativa FM. Ele também tem som e imagem. Dito isso, bom dia para você, obrigado pela sua sintonia. Agora são 8 horas e 20 minutos. Vamos deixar você em dia com a notícia para começar o Giro das Notícias.
1: Quarta-feira, 13 de maio de 2026, este é o Giro de Notícias. Eu sou Norberto Notari e você acompanha os destaques do momento. A A deputada federal Érica Hilton e a vereadora Amanda Pascoal, ambas do PSOL de São Paulo, acionaram o Ministério Público do Estado e a Defensoria Pública para cobrar a apuração das responsabilidades da explosão ocorrida no bairro do Jaguaré, zona oeste da capital paulista. A tragédia destruiu casas e deixou várias famílias desalojadas. As parlamentares querem saber se uma obra realizada pela Sabesp pode ter ocasionado o problema. Bons motoristas terão a carteira de habilitação renovada automaticamente. Projeto de lei no Senado foi aprovado nesta terça e segue para sanção do presidente Lula. Medida já estava valendo por meio de medida provisória. Terão direito à renovação automática da habilitação motoristas sem infrações de trânsito nos 12 meses anteriores ao vencimento. Assembleia Legislativa do Rio de Janeiro afastou o deputado Thiago Rangel do Avante. O parlamentar fluminense foi preso na última semana pela Polícia Federal na Operação Cunha e Carne. Rangel é investigado nos casos de fraudes da compra de materiais e serviços pela Secretaria Estadual de Educação. Os assessores do parlamentar também foram exonerados. O Ministério Público de Santa Catarina concluiu que o cão Orelha não foi morto após ser agredido por um grupo de adolescentes, mas sim devido a uma condição grave e pré-existente. A decisão se deu após análise de quase 2 mil arquivos, vídeos e laudos técnicos. O órgão pediu à justiça o arquivamento do caso. O presidente dos Estados Unidos deve chegar a Pequim nesta quarta para uma reunião bilateral com o líder chinês Xi Jinping em meio ao impasse nas negociações envolvendo a guerra com o Irã. É a primeira visita de Donald Trump ao país asiático desde 2017. Cruzeiro, Fluminense e Internacional venceram seus confrontos na noite desta terça e já estão nas oitavas de final da Copa do Brasil. A Raposa bateu o Goiás 1-0. O tricolor carioca passou pelo Operário 2-1 e o Colorado venceu o Atlético por 3-2. O Giro de Notícias é uma produção da Agência Rádio Web. Produção e apresentação, Norberto Notari. Trabalhos técnicos, Mário Melo.
0: No Instagram e Facebook da Ativa FM, duas pessoas são detidas por crime ambiental na ERS 342 em Cruz Alta, transportando o veado campeiro abatido. Também como destaque, Vila Flores realiza o jantar de agradecimento aos voluntários e servidores do terceiro Festival do Pão Frito. O município de Vila Flores promoveu, nesta semana, um momento especial de reconhecimento e gratidão aos voluntários e servidores que contribuíram para o sucesso do terceiro Festival do Pão Frito. A programação iniciou com uma missa de agradecimento na Igreja Matriz, celebrada com bênção especial do Frei Nilmar Gato. Na ocasião, o prefeito Evandro Brandalize e a secretária de Turismo e Cultura Fernanda Ana Guadagnin realizaram pronunciamentos destacando o empenho, a dedicação e o trabalho coletivo de todos os envolvidos na realização do evento. Durante as falas foi ressaltada a importância da união da comunidade, do voluntariado e do comprometimento dos servidores, fatores fundamentais para o grande sucesso da terceira edição do festival, que mais uma vez valorizou a cultura, a gastronomia e a hospitalidade Vila Florense. Matéria completa está aí para você acompanhar no Facebook, no Instagram aqui da Ativa FM. E na noite de ontem, na comunidade de Barra Seca, ocorreu um grave acidente de trânsito. O sinistro foi registrado às 18 horas e 20 minutos entre Casca e Paraí. O acidente envolveu um caminhão que trafegava pela rodovia no sentido Paraí-Casca e um veículo Fiat Strada que trafegava em sentido contrário. Dois óbitos foram confirmados. Equipes de resgate foram acionadas para atendimento, o SAMU, SCAB de Casca, entre outros. A rodovia, ela ficou em meia pista, trânsito foi liberado alternadamente e com o sistema de pare e siga. O comando rodoviário da Brigada Militar coordenou o trânsito. Infelizmente, essas duas vítimas que vieram a falecer neste acidente que aconteceu, portanto, ontem no final da tarde. Campanha Poste Limpo aqui em Nova Prata será assunto da nossa entrevista hoje às 10 horas e 30 minutos ao vivo aqui pela rádio. certo? A iniciativa tem como objetivo contribuir para a redução da poluição visual, promover mais segurança e melhorar a organização urbana do município. Interessante esse trabalho, vamos apoiar sem dúvida nenhuma. Grave acidente na BR-470 em Garibaldi, terça-feira ontem, SAMU, bombeiros e polícia rodoviária federal atenderam um grave acidente envolvendo dois veículos de passeio e um deles acabou caindo no barranco. Três pessoas ficaram feridas e foram conduzidas para atendimento no hospital. O acidente ocorreu entre o trevo principal e da FENACHAMP. O trânsito por lá também ficou lento. Lula anuncia a taxa das blusinhas para compras de até R$50. Outro destaque: homem é abordado com tornozeleira eletrônica falsa no Rio de Janeiro e diz que usava acessório para chamar a atenção das mulheres que ficavam atraídas. Outra informação: Brigada Militar realiza prisão por embriaguez ao volante em Serafina Corrêa. Na tarde de ontem, por volta das 16h30, a Brigada Militar, através de uma guarnição do 5º Pelotão, realizou a prisão de um homem por embriaguez ao volante no município de Serafina Corrêa. A ação ocorreu após os policiais serem acionados via telefone 190 para atender um sinistro de trânsito no bairro Gramadinho. No local foi constatado que o condutor de um veículo Fusca, ao sair de um posto de combustível, abalroou um veículo Chevy Cruze que trafegava no sentido contrário. Brigada Militar realizou fiscalização de empreendimentos poluidores. Foi segunda-feira. A guarnição da Polícia Ambiental de Pelotas realizou fiscalização em empreendimentos potencialmente poluidores situados na região do município de Piratini. Comissão da Câmara aprova projeto que permite usar fundo de garantia por tempo de serviço para comprar armas de fogo. Identificadas vítimas fatais do grave acidente no Paraí, então agora nós podemos divulgar. Duas vítimas fatais foram identificadas após uma colisão frontal registrada na noite de terça-feira, dia 12 de maio, no quilômetro 262 da ERS-324, em Paraí. Alberto Antônio Foquesato, de 65 anos, e Gladimir José Milan, de 62 anos, estavam em um Fiat Strada vermelho que trafegava no sentido Casca Paraí. As informações: o condutor perdeu o controle da direção durante uma tentativa de ultrapassagem, atravessou a pista e atingiu o caminhão Volvo VM-330 que seguia no sentido oposto. O impacto causou a morte imediata dos dois ocupantes do caminhão, da caminhonete, enquanto o motorista do caminhão, de 48 anos, foi socorrido e encaminhado ao Hospital Beneficência Nossa Senhora Aparecida. O atendimento da ocorrência mobilizou o comando da Brigada Militar, comando rodoviário da Brigada Militar, o SAMU, Serviço Auxiliar de Bombeiros SCAB. A rodovia, ela ficou interditada, portanto, esse acidente, infelizmente, que vitimou duas pessoas: Alberto Antônio Foquesato, de 65 anos, e Gladimir José Milan, de 62 anos de idade. O Ministério Público de Santa Catarina pediu arquivamento do caso Orelha e diz que adolescentes não mataram o cão em Florianópolis. Matéria completa está aí para você acompanhar no Facebook e no Instagram. Motociclista morreu em acidente na ERS-240 entre Portão e São Leopoldo. Esse grave acidente aconteceu ontem, nesse trecho. Conforme informações, o condutor de uma moto faleceu no local. Após 24 horas, bombeiros concluem trabalho de rescaldo de incêndio em empresa no bairro Maria Goretti, em Bento Gonçalves. Matéria completa está aí para você acompanhar no Facebook e no Instagram. Força Tarefa apreende mais de 600 quilos de produtos impróprios para consumo em São Miguel das Missões. Fiscal de tributos e advogada são suspeitos de desviar 1,5 milhão ação da Prefeitura de Canela, na Serra Gaúcha. Durante a operação da Polícia Civil, foram cumpridos 4 mandatos de busca e apreensão na cidade de Gramado. Senado aprova a renovação automática da CNH para bons condutores. Texto agora segue para sanção presidencial. Reconstituição em Pelotas foca agora momentos finais da ação policial que matou o agricultor na versão da esposa. Ontem foi feito na versão da Brigada Militar. Brasil começa a importar queijo mais barato após acordo com o Mercosul. Brasil começou a importar queijo com alíquotas reduzidas após a entrada em vigor do acordo entre Mercosul e União Europeia em 1º de maio. Também, mais um dia de geada nas partes mais baixas do interior de Nova Prata. E aí tem fotos para você conferir. Matérias que você encontra aqui. Facebook, Instagram, da Ativa FM, para você ficar por dentro de todas as informações. Agora são 8:30, 8:30. Bom dia, Nova Prata. Bom dia, região.
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0: E a frase para começar o programa de hoje aqui na Ativa FM: não se iluda, ninguém posta fracassos. É a frase para começar o programa de hoje. Hoje é quarta-feira, 13 de maio de 2026. A lua é minguante, a estação é outono, não é inverno ainda, gente, é outono. As datas comemorativas: Dia Mundial da Abolição da Escravatura hoje, Dia da Estrada de Rodagem, Dia da Fraternidade Brasileira, Dia do Automóvel, Dia do Zootecnista e Dia Nacional do Chefe de Cozinha. Hoje é dia de Nossa Senhora de Fátima também, viu? Os fatos históricos: em 1888, a sanção da Lei Áurea, abolindo a escravidão no Brasil. Em 1917, 3 crianças pastorinhas declararam ter visto uma aparição da Virgem Maria sobre uma azinheira na Cova da Íria, perto da Fátima, de Fátima, em Portugal. Em 1926, inaugurada a ponte Ercílio Luz, na cidade de Florianópolis, Santa Catarina. Em 1950, realizada a prova inaugural do Campeonato Mundial de Fórmula 1 em Silverstone. Em 1967, entra no ar em São Paulo a TV Bandeirantes. Em 2006, atos de violência organizada no Brasil, rebeliões ocorrem em várias prisões do Brasil. Em 2012, 49 corpos desmembrados são descobertos pelas autoridades mexicanas na Rodovia Federal Mexicana 40. Em 2014, explosão de uma mina de carvão subterrânea no sudoeste da Turquia mata 301 mineiros. Informações de abertura sempre aqui na Ativa FM para você.
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0: Pamplona Tintas, tintas automotivas, tintas prediais, tintas da marca Sherwin-Williams. Ontem teve Copa do Brasil. Internacional venceu o Atlético por 3-2. Borré, Alex e Bernabé marcaram os gols para o Internacional. O Ian Lucas marcou os dois para a equipe do Atlético. O Cruzeiro venceu o Goiás por 1-0. Gol de Caio Jorge. O Cruzeiro Internacional está classificado. Fluminense venceu o Operário do Paraná por 2-1. Savarino e Lúcio Acosta para o Fluminense. Felipe Augusto para a equipe do Operário do Paraná. Também o Fluminense está classificado. Os jogos que aconteceram ontem pela Copa do Brasil. 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
3: 8:36, 8:36 para você anunciar e vender aqui na Ativa FM. 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Hoje é quarta-feira, dia de Regla. Bom, agora no final de semana tem decisão de campeonato municipal e nós vamos transmitir esses jogos com o apoio de, esse jogo, né? 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A transmissão então do jogo final do Campeonato Municipal aqui em Veranópolis, aqui em Nova Prata, direto do estádio Mário Tini. 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Eu sou HSJB e você pode colaborar através do e-mail, o Pix, né? Eu sou hsjb@hsjb.com.br. 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
3: Agora são 8:41:30. Pamplona Tintas informa: a rodada da Copa do Brasil de hoje tem Vasco e Paysandu, Juventude São Paulo, 19h, Coritiba e Santos, Mirassol e Bragantino, Ceará e Atlético Mineiro, Remo e Bahia, e o Jacuipense enfrentando a equipe do Palmeiras. 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
3: Bom, gente, o frio perde força aqui no Rio Grande do Sul nesta quarta-feira e terá sol em todo o estado. Geada ainda apareceu agora pela manhã. O Rio Grande do Sul tem uma quarta-feira de sol em todas as suas regiões, mas, ao contrário dos dois últimos dias, o céu não fica totalmente aberto, como você está vendo agora aqui, né? Nuvens aparecem em parte do território gaúcho, principalmente na metade sul, em áreas próximas à divisa com Santa Catarina. Há uma amanhecer, bancos localizados de neblina e nevoeiro devem se formar em diferentes pontos, hoje e amanhã também. Amanhã começa frio, ela começou fria, embora menos rigoroso do que nos últimos dias. Ainda há possibilidade de geada em alguns municípios, sobretudo em baixadas de regiões mais altas, agora também das próximas ao amanhecer, né? À tarde o tempo fica ameno, com máximas pouco acima de 20 graus na maior parte do estado. Aqui para nós a quarta-feira começou aí com 5 graus, né? E podendo chegar até 20, 21, sem possibilidade de chuva. Quinta-feira também 5 graus até 20, 21, também sem possibilidade de chuva. A sexta-feira começa com 8, 9 graus, vai a 19, 22 graus, sem possibilidade de chuva. Agora o final de semana tem possibilidade de chuva. Outra informação para a gente encerrar aqui as informações do tempo. Lá do Cifrute DDPA SEAP, a temperatura do ar nesse momento está nos 10 graus. A menor temperatura registrada hoje foi 5 graus e 7 décimos às 7:30 da manhã. A velocidade média do vento é de 2 quilômetros na direção nordeste e a temperatura máxima registrada ontem à tarde foi 20 graus e 1 décimo às 16 horas. As informações do tempo aqui para você. Fica ligado aqui, viu? Porque na sequência tem as informações esportivas.
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3: Hora das informações esportivas para você aqui dentro da nossa programação, para você que está ligado com a gente, com o apoio de Pamplona Tintas, tintas automotivas e tintas prediais, tintas da marca Sher Williams, profissionais com experiência e capacitados, trazendo mais qualidade e proteção. 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Vamos lá então com as informações esportivas para você de hoje aqui. Já te convidando para a final do Campeonato Municipal que acontece agora no final de semana e tem cobertura aqui da nossa Ativa FM, direto do estádio Mário Tigre. Bom, Pezzolano disse após o jogo, temos que estar mais ligados após a classificação do Internacional. O Bernabei marcou mais um gol, dos goleadores do Internacional. Com Thiaguinho, o Grêmio deve ter time misto contra a equipe do Confiança amanhã pela Copa do Brasil. Resultados da Copa do Brasil, né? Que a gente já passou para você. CBF encaminha a renovação de Ancelotti e presidente avalia possível convocação de Neymar. Avaliar bem os prós e contras, diz Ancelotti, sobre possibilidade de convocar Neymar. Auxiliar dele, do italiano, confirma Neymar na pré-lista à Copa do Mundo. Também, goleiro que disputa vaga com Everton na seleção brasileira leva gol bizarro em clássico. John Collins, primeiro jogador assumidamente gay da NBA, morre aos 47 anos, e jogador da NBA morre aos 29 anos, também é destaque por aqui na imprensa esportiva. Hoje tem Brasileiro Série B sub-20, hoje tem o Internacional pegando Vila Nova às 15 horas. Hoje também tem Brasileiro Série A sub-20, hoje tem Santos e Juventude, vão jogar às 15 horas, portanto, pela Série A sub-20. Outros jogos que vão acontecer, tem Copa do Brasil Feminina também, Copa do Brasil Feminina envolvendo aí várias equipes que estão disputando esta competição, tem jogos pelos países, enfim, e teremos hoje também o início da Copa Federação Gaúcha de Futebol, o Gramadense enfrenta o Santa Cruz, o Brasil de Pelotas pega o Guarani de Bagé e o Bagé enfrenta a equipe do Farroupilha. Hoje também nós vamos ter Copa Verde, Vila Nova e Anápolis e a Copa do Brasil com Vasco e Paysandu, Juventude e São Paulo, 19 horas, Curitiba e Santos, Mirassol e Bragantino, Ceará e Atlético Mineiro, Remo e Bahia e Jacuipense e Palmeiras, os jogos que vão movimentar o futebol nesta quarta-feira. Agora são 8:48.
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3: 8:48. 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Agora são 8:48, 8:49. Vamos falar sobre Copa do Brasil.
6: Deu a lógica na terça-feira de Copa do Brasil e os primeiros classificados às oitavas de final são Internacional, Cruzeiro e Fluminense. Quem venceu os dois jogos foi o Colorado, que jogando no Beira-Rio voltou a bater o Atlético, desta vez pelo placar de 3-2. Gols marcados por Borré, Alex e Bernabé. O detalhe é que após a partida, Paulo Pezzolano falou que o time teve alguns erros, mas o importante foi a classificação.
11: Tuvimos erros individuales, erros colectivos, sin duda. Cosas para melhorar. Mas lo positivo es que ganamos los dos juegos. No es fácil ganar los dos juegos. Você sabe, la Copa do Brasil, sea contra quien sea, sea un time de segunda división, sea contra quien sea, você sabe, no es fácil ganar los dos juegos, ganamos primero. Hoy si veníamos ganando, podíamos hacerlo mejor, mas solo nos complicamos un poco.
6: O Cruzeiro no Mineirão venceu o Goiás pelo placar de 1-0, gol marcado por Caio Jorge, e o Fluminense bateu o Operário do Paraná no Maracanã, gols marcados por Lúcio Acosta e Savarino. Nesta quarta-feira, mais classificados sairão. Situação mais confortável é do Palmeiras, que venceu a Jacuipense por 3-0 em casa e visita no estádio do Café, mas podendo aí perder por 2-0 ou 3-0, levando a partida para os pênaltis. O Palmeiras vai com o time reserva. O mesmo acontece com o Vasco, que fez 2-0 no Paysandu no jogo de ida e agora jogando em São Januário, vai usar um time alternativo e espera conseguir a classificação. Situações mais complicadas. O Ceará recebe o Atlético Mineiro. Primeira partida, 2-1 para a equipe do Galo. O Vozão vai precisar fazer o apoio da torcida valer para conseguir essa classificação às oitavas de final. Remo e Bahia, o Remo venceu por 3-1 fora de casa, portanto vai tentar segurar o resultado jogando no Mangueirão, duelo de Série A, inclusive. Mirassol e Bragantino, tudo em aberto, já que o primeiro jogo ficou em 1-1. O mesmo acontece com Santos e Curitiba, que terminaram 0-0, e agora fica tudo para o Couto Pereira, essa decisão da vaga. O São Paulo tem uma vantagem mínima de 1-0 diante do Juventude e vai até o Alfredo Jaconi podendo jogar pelo empate. Agência Rádio Web com informações da Copa do Brasil, Daniele Esperon.
3: Obrigado, Daniele. 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Gente, falta um mês para a Copa do Mundo. Um mês para iniciar a Copa do Mundo. Você conhece agora o primeiro adversário do Brasil.
6: Na série Curiosidades sobre os países da Copa do Mundo de 2026, vamos falar sobre o Marrocos neste episódio. Afinal, Marrocos encanta o mundo com cultura milenar, sabores marcantes e tradições únicas. Você sabia que o mesmo país que abriga o maior deserto do mundo, que é o Saara, também conta com tempestades de neve? Pois é, isso mesmo. Na parte sul do Marrocos, principalmente perto das montanhas como Jebel e Toubkal, é muito comum ver neve durante algumas épocas do ano. E quando a gente fala em comida marroquina, a gente já pensa logo no tempero. Até porque isso é uma coisa que não falta na comida marroquina. Suas famosas especiarias são usadas abundantemente, deixando sempre os pratos ainda mais saborosos, intensos. E sabe o que é mais legal disso? É que quase todos os condimentos são cultivados localmente, como o açafrão, hortelã, canela, pimenta preta, azeitona e também as laranjas. E as cidades marroquinas, hein? São conhecidas pelos mercados tradicionais, onde é possível encontrar aqueles tapetes artesanais, perfumes, especiarias, peças feitas à mão Em lugares como Marrakech, por exemplo, as ruas são estreitas, muito movimentadas, e elas fazem parte da experiência cultural do país. Inclusive, o Marrocos tem uma extensa lista de patrimônios mundiais da Unesco. É um país riquíssimo culturalmente. E sabe o que eles gostam por lá? Chá. Você não pode passar por Marrocos e não provar o chá verde com hortelã. É a bebida mais popular do país. Ele é servido diariamente em todas as refeições e ainda é usado como símbolo para desejar boas-vindas aos seus visitantes. Pois é, o Marrocos é um país exótico, localizado na parte noroeste do continente africano, com diversidade cultural, paisagem fenomenal, o que torna um dos lugares mais interessantes para se visitar no mundo. Marrocos, que está na Copa do Mundo de 2026 e tem estreia marcada contra a seleção brasileira no dia 13 de junho, em Nova Jersey. Agência Rádio Web com curiosidades da Copa do Mundo, Daniela Esperon.
3: Obrigado, Daniela. Obrigado. Marrocos, primeiro adversário da seleção brasileira. Aliás, por falar de seleção brasileira, Pamplona Tintas destaca: esta Copa do Mundo de 2026 pode ter recorde de jogadores acima de 40 anos.
6: A Copa do Mundo de 2026 está chegando e o aquecimento para o Mundial vem dando o que falar. Por exemplo, o sonho da última dança de Luis Suárez parece ter chegado ao fim. De acordo com informações divulgadas pela imprensa uruguaia, o veterano atacante não foi incluído na pré-lista da seleção para a Copa do Mundo de 2026. A decisão de Marcelo Bielsa confirma a tendência de renovação que o treinador argentino vem impondo na equipe desde que assumiu o comando da Celeste. Recentemente, Suárez tinha reacendido as esperanças da torcida uruguaia com declarações públicas dizendo que jamais diria não a uma convocação. Mas parece que esse legado intocável chegou ao fim, em grande estilo, viu? Foram 69 gols em 143 jogos. Luis Suárez, portanto, encerrando a sua trajetória em mundiais como uma das figuras mais emblemáticas da história do futebol uruguaio. Outra seleção que vem dando também noticiário é a seleção espanhola, que também divulgou a sua pré-lista dos 55 jogadores pré-convocados e com duas ausências que geraram um eco na imprensa local. O lateral do Real Madrid, Carvajal, e o atacante do Como. Campeões da última Eurocopa, Morata, Jesus Navas e Carvajal não estarão presentes na Copa do Mundo deste ano, que começa no dia 11 de junho. E para a gente trazer um destaque curioso e interessante, porque até agora só um jogador de linha atuou em Copa do Mundo depois de completar 40 anos. E esse jogador foi Roger Milla, de 42 anos, ele jogou em 1994. Só que nesta edição de 2026, podemos ter recorde. Quatro jogadores acima dos 40 anos estão nas pré-listas das suas seleções. Um deles é Cristiano Ronaldo, que tem 41 anos, Luka Modric, com 40, tem o Dzeko, com 40 anos, e o Sebastián Soria, com 42. Agência Rádio Web com giro da Copa do Mundo, Daniela Esperon.
3: Ok, Daniela. Obrigado pela tua participação aqui com as informações da Copa do Mundo. Afinal, vou estar batendo a nossa porta e falta um mesinho aí para a Copa do Mundo. Fechando por aqui as informações para Pamplona Tintas, tintas automotivas e tintas prediais, tintas da marca Sherwin-Williams. Agora são 8:59. Depois, na sequência, temos a segunda parte do programa aqui pela Ativa FM. Fica ligado, a gente volta já.
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0: 9 horas.
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1: Hora das manchetes dos jornais. 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No Jornal do Comércio, União Europeia proíbe importação de proteína animal brasileira. Rio Grande do Sul terá aporte de 110,5 milhões para melhorias em transmissão de energia. Entrega do imposto de renda 2026 entra na reta final e declaração exige atenção. Matéria aqui do Jornal do Comércio. Também contamos com o Pioneiro. No Pioneiro, destaque é saúde do homem contra a frustração. Contra a frustração, informação. Também Copa do Brasil, confronto que vale 3 milhões hoje, do Juventude. Caxias do Sul registra saldo de 2 mil negócios abertos em 2026. No Correio do Povo, governo tentará reverter veto da União Europeia a carnes brasileiras. Lula assina medida provisória para o fim da chamada taxa das blusinhas. Sob tensão com o Irã, Trump viaja para o encontro 4 com X. Combate ao crime, programa federal contemplará 7 presídios gaúchos. O Everton aparece na pré-lista de Ancelotti. Cabeça de monumento da República é arrancada. Vandalismo em Porto Alegre. 0 hora, destaca Bernabé garante Inter nas oitavas da Copa do Brasil. Combate às facções. Governo federal lança plano contra o crime organizado. 7 prisões gaúchas serão contempladas. Estados Unidos proíbe carne em produtos de origem animal do Brasil a partir de setembro. Há 5 meses da eleição, Planalto anuncia o fim da taxa da blusinha. Basílica das Dores terá café e pode mudar visual. Matérias que você encontra na Zero Hora. 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Agora são 9h27 com 30 segundos.
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9: Mais,
1: né?
9: Calor?
1: Que ontem.
9: Mais calor? Porque ontem tava calor?
1: Não, tava frio, um pouco mais quente que ontem.
9: Entendi essa tua.
1: Eu acho que eu me expressei mais.
9: Mais calor. Se é mais calor, é sinal que ontem tava calor.
1: Não, um pouco mais.
9: Menos frio.
1: Menos frio. Então tá. 13 graus a temperatura nesse momento, né? Aqui em Nova Prata. Bom dia, Fidelidade.
9: Bom dia, Marangoni. Bom dia à nossa audiência. Sempre com satisfação por poder estar aqui na bancada do Cidade Ativa. Marangoni, hoje aqui agora tomei, abri aqui o. Abri não. Peguei aqui os jornais que nós temos aqui diariamente no programa aqui, o quatro jornais, que como eu sempre ressalto, Maranguá, esse privilégio que nós temos de, à disposição ainda os jornais impressos, que a tendência, isso eu acho que é inapelável, né? Que mais dia, menos dia, nós teremos apenas os jornais no sistema digital, mas enquanto ainda temos essa possibilidade, eu gosto assim de pegar a questão do jornal, né? O jornal novinho saindo basicamente, praticamente da impressora, não é, Marangoni? Tem aquele cheiro ainda da tinta, como se diz. E aqui eu tomo conhecimento, tendo à frente aqui o jornal Pioneiro, Aparados da Serra, busca por conciliação nos canyons. Basicamente, eu entendo que quem nos acompanha sabe do que eu estou falando, os cânions aqui nos Aparados da Serra, né? Aquela região belíssima que nós temos aqui entre o Rio Grande e Santa Catarina. E aí, o que que está acontecendo ali no Médio agora? O que que diz aqui? O resumo no texto aqui na capa do jornal. Famílias que vivem há décadas em áreas de parque nacional em Cambará do Sul aguardam mediação da justiça para permanecer no território. Entre essas pessoas, tem aqui, motivo de fotografia na capa do Pioneiro, tem aqui a senhora Maribel Klippel da Silva, é uma das lideranças do chamado povo dos peraus, o Marangoni. Peral, você sabe, Marangoni, peral é uma expressão que toda a vida,
1: sim,
9: a nós do interior usamos, peral, né? Haja visto que nós temos aqui no caminho para Protásio o nome da curva, Curva dos Peraus. Certo, Marangoni?
1: Perfeito.
9: Então, também esse nome, né, é usado nessa reunião, nesse movimento estabelecido por quê? Essas famílias estão toda a vida morando lá nos cânions. Só que, diante do que aconteceu, Maranga, eu não diria privatização, né, Maranga? Mas houve por parte do poder público a concessão para iniciativa privada para exploração desse lugar.
1: Uhum.
9: Só que as pessoas estavam lá. E agora, como a dona Maribel, sim, opa, nós precisamos de uma definição. Poxa vida, nós estamos aqui a vida inteira, toda a vida, décadas, não diria até gerações, mas enfim, essas pessoas estão lá toda a vida, trabalhando, enfim, fazendo a sua vida lá, tá? E agora, houve a concessão do espaço público, e aí agora eles vão morar onde?
1: É.
9: Agora, mas aí suscita uma coisa mais lá, mais remotamente, o Marangoni. E aqueles que estavam de donos ao longo do processo todo, onde é que eles foram?
1: Uhum.
9: Onde é que eles vão, Marangoni? E aí esses não têm direito? Eu tô dizendo, a dona Maribel, as pessoas têm direito. Eu acho justa essa demanda das comunidades que lá estão. E agora, só que, vamos mais para trás lá na história da região ali, dos Aparados. Como é que fica a situação? Então, esta é a colocação, Marangoni, que está hoje sendo motivo de reportagem no Jornal Pioneiro.
1: Perfeito, muito bem. Ontem aconteceu um acidente com vítimas fatais, né? Com vítimas fatais. A gente vai
9: eu
1: falar.
9: Eu vi agora pela aí.
1: Isso, a gente vai falar logo mais sobre isso aí. aqui dentro da nossa programação, esse problema aconteceu entre Casca e Paraí ontem, né?
9: Uma coisa, né? Duas pessoas morreram.
1: Duas pessoas morreram, lamentável.
9: Uma estrada, estrada da Fiat foi atingido, um veículo, né?
1: Depois a gente conversa, fala sobre isso, porque agora nós estamos com o contato aqui do Gustavo Goulart Minucci. O Gustavo Goulart Minucci é um ex-funcionário da Corsan, não é isso?
9: Trabalhou por 11 anos na Companhia Rio Grandense de Saneamento, quando pública, né? E agora está prestando consultoria. Mas antes de qualquer coisa, mano, ele já está na linha conosco.
10: Oi? Confirma se é ele mesmo.
9: Alô, Gustavo?
11: Oi.
9: Opa, ô Gustavo, tudo bem, amigo? Gustavo, antes de qualquer coisa, até no, por favor, assim, rapidamente, eu faço questão de apresentá-lo aqui e também pra nós aqui, quem tá falando contigo agora é Preto e o meu companheiro de bancada é o Roberto Marangoni. Nós dois vamos conversar contigo, Gustavo, e primeiramente eu repito, até pra, assim, um tipo assim de apresentação, você trabalhou por 11 anos na Corsan e agora presta consultoria. Por favor, Gustavo, bom dia.
11: Bom dia, Preto. Bom dia, Marangoni.
1: Bom dia.
11: Eu estive na Corsan Pública por 11 anos, trabalhei no setor de tratamento. Atendi mais de 40 municípios, em 20 unidades polo, em todas as regiões do Rio Grande do Sul. Foi um privilégio, foi um desafio muito grande, numa Corsan que vinha sendo sucateada para justificar essa privatização que aconteceu. E no momento em que a Corsan foi privatizada, a minha intenção foi imediata a de deixar, porque a gente conhecia, sabia muito bem o que viria a acontecer em função do processo de privatização e do desmonte que ia acontecer, inclusive no acervo técnico. Isto feito, aí eu abri a minha empresa de consultoria, assessoria e consultoria na área do saneamento, da gestão pública voltada ao saneamento. E desde 23, então, é onde eu atuo, no escritório próprio, aqui em Frederico Westphalen, que já está atendendo aí em quase todas as regiões do estado também.
1: Perfeito, perfeito. Então você acredita, o Gustavo, você acredita que o sucateamento da Corsan nesses últimos anos vinha para se chegar a esse objetivo que era a privatização, é isso?
11: Com certeza, a gente internamente já percebia, desde o governo Sartori lá atrás, um desvirtuamento da função da Corsan enquanto empresa pública de saneamento. Ela era impedida de reinvestir o lucro que ela tinha anualmente em saneamento, porque ela tinha que colocar dinheiro no caixa único do Estado. E aí, uma das desculpas que foi usada para privatizar a Corsan é que a Corsan não tinha capacidade de fazer investimento. Claro, ela não tinha capacidade de fazer investimento porque ela sustentava, era um esteio do caixa do próprio governo do estado, que era o sócio majoritário da companhia.
9: Sim. Então, Gustavo, isso, vamos aqui, ó, conversando aqui, perguntando para um amigo. Essa questão, olha, não somente na questão da Corsan, eu lembro bem de casos mais, de empresas estatais mais importantes. Vamos buscar aqui a questão da CRT, questão da telefonia, e também da energia elétrica com a CE. Você, pela experiência, por ter passado, porque eu não sei se eu coloco para você, Gustavo, essa questão de sucateamento deliberado. Sempre se ouve falar dos contrários à privatização. Você entende que ao longo de todo esse processo, não na questão somente da Corsan, mas de outras empresas grandes do Rio Grande, também foi uma situação deliberada de sucatear as empresas, ou Gustavo?
11: Eu não tenho dúvida e posso reforçar na questão da CRT algo que é ainda mais perigoso. Porque acontece num modelo muito semelhante com rodovias, acontece desde sempre e parece que é o modus operandi permanente. A rodovia é reformada antes de ser entregue. A CRT fez de dinheiro público todos os investimentos na modernização do parque tecnológico, que possibilitou depois essa questão da telefonia móvel, e aí nós tivemos a privatização, e aí com a privatização nós tivemos a concorrência. E disse, né, por aí, que foi a concorrência que permitiu que as pessoas tivessem a telefonia móvel.
9: Pois é.
11: Negativo. A telefonia móvel existe e ela foi permitida em concorrência. Porque, primeiro, a CRT, dos seus recursos, do seu know-how, da sua expertise, dos seus funcionários, fez o que tinha que fazer. Aí ela foi privatizada e aí as empresas puderam concorrer entre elas num serviço que foi instalado pelo Estado.
9: Sim.
11: No caso da CE, nós estamos falando de insumo básico de produção, isso. Assim como quando falamos da água e da Corsan. O que nós temos hoje? Um serviço mal prestado, um operacional ineficiente e uma luz cada vez mais cara. Uhum. Bom, não dá pra dizer que ficou, né?
12: Sim.
1: É, agora, esse detalhe é importante.
12: É verdade.
1: Esse detalhe colocado aí pelo Minúcio é importante, quer dizer, a luz e a água é fundamental pro cidadão.
12: São essenciais, né?
1: Essenciais.
12: E como a telefonia, né, Maranhão?
1: Claro, sim, tudo bem.
12: O sistema de telecomunicações é fundamental em qualquer país civilizado.
1: Isso, exatamente. Só que a luz e a água tá no dia a dia das pessoas de uma maneira forte, né? E aí, então, agora, o povo, as pessoas estão na mão das empresas,
12: senhor
1: Minucci.
11: Exatamente. O que que acontece? Quando você se desfaz do ativo, quando você privatiza uma estatal, você deixa operando quase, ou na maioria das vezes, em regime único, né? Ou seja, ela não tem concorrência, porque ela comprou tudo, você deixa o usuário na mão de uma empresa privada que visa lucro. E somente o lucro, você acaba com o fim social daquela prestação, que era um monopólio natural, ou porque era do Estado e tinha fim social, ou como é o da água, em função da disponibilidade da rede pública, que era da Corsan.
12: Sim.
1: Uhum, perfeito, então, perfeito.
12: Aham. Pois ó. Prossiga.
11: Não, eu dizia justamente isso. Quando você privatiza, e privatiza apenas por privatizar, o que você está fazendo é colocar o usuário na mão da lógica do mercado.
12: Claro, sim,
1: claro.
11: Mas ele vai ter serviço, ele vai ter atendimento da maneira como aquela empresa achar que deve ser, de maneira que otimize o seu lucro, e não pelo fim social da empresa que presta o serviço essencial.
12: Sim. Ô, Gustavo, me permita, nós estamos aqui para, enfim, para perguntar, para questionar.
11: Claro.
12: Até porque, como você tem a experiência de ter passado, né, como funcionário da antiga Corsan, agora, a questão da telefonia, quando houve ali não somente o sistema todo, o sistema todo, em termos de país, eu lembro bem, houve lá no tempo do FHC um ministro que tratou disso, né? Como é que o primeiro nome dele esqueci, era o Mota. Né? O chamado trator do governo FHC, que liderou essa questão de conceder para a iniciativa privada vários serviços que eram monopólios do Estado, certo, Gustavo? Agora, a questão da telefonia. Ah, não, porque se não tivesse a iniciativa privada, o Brasil não teria chegado a esse momento de tecnologia, a questão da telefonia móvel. E aí você pincelou agora há pouco, Gustavo, dizendo que não. Se não tivesse acontecido, no caso da telefonia, do telefone móvel, o Brasil não estaria hoje onde está nessa questão da tecnologia, Gustavo?
11: Eu acho que as questões tecnológicas demandam justamente investimento público em tecnologia e em pesquisa. Vamos citar um exemplo aqui que amedronta muita gente, mas quase todo mundo tem dentro de casa e muitas vezes nem sabe que usa tecnologia que foi desenvolvida com dinheiro estatal. Nos Estados Unidos, tudo que se diz que o Vale do Silício produz e que foi demandado da espontaneidade do empreendedorismo, tem o Deep State americano, tem o Estado Profundo americano, dinheiro público do americano investido lá para gerar tecnologia. Por isso, eles têm tecnologia. E aonde mais que nós temos tecnologia? Onde o Estado atua diretamente como indutor e investidor em tecnologia e desenvolvimento, que é a China.
1: Sim.
12: Sim.
11: Nós estamos falando do Estado forte chinês desenvolvendo tecnologia. Qual é a tecnologia mais avançada do mundo hoje em termos de telefonia?
1: Uhum. É isso.
12: Chinesa.
1: É.
12: Chinesa.
11: Então nós temos no Brasil essa política de que a gente tem que desestatizar para melhorar.
1: Uhum.
11: O histórico comprova que muitas vezes nós não melhoramos, no máximo ficamos estagnados, mas na grande maioria das vezes, nós pioramos o serviço sempre, ou encarecemos drasticamente.
1: Certo, perfeito. Agora, falando especificamente da Corsan, matéria que você entende, por ter sido funcionário, enfim, o que está acontecendo, afinal de contas, que tem reclamação aqui em Nova Prata, quase que...
12: Mas na região, em todo o estado, Gustavo, basicamente em todo o estado.
1: É, aqui em Nova Prata quase todo dia. Tem reunião lá em Veranópolis com a Corsan, tem reunião lá não sei aonde com a Corsan em Bento Gonçalves, tem reunião. O que está acontecendo, afinal, que não consegue encaixar, ou é esse o estilo de trabalho mesmo?
11: Nós sabíamos lá atrás, eu até comentei no começo da minha fala, nós sabíamos que o sistema todo ia mudar em função da privatização. A EGEA adentrou a administração da Corsã antes pública, fazendo uma drástica alteração nas ordens de serviço, nas marchas de serviço, no modo como a Corsã sabia operar o saneamento do Rio Grande do Sul. E convenhamos, pelos 60 anos que tinha, pelos funcionários de carreira que ainda estavam na empresa, quem sabia fazer saneamento em cada uma das cidades onde a Corsã atuava era o peão, não era a gestão, não era o governador do estado, mas ninguém, era o funcionário.
1: Claro.
11: O que aconteceu? Nós tivemos essa alteração e a intenção da EGEA, essa fome voraz por lucro, otimização de lucro e lucro a qualquer custo, levou a uma demissão massificada do pessoal que sabia trabalhar antes que a transição técnica acontecesse de fato.
12: Sim.
11: Então saíram muito rápido as pessoas que sabiam operar os sistemas e adentraram em seu lugar, primeiro, em número insuficiente, mas em capacitação muito mais insuficiente, pessoas que não sabem operar os sistemas.
12: Uhum. Quer dizer, é isso aí, a gente já reiteradamente já abordou essa questão, Gustavo. O funcionário que. É uma questão lógica. Você está ali trabalhando naquela área, determinada área, por exemplo, aqui o escritório regional, vamos botar assim, o escritório, claro, embora Nova Araçá, Bassano, também tivesse ali um escritório, agora, o comando regional era em Nova Prata. Então, aquele funcionário, ele conhecia. Uma frase feita aqui, querido Gustavo, a palma da sua mão a questão da rede de distribuição de água. Ele conhecia os atalhos, os caminhos. Ao contrário dessas pessoas que estão chegando agora, até pegar, tomar assim, né, essa relação automática com o sistema, demanda tempo. E aí gera toda essa situação.
11: Eu vou além, porque vamos aqui numa analogia que todo mundo vai compreender. O funcionário que entrou e não foi instruído por quem sabia, por exemplo, onde está a rede, ele vai tatear a cidade inteira, como se ele estivesse no escuro, para achar essa rede.
12: Uhum. Sim, é isso mesmo.
11: Isso é uma intempérie absurda, é algo que não cabe para uma concessionária de saneamento se permitir chegar nesse ponto. E um colega meu relatava, um ex-colega nosso, sempre colega da Corsã, me relatava, no município aqui da nossa região. Estavam fazendo pesquisa por vazamento, procurando uma rede, porque foi comunicado o vazamento. Os funcionários que estavam lá com o carro da EGEA, sequer da região eram, e não o conheciam. E por um acaso perguntaram a esse ex-colega se ele, que seria somente um transeunte, no caso, não sabia, não tinha ideia de onde estava então a rede d'água na beira da calçada.
1: Uhum. Perfeito.
11: Por um acaso ele era um ex-servidor da Corsã, uhum, e ele veio me relatar essa história. Por óbvio, ele não respondeu nada, porque não tem que responder nada, virou as costas e foi embora.
1: Sim.
11: E parece que até hoje não acharam o problema.
1: Puxa vida. Eu acho que o principal problema é isso, mas também não é só essa questão. Houveram problemas no tipo de cobrança indevida.
12: Conta salgada.
1: Conta salgada, aumento foi feito, não se tomava a leitura.
12: Ninguém me viu, Gustavo. Ainda, claro, eu tenho que fazer, claro, essa referência. Diante dessa questão aí que hoje está posta. Mas mesmo quando ainda pública a Corsã, já estava assim aquela questão. Ô Gustavo, desculpa aí. O 0800 significa o que na prática? Olha, não quero falar com o meu cliente.
11: É? O 0800 da Corsã, primeiro, ele atendia a parceiros do governo. Ele foi contratado num modelo daqueles remotos, ele nem ficava no Rio Grande do Sul, e quando havia demanda por um serviço urgente, ele era repassado para Porto Alegre, onde existia uma central operacional, daí sim, de fato, da Corsã, que dava encaminhamento. Isso aí era dinheiro público sendo repassado por um contrato para alguém que era parceiro de um governador ou outro que vendeu o serviço de 0800. E sim, respondendo, o 0800 foi a primeira maneira encontrada para afastar a Corsã pública do seu usuário, do seu beneficiário final. E pior que isso, ali adiante foram anuladas todas as chamadas de entrada nos telefones locais da Corsã.
12: É verdade.
11: Então tu ligava no escritório local e caía no 0800.
12: Sim.
11: Porque o que o povo descobriu? que o 0800 não resolvia, porque era um serviço qualquer, feito em qualquer lugar, para gente que não entendia nada de saneamento. Era muito melhor ligar no escritório local, onde seria repassado para alguém que poderia resolver o problema. O que, que fez o governo? O que, que fez a direção da GEA? Não. Os telefones não mais receberão chamadas. Direcionarão todas as chamadas para o 0800, onde nada será resolvido.
12: Ah, é. Então afasta de mim o usuário, é isso?
11: Exatamente. Então a Corsan veio por um processo de afastamento, de precarização, de problema operacional, de falta de pessoal, porque o pessoal aposenta, o pessoal se exonera, o pessoal adoece, e se adoece muito no saneamento em função da jornada de trabalho, em função das condições, né, insalubres do trabalho, em função da penosidade do trabalho, se adoece bastante no saneamento. E a Corsan, que tinha concurso previsto para 16, não fez, para 18 não fez, e dali para frente, certamente nós já sabíamos, não faria, porque a intenção era justamente a privatização.
12: Sim.
11: Como é que você vai privatizar uma empresa que recém contratou 1.500 funcionários que estavam em falta na sua demanda? Então esse concurso não aconteceu, a coisa foi ficando cada vez com menos gente, porque tinha gente doente, e com cada vez mais gente doente, porque essas pessoas estavam trabalhando muito mais do que deveriam.
1: Sim.
11: Trabalhar.
1: Perfeito, perfeito. Mas agora, Minucci, vamos lá então. Vai melhorar essa questão? O que, que a gente pode esperar em termos de cores? Pô, não é possível, né? Ou tem uma maneira de modificar essa venda da Corsan para a EGE?
11: Da expertise que a gente tem no saneamento, a forma como a Corsan operava, a gente conheceu outras concessionárias privadas, entendeu como elas funcionam, olhando para a EGEA hoje, eu não tenho perspectiva nenhuma de melhora, muito pelo contrário.
12: Sim.
11: A tendência é piorar.
12: Uhum.
11: A tendência é piorar. Sobre a questão da privatização em si, eu não vejo a Corsan retornando da noite para o dia num canetaço, como se nada tivesse acontecido de 7 de julho de 23 em diante. Eu acho que a categoria Corsan, o seu quadro funcional, os seus planos de carreira, a sua forma de atuar, mesmo que haja uma reversão do negócio, não existe mais.
12: Sim.
11: Agora, eu certamente posso dizer que há uma cláusula de reversibilidade da privatização dentro da documentação que o Estado mantém sob sigilo.
12: Sigilo?
11: Nós temos a documentação da venda da Corsan sob sigilo.
12: Mas para aí,
11: a data da venda?
12: Ô querido Gustavo, desculpa a minha ignorância no caso, para aí. Isso aí, temos a mão, vou combinar. A questão da privatização passou pela Assembleia. Nem lá os deputados, no caso estaduais, têm acesso a esse documento que você fala que é sigiloso?
11: Judicialmente parece que foi fornecido por um período limitadíssimo dentro de uma sala com monitoramento por 2 horas, acesso à documentação a 2 ou 3 deputados de uma comissão, e depois o documento voltou a sigilo.
12: Ah, mas eu vou combinar, né, querido? Opa, quer dizer, a empresa pública, quem pagou aquela empresa, basicamente foi a população, né? O gaúcho, de modo geral, e aí ele não pode ter direito a saber como é que foi o tipo de negócio, Gustavo?
11: Não, até porque sabendo que tipo de negócio aconteceu, a gente passa a duvidar do negócio como ele foi feito. Então, por isso que colocou sob sigilo essa documentação. Inclusive, quais são os condicionais para a reversão do negócio? Quando eu falo em reversão do negócio, eu falo em ativos.
12: Sim.
11: Vamos estabelecer uma coisa que eu tenho dito de maneira reiterada em todos os municípios, nas câmaras de vereadores e também aos prefeitos. A Corsan não existe mais.
12: Uhum.
11: Afinal, nós Sim. temos a EGEA, que usa a marca Corsan quando vai apanhar e que se beneficia da própria marca quando quer dizer que está fazendo alguma coisa. Ou seja, quando ela está apanhando de verdade porque ela é ruim de verdade, ela quer ser Corsan. E quando ela mente que ela está fazendo alguma coisa, ela é a EGE.
12: Ah.
11: Então a Corsan não existe mais. E da forma como existia, não voltará a existir.
1: Agora,
11: mas os ativos da Corsan podem retornar ao Estado, e o Estado pode dar 3, 4 ou 5 encaminhamentos para a resolução da questão do saneamento no estado do Rio Grande do Sul. E eu acredito que o caminho mais honesto, mais sincero de qualquer propositura de candidatura, pré-candidatura nesse momento no Rio Grande do Sul, de esquerda, direita, de centro, seja de quem for, seja tratar a questão da regionalização do saneamento como ela aconteceu, de forma fraudulenta, e também revendo essa questão Corsan para que, com os ativos da Corsan de volta ao estado, se faça a decisão conjunta com os municípios, que são os titulares do serviço de fiscalização e regulação também, para que se decida como é que o saneamento vai ser executado enquanto obra e operação daqui para frente.
1: Certo. Agora, de tudo isso que nós estamos falando, fica aquela pulguinha atrás da orelha. E o cidadão que está nos acompanhando, de repente, Gustavo, continua ou esteja pensando dessa maneira. Pô, e a qualidade da água? E a qualidade da água?
11: Esse aí é um problema seríssimo e tem sido agora algumas revelações drásticas assim, institucionais a nível não somente da própria EGEA, a gente fica sabendo, consegue comprovar, testar, fazer análise, verificar, mas também a nível de instituições do Estado que deveriam fazer a fiscalização da qualidade da água e estão se omitindo dessa responsabilidade. Os dados que são fornecidos pela Vigilância Sanitária do Estado do Rio Grande do Sul inexistem em boa parte dos municípios onde a EGEA opera, sob a alegação de que não haveria pessoal. E eu quero fazer aqui uma ressalva nessa possibilidade de que não haja pessoal. Quando o mesmo pessoal, em mesmo número de efetivo, tinha de fiscalizar a Corsã pública, essa gente agia como leões. A ausência da tampa de uma lata de lixo numa cozinha funcional dentro de uma estação de tratamento resultava numa notificação e às vezes até em multa para a Corsã pública, enquanto órgão do Estado e com fim social a ser prestado. Agora, na EGEA, a Vigilância Sanitária do Estado do Rio Grande do Sul, assim como outros órgãos fiscalizadores e regulatórios, simplesmente esqueceram o endereço da Corsã.
12: Sim.
11: Sequer fazem análises da água coletada na rede para verificar se a água está boa ou não. E basta acessar o Vigiágua, sistema Vigiágua, informações do SUS no seu município para ver quantos meses tem informações completas e quantos não tem.
12: Uhum. Sim, claro, que além do tratamento que é de praxe estabelecido pela legislação da própria empresa, tanto quando era pública como agora, o Gustavo, evidentemente que também tem outra análise extra-empresa, que é de fora, para comprovar se realmente aquela água está de acordo, é isso?
11: A EGEA tem por obrigação, como a Corsã tinha, de fazer análise do que nós chamamos de pontas de rede.
12: Sim.
11: Lugares específicos da rede de distribuição de água potável, onde era feita uma coleta, levada para o laboratório, analisada a água, estando tudo ok, perfeito, não estando, se fazia expurgo, se fazia recoleta. Primeiro se fazia uma recoleta e análise, dando positivo de novo para qualquer coisa que fosse fora do padrão, expurgo, recoleta. No ponto onde foi coletado, nas casas, uma de um lado, outra do outro, para ter certeza de que sim, era um positivo verdadeiro. Havendo um positivo verdadeiro, se expurgava aquela rede ou se verificava um problema no sistema de tratamento.
12: Certo.
11: Hoje nós sabemos que isso mal e porcamente é feito.
12: Muito
11: pela
12: bem.
11: Própria EGEA. E eu acabei de dizer que a nível de quem deveria fiscalizar, institucionalmente no estado do Rio Grande do Sul e também nos municípios, o serviço não vem sendo feito.
1: Muito bem, então quer dizer, esta é a questão da água e o serviço que está sendo prestado em relação a isso. Mas nós temos também, junto a isso, a questão do esgoto, do saneamento básico, que também é uma responsabilidade da nova Corsã, vamos colocar assim, colocar em prática.
12: É verdade, me permita aqui, Maragoni, Gustavo, essa questão do saneamento, eu lembro bem que quando publica a Corsã, sempre nós falamos aqui no programa, isso já vai tempo, quase 15 anos, amigo Gustavo, olha, tem lá na hora que da questão de cada município que tinha um contrato com a empresa, também ficava nesse contrato, aparecia a questão do saneamento. E aqui em Nova Prata, o promotor várias e várias vezes foi abordado essa questão, Gustavo, olha, a Corsã precisa começar a fazer o tratamento de esgoto. Isso nunca aconteceu. Qual é a perspectiva agora na sua avaliação, Gustavo?
11: A gente tem verificado nessas obras, ou nas obras que eu tenho verificado, e agora vou laudar e fazer vistoria técnica em algumas obras em função da contratação institucional do nosso escritório, mas eu tenho verificado desde já, e basta que a gente consiga passar por um canteiro dessas obras da EGEA para verificar o que eu vou dizer agora. A tubulação, ela tem um dimensionamento, um subdimensionamento daquilo que deveria ser o adequado considerando a taxa de expansão dos municípios. O que eu estou dizendo com todas as letras é a rede que está sendo construída pela EGEA está sendo construída da forma como ela está posta no subsolo porque ela é mais barata, ela não é suficiente. Quem quiser entender o que vai acontecer em todos os municípios do estado do Rio Grande do Sul, basta buscar o que acontece em Passo Fundo quando o esgoto retorna para dentro da casa das pessoas. Nós estamos falando de uma incapacidade, de uma insuficiência, da falta de vazão, da falta de armazenamento, de adensamento, do que está sendo colocado na rede, porque a EGEA quer o esgoto in natura. Ela quer todo o esgoto da casa naquela rede e faz redes de 150 milímetros.
13: A tubulação está apropriada, é isso?
11: Não, ela está inapropriada.
13: Sim, sim, eu estou perguntando.
11: Ela não dará conta.
13: Ih, daí vai, o negócio vai ficar feio. Ô, Gustavo, eu também agora tenho acompanhado essa discussão toda, pública, concessão da Corsan, da agora a EGEA. Pela tua avaliação, pelo teu conhecimento, tem previsão de que já a partir do meio do ano estaria já acertado o aumento que começaria a vigorar a partir do ano que vem? E um aumento, desculpa que eu estou apenas perguntando, não estou afirmando, de mais de 40%. No reajuste da conta, procede essa informação, Gustavo?
1: Eu ouvi uma informação que já para quem tem essa questão do esgoto ligado, haveria um aumento sobre essa tarifa,
13: a cobrança. Ah, sim, a cobrança separada, né?
1: De 70%. Eu não sei se essa informação.
13: Qual é a informação que você tem, Gustavo?
11: Na verdade, assim, são duas coisas separadas. A tarifa do esgoto, para quem tem a disponibilidade do transporte e do tratamento, quem está conectado na rede, é de 70% da tarifa da água. Correto? Então, essa é uma tarifa. O aumento nas tarifas, e agora aqui vamos compreender a principal responsabilização dos gestores que aditaram os contratos, ali atrás. Quando da proposta de aditamento que nós consideramos irregular por questão legal, já estava em discussão na agência reguladora um repasse, primeiro um represamento, do que seria um repasse tarifário, para além do aumento tarifário da inflação. E feito esse represamento, a autorização para fazer o repasse do retroativo seria 2027. E o índice já está acertado, vai dar os 40%. Então nós estamos falando do preço atual ajustado em 40%, tanto para água quanto para esgoto.
13: Sim. Isso começando a valer a partir do ano que vem, é isso?
11: A partir da metade do ano que vem. Você
13: tá brincando, 40%?
11: 40%.
13: E tira os tubos.
1: Mas e os 70% do esgoto?
13: Mas imagina. É que nós vamos sentir, na Maranhão, que não tem ainda.
1: Não,
13: aqui.
1: Não tem, mas é um futuro.
13: Me tira os tubos aí, ô Gustavo.
1: Ô Gustavo. Teríamos muito o que falar, mas o nosso tempo está esgotado.
13: É um seminário quase aqui pelo programa.
1: Não, mas estamos com o tempo esgotado, te agradecemos aí e vamos repetir o bate-papo uma hora dessa, tá bom?
13: Ô, Gustavo, manda um alô pro... Desculpa aí, manda um alô pro teu colega por muitos anos na empresa, o Maurício Bartic, que está nos acompanhando, ouvindo aí a conversa com o Gustavo Minucci, diretamente de Frederico Westphalen, Gustavo.
11: Mas, com certeza, um abraço pro Maurício Bart, o Jorge, Edenilson, Zatais, antigos, seu Inácio, foi meu gestor em Vacaria, esteve em Nova Prata, toda a equipe da EGE que nós conhecemos, como eu falei, eu atendi 40 municípios com 20 unidades polo, um abraço para esse povo todo da Corsan, que sabia fazer saneamento, e vou encerrar dizendo só uma coisa, a outra desculpa para privatizar a Corsan era um problema de gestão, a Corsan pública tem problema na sua gestão, pois bem, privatizaram, mandaram o peão pra rua e ficaram com a gestão. Tá aí o serviço. Ruim era a gestão, realmente.
1: Muito bem. União Frederiquense, tudo bem ali, né?
13: É.
1: Ali,
11: vamos tentar, né?
1: Valeu, grande abraço, obrigado pela tua participação.
11: Eu que agradeço, grande abraço, precisando das horas.
1: Valeu, muito bem. Aí está, portanto, Gustavo Minucci, conversou com a gente.
13: Se você perguntar pro Gustavo Minucci, dentro dos meus amigos Minucci lá de Jaguari, dois gêmeos foram meus colegas de quartel.
1: É?
13: Os Minucci de Jaguari, lá perto de Santa Maria.
1: Certo.
13: Até porque, vamos combinar, Frederico não é muito longe de Santa Maria. Até porque tem uma extensão da Federal Santa Maria e Frederico.
1: Aham. É, isso aí. Deixa eu fazer aqui a ligação aqui. Enquanto isso, certo. E tudo certo, Paulo Lera? Dá um bom dia aí para... Porque, tudo certo aí?
14: Tudo certo, Roberto. Bom dia, Roberto. Bom dia, Preto. Amigos e ouvintes da Ativa, tudo tranquilo, tudo certo.
13: Em resumo, vai entrar o
1: Mussói.
13: Em resumo, a conversa com o Minucci aí, com o Gustavo, em resumo, se prepare que a bucha vai aumentar.
14: Vamos privatizar, que faz bem, né?
13: Fala isso aí. Nós temos que botar. Isso é sempre, né? Ah, não, porque nos Estados Unidos. Mentira! Toda a estrutura de um país é público.
14: Exatamente.
13: A pública, no caso, né? Toda porque... é estrada, é não sei o quê, é tudo é público. Depois que está pronto, daí entrega.
14: Ainda pagam para entregar, né?
13: É verdade.
14: Olha essa tragédia aí de Paraí que aconteceu ontem, eu passo muito seguido naquele trajeto aí. Olha, eu tenho falado que a 470 é uma vergonha. A 324 é uma vergonha. 324 é vergonhoso o que está acontecendo, né?
1: Alberto Antônio Foquezato, de 65 anos, e Gladimir José Milan, de 62 anos, as vítimas.
14: Meu Deus do
13: céu. Esses dois deles eram de Paraí?
14: A placa do automóvel era de Paraí.
13: Da caminhonete?
14: Era da caminhonete, era de Paraí. Olha, Milan, tem Nova Araçá, né? Tem Paraí também, né? Uhum. Então, são pessoas...
13: Não, mas tem lá em Paraí, tem Milan.
14: Tem Milan, em Paraí tem Milan, em Nova Araçá tem Milan aqui, né?
13: É um sobrenome tradicional da região.
14: Exato.
1: Aqui, né? Acho que o Mussoi não tá em casa hoje, deu uma saída.
13: Eu acho que viajou para o Vaticano.
1: Bom, mas olha aqui, ó, Paulo Lira, vamos aproveitar, domingo tem a decisão do campeonato municipal aqui no Mariottini. Eu fico preocupado, mas não está interditado ali no
14: pavilhão? O pavilhão social, já o pavilhão da arquibancada está interditado, mas o problema é a Marquise lá. E quem vai ficar lá na Marquise vai ser você.
1: Pois é, estou tá preocupado.
13: Não, ele vai para a Marquise. Ele tem garantia tudo.
1: Ali, mas não, as cabines vão estar liberadas ou não?
14: Eu não sei se as cabines vão estar liberadas. Eu falei há pouco com o Lucas da DIL, né? Que é onde é que eles colocarem a linha, a gente vai trabalhar, né?
1: Sim, claro.
14: Te explica para os caras aí, né?
1: Faz parte.
14: Explica, né, pro pessoal aí que onde é que a gente depende disso, né?
1: Aí agora um dos motoristas, eu fiquei com o sol no rosto.
14: Tá? Motorista não.
1: Não,
14: do Cusque. Onde é que a DIL botou para nós a linha? Onde é que cabe ali e vai, claro, a gente tem que trabalhar.
1: Claro,
13: sim. Não foi no mesmo lugar?
1: Não, nós ficamos...
13: Ficaram onde?
14: Poxa, o problema foi esse. O parque bancada foi o problema.
1: Arquibancada. E na realidade o que acontece? Pelo sol, a arquibancada ficou vazia, não ficou... Exato. Não teve gente, né? Não teve gente ali na arquibancada.
13: Ah, que vocês estavam pleiteando um lugar diferente lá.
14: Não, nós queríamos transmitir no outro lado, no lado inverso, lá para pegar, inclusive, né? Pra ficar com outro sol, né? E seria em cima de uma casamata daquela,
1: acho,
14: né?
1: Eu acho que...
14: E até, eu estive até conversando com o proprietário de um apartamento do outro lado, lá em São Cristóvão, né? No outro lado da rua lá, mas só que a DIL não tem linha física lá.
13: Ah.
14: Então o pessoal colocou para nós aí, né? Então aí.
13: Então não foi no mesmo lugar seco?
14: Não.
13: Lá no canto?
14: Não.
1: Foi no meio.
13: Na arquibancada?
14: Isso,
1: na arquibancada. No meio, pra ficar.
13: Ficaram em pé ali?
1: Não. Eu peguei uma cadeira.
14: Não, tranquilo, tudo tranquilo.
1: Mas, não, é isso aí, qualquer lugar, mas acho que de repente pode liberar.
14: Eu acho que sim, para transmissão, né? Não
1: só,
14: vai ter
1: só
14: problema. Não tem problema sim. Olha, eu vou te dizer, nós teremos então o Grenal, a decisão de veteranos pela parte da manhã, às 9 horas da manhã, né? Porque às 10 horas da manhã é melhor, porque pode ter empate e vai para os pênaltis.
1: Perfeito, isso aí é uma colocação interessante. Inclusive, eu estava falando com o Eduardo ontem a respeito disso. Se fizer o jogo das 2 horas, o primeiro, de repente vai para os pênaltis e estica mais. Ah,
14: por isso que o pessoal
1: não
14: fez.
1: Tem iluminação suficiente.
14: Por isso que o pessoal fez, exatamente, de manhã.
13: Os dias estão mais curtos, né?
14: Exato, e o jogo da tarde, às 3 horas da tarde, porque se tiver pênalti também, eu até acho arriscado, porque se o tempo, como é que está a previsão, é que nós teremos aí o tempo instável.
1: Chuva.
14: Um pouco com chuva, um pouco nublado, né? Nós poderemos ter aí 5:30 da tarde e tá escuro, né? E a iluminação do Mariottini não é 100%, né? Até nem sei como é que tá agora, né? Mas eu imagino, né? Pelo estado que tá as coisas lá.
13: Quem contra quem na decisão?
14: Na decisão é o seguinte, no jogo de manhã dos veteranos é Vila Sapo contra o São Cristóvão. E à tarde, a decisão começa às 3 da tarde, é Calábia contra os Moreira.
1: Calábia e Moreira.
14: Calábia e Moreira.
1: Maravilha, muito bem.
14: Calábia e Moreira.
13: Então, o time do Sandro?
14: Eu não sei de quem.
13: Moreira?
14: Moreira é lá do São João Bosco, né?
13: Pensei que fosse o Sandro.
14: Moreira. E o Calábia sabe, aquele bairro São Pellegrino aí, né? Que o pessoal ali do Deconto, né? Do Treco, né? Esse pessoal aí, né? Então nós estaremos transmitindo no domingo à tarde, porque domingo de manhã nós temos aqui música da brasa, né?
1: Exatamente.
13: Música na brasa,
1: vai ter. E
13: detalhe vai ter. Jogo na brasa.
1: Na brasa também.
13: Vai sair fumaça.
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1: É isso aí, para o Hospital São João Batista. No mais, tudo certo?
14: Tudo certo, né? Eu só quero concluir a 324, viu, Roberto, de Nova Prata até Marau, tá um absurdo, viu, um mato de novo invadindo, uma época eles até andaram cortando as capoeiras aí, né? O mato invadindo a pista, não tem sinalização.
1: No mais, tudo certo?
14: Tudo certo, né? Eu só quero concluir a 324, viu, Roberto, de Nova Prata até Marau, tá um absurdo, viu, um mato de novo invadindo, uma época eles até andaram cortando.

0: das 324 Nova Prata, Passo Fundo, que é do bloco 3. Exato. Isso aí vai acontecer. Então aí está essa questão toda, essa disputa aí, tudo certo, mas vai acontecer. Isso aí é irremediável agora. Está circulando aí, não sei se você chegou a ver, o nosso amigo Michael Vieira teve uma treta lá com o deputado Daniel Trizerac. Viu lá, Clécio? Viu o Michael fazendo a explanação dele, posicionamento, você chegou a ver aí? E tem um vídeo aí do aí entrou o deputado, o deputado Daniel, olha, sou favorável à privatização, à concessão da estrada, e aí...
1: Quanto é que ele vai ganhar, será, na concessão? Não. Deve ser sócio, né?
0: Viu? E aí o Michael estabeleceu, só que o cara que não sei que era um cara da mesa, se era um, eu não sei qual é que foi o ambiente ali, mas estava uma audiência pública, alguma coisa, o Michael, o Fernando também pode nos informaram de que aconteceu aquilo ali, mas eu vi ontem, a luta, vi duas, três vezes, inclusive, achei, né? Me chamou a atenção, o Michael tretando com o deputado, porque o deputado...
2: De mano a mano?
0: Não, eu sou favorável à concessão da rodovia, essa coisa toda aí. E o Michael evidentemente respondeu.
1: Sim. Uhum. Né? Sim, o cara é favorável porque ele explicou por que é favorável, a não ser que o pessoal vai bancar uma parte da campanha dele.
0: Leira, é que naquele corte não apareceu essa discussão.
1: Sim, sim, sim.
0: Né? Eu não sei quem é que estava na mesa ali estabelecendo o controle ali, o comando da audiência pública.
1: Agora, vou te dizer o seguinte, Preto, se privatizasse, desse, como é que ela está agora sucateada, desce para iniciativa privada. Iniciativa privada, como nós, eu sou da iniciativa privada, quando você compra o teu ex-estabelecimento, você teve que investir, né?
2: Claro.
1: Não, eles dão a rodovia e dão dinheiro pro cara, e dão o dinheiro pros caras recuperar.
2: A Fran colocou o seguinte: de Nova Prata a Passo Fundo só se anda por necessidade. Eu que faço esse trajeto já estou com medo e já passei vários apuros e se vê muita coisa, além de buraco que nasce todo dia, é triste, a Fran.
1: É verdade.
2: Foi a Fran que escreveu isso, né? A Fran tá como Fran aqui.
1: É verdade, gente, tá difícil de andar, e tá difícil, né? É perigoso, rapaz. São vidas que estão sendo perdidas. Então, depois que vão privatizar, aí o Estado vai dar uma fortuna para a empresa que vou pegar, para a empresa começar a recuperar. Recupera agora, sem vergonha. O dinheiro é nosso, rapaz.
2: Mas não te preocupe.
0: Mas diante dessa, eu já comentei aqui.
2: Sim.
0: Tá, então vamos botar assim, já que é para, vamos fazer uma experiência. Essa estrada que virou uma lenda, o asfalto entre André da Rocha e Barretos, lá na 285,
2: em
0: direção à Lagoa.
2: Ainda acredita.
0: E, querido, dá para iniciativa privada?
1: Para eles fazerem?
0: Que façam asfalto e cobrem o pedágio.
1: Exatamente.
0: Vamos fazer?
1: Aí que tá. Daí eles vão dizer, é difícil encontrar. Sim, é fácil encontrar. Eu vou lá e boto uma empresa também, você me dá o dinheiro para mim recuperar as coisas e eu só começo a cobrar. É fácil assim, né?
0: Ali seria uma experiência,
1: aí eles,
0: né?
1: Aí eles montam um edital que te tira dessas coisas aí. É meio dirigido o negócio, né?
0: Seria uma experiência, né? 50 quilômetros.
1: Exato.
0: E ali não tem muito... É uma estrada que não tem muito custo, porque é tudo plano.
1: Não, tem alguns lugares que é bem mais fácil fazer asfalto aí, né?
0: Vamos combinar aqui com essa topografia de Nova Prata para Porto Alegre é diferente.
1: Sim, aliás, falando disso, nós temos que, olha aqui, investiguem aí. Parece que as obras da Serra do Rio das Antas estão meio a passos lentos. Parece que tem gente que está sem receber, algumas empresas que estão prestando serviço aí que está sem receber há mais de meses. Poxa. Não um mês, mais de meses. Então preste atenção nisso e vocês podem investigar.
2: Vamos buscar essa informação. 10:14, a gente vai pro intervalo, volta já com aniversariantes e recados.
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0: bem, vamos lá então, agora são 10:24:30, o apoio doutora Sabrina Nalim, Ótica Pupila, Loja Regla, Tessari Decente Imóveis, Veralto, Mega Casa e Construção, Sicredi, Louvisão Escavações, Sebilar 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Vamos lá, Fidelis, aniversariante de hoje. Aniversariantes. Vamos ver quem é que está de aniversário aqui na lista da rádio. Hoje quem está de aniversário, é o Dan Zamin. O Danival Zamin está de aniversário hoje. Parabéns. Abraço. Onde é que está o Danival? Tá onde?
1: Manchester.
0: Ele
1: é torcedor do City lá.
0: É,
1: torcedor. Ele já mostrou a camisa.
0: E do Grêmio
1: também. Claro, ele é azul, né?
0: É, e do Grêmio.
1: Ele escolheu o City.
0: A Helenita String está de aniversário hoje, parabéns. Yasmin Rodrigues, Everaldo dos Santos, Alexandre Trentin, Andrei Cristiano, Ana Eduarda, o Antônio Biller, que era o da Polícia Rodoviária. Era, tá aposentado. O Valdemar De Carli, o ex-prefeito de Veranópolis.
1: Tá de aniversário?
0: Hoje, doutor Valdemar De Carli. E Luciano Davanzo também tá de aniversário. Parabéns, felicidades. A minha lista é esta, Fidelis. Tem mais, hein?
1: Repassando aqui, mandar um alô especial para o Dani Zamin, né? O Danival, que mora na Inglaterra. Também aqui repetindo, o Alexandre Trenquim, o Helder Tozeto, Antônio Rigotti, Luciano Davanço, Valmir Toscano. Ô, Valmir, o baixo, conhece o Valmir ou o Boca?
2: O baixinho.
1: Conhece o Valmir, o pai do Thiago, da Carol. Comprei, sabe, lá em 87, comprei uma turuna do Valmir aí.
0: É.
1: Comprei uma turuna dele, uma Honda Turuna, lembra?
2: Sim, velho.
1: Comprei dele.
0: Sério?
1: Em 87.
0: Tá bom então.
1: Essa que moto mais? Aí. Bah, não tem nenhuma foto dela dessa moto. Sim, aí, mano. É. Então mandaram pro Valmir Toscan, a Clarice Carpes, aqui tem Ateliê Midas. É uma empresa, é uma microempresa. A Glicéria Trucolo, Roberto Sabedó. Conhece o Roberto Sabedó, não? Eu conheço o Roberto.
0: Claro,
1: né?
0: Claro.
1: O Gabriel Louro. Ô, Gabriel, olha, especial para ti. O Andrei Cristiano, tem mais? Maria João Dal Poço, é um casal, não sei qual dos dois está de aniversário aqui. Tem mais? Yasmin Rodrigues, repetindo aqui. Arthur Bagatini, esta é a minha relação de amigos do Facebook desta quarta-feira.
0: Bom dia pro Renato Antunes, desculpem, pro Renio Antunes.
1: E também aqui, depois aqui, antes de passar, aí o Maranga. Mandaram uma, você vai, vou fazer passar para você, mandar uma mensagem bacana.
0: Certo, muito bem.
1: Que a minha cunhada hoje está de aniversário.
0: Ah, parabéns pra tua cunhada.
1: Manda aqui, faça aí uma mensagem bonita.
0: Mas é brincadeira.
1: É Neura.
0: Neura?
1: Manda, porque se for eu, é
0: a
1: da
0: Neura
1: família.
0: A Neura tem aniversário hoje, parabéns, Neura.
1: Não, parabéns, não, cunhada, faz uma mensagem bonita,
0: você
1: bacana.
0: Não me deixa falar. Não me deixa falar.
1: Faz aí.
0: Parabéns, Neura. Feliz aniversário. Que tudo corra bem na sua vida. Que você tenha, assim, muitas conquistas, felicidade, tá bom?
1: É.
0: E que essa data se repita milhares de vezes. Tá bom?
1: Milhares de vezes?
0: Isso aí. Tá bom, Neura?
1: Tá bom. Tá, Neuro, viu aí como é que é o negócio? O Maranguinho fica sempre assim, reticente. Então, agora aí, tá, ô, Neuro, alô especial pra turma aí, tá?
0: Tá bom. Então, olha aqui, Renio Antunes, bom dia. O Renato Roncato, bom dia. Estou assistindo em Brasília, no Hospital Sara, tudo certo por lá.
1: Opa!
0: É, o Sara Kubitschek, o Renato Roncato. Lá em Brasília, no Sara, tá, ó.
1: Sara Kubitschek.
0: É, foi fazer
1: nas mãos, né? É o Hospital Referência em Recuperação.
0: O Zé Carlos Gato, bom giorno. O gato aí no centro. Angelina Zancan da Rocha, bom dia. Bom dia, Angelina, obrigado pela sintonia. Aqui, quem é que tá mandando o recado aqui? Deixa eu ver quem está.
1: Ô, gato,
0: mandando...
1: como é que estão as bocas? As bocas já foram reabertas ou não?
0: Hã? Abraço pra quem? Deixa eu ver quem é que mandou um abraço aqui, deixa eu dar uma olhadinha aqui. Bom dia, Laurindo da Rosa, de Erechim.
1: Erechim. Oh,
0: Erechim mandou. Laurindo da Rosa, Erechim, mandou uma, é uma cuia, né? Eu só mandou uma cuia com a erva mate. Bom dia, obrigado pela sintonia lá em Erechim.
1: Opa, Erechim é uma bom, Maranga conhece bem Erechim. Bah, eu considero Erechim Lossa uma cidade Lagoa. Muito bacana. Bah!
0: O Angelina também tá, bom dia, Radioativo de Nova Prata, bom dia Angelina, será que a Angelina tá falando aonde? Angelina, obrigado pela sintonia. Volmir Minoso tá reclamando da taxa da, como é que é o nome daquilo? A taxa das blusinhas, tá reclamando aí da taxa das blusinhas o Volmir Minoso, tá dizendo que ele vai ser atingido aí com esse novo. Explica aí pra gente, explica aí pra gente.
2: Não entendi. É que bem na verdade a taxa das blusinhas foi criada pelo Lula em 2023, ele criou. Ele criou a taxa das blusinhas, que cobra 20% de imposto
1: para
2: quem comprar aí da Shopee,
1: até 50 dólares.
2: Mercado Livre,
1: até
2: Shein,
1: 50 dólares.
2: Isso, até 50 dólares. E ontem ele anunciou
1: revogou
2: essa medida. Segundo nosso amigo, nosso apoiador,
1: o Volmir,
2: ele acha que isso prejudica os comerciantes locais, né? Porque daí, né, fica. Enfim.
1: Mas observa como
2: tem os dois lados da coisa.
0: Mas eu também acho. Eu também acho que prejudica.
1: Só que também tem que ressaltar. Nessa questão de imposto também tem, porque os estados também ganham. Porque tem o ICMS.
0: Tem dois lados, né?
1: Porque na época eu lembro. Ah, não, sabe que deu uma gritaria na época? Porque foi decidida a cobrança. Agora vem revoga e aí é como é que faz.
0: Abraço pessoal do Grêmio Pratense, que também mandou um recado pra gente, né? Vai ter a segunda edição do Celebra Elas. Pessoal do Grêmio Pratense, grande abraço. Obrigado aí pelo convite. Deixa eu ver quem mais que mandou. Não conseguiu contato com o Mussoi hoje. Esse recado foi da Fran sobre a estrada, né? Sobre a estrada. Bom dia, seu Silvio Rigo. Bom dia, amigos da Rádio Ativa. Bom dia, seu Silvio. Obrigado aí pela audiência de sempre. Bom dia, amigos da Ativa. O Eloy, grande abraço, Eloy. Bom dia, obrigado aí pela sintonia de sempre. Aqui também quem tá mandando o recado pra gente é o Caio Secanho. Bom dia, galera. Abraço pro Grande Boca. Caio, já mandei aqui, tá aqui, o Boca tá aqui, tá vendo aqui. O Caio tá te mandando um abraço aí, Boca. O Pereira, ainda? O Pereira não entendia, ele colocou, ainda não, Preto. Falei com ele ontem, estão fechadas. Eu não sei do que ele está falando. É que de repente é um assunto que a gente comentou aqui, né?
1: Quem está fechado?
0: Não sei, ele está escrevendo aqui só para saber exatamente o que é isso, o que ele escreveu aqui, o Pereira. Boca de Lobo. Ah, que tu brincou.
1: Brincou. Sim. Ah, sim, tá.
0: Ele falou com o gato ontem e
1: as bocas de lobo não foram reabertas ainda.
0: É certo.
1: Isso eu vou falar. Como é que eu diria assim? Entra governo, sai governo e as bocas estão continuam fechadas.
0: Isso aí, muito bom.
1: Ah, chegou agora o frigo.
0: O frigo.
1: As bocas estão fechadas.
0: É, isso aí. Então vamos fazer o intervalo que depois a gente volta.
1: Aí, Pedro.
0: A gente volta para falar desse assunto que eu acho bastante importante, que é um projeto que vai começar aqui em Nova Prata, que é a limpeza dos postes, né? A retirada dos fios. Bom, vamos saber depois do intervalo, porque agora a gente faz o intervalo.
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14: 10:39.
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0: Muito bem, agora são 10:40 com 30 segundos. Vamos seguindo com as informações. 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culturais aqui pela Ativa FM nesta manhã de informações. Bom, vamos lá então, porque a gente está recebendo aqui para bater um papo o Evandro Frigo. Tudo certo, Frigo? Bom dia, prazer ter conosco aqui.
17: Bom dia, ouvintes da Rádio Ativa, em especial Marangoni, Fidelis. Satisfação poder estar aqui novamente para bater um papo aí com vocês hoje.
0: Eu falei, o Fidelis, que eu achei interessante essa campanha que está sendo lançada. É campanha Poste Limpo, o nome certo, né? Poste
17: isso,
0: Limpo. Poste
17: isso, Limpo. É. Então, na verdade, essa campanha do Poste Limpo, que o município aderiu a isso, ele é junto com a Internet Sul, que é o que promove todo esse trabalho do Poste Limpo, e tem todo o apoio da CPFL e da RGE, né? Uhum. Que é a RGE, e com mais o apoio do município. O que que acontece? Todos os municípios, eles acabam tendo todos esses emaranhados de fio, que é não só na alta tensão e debaixo da baixa tensão, que são esses fios de telefonias, né, de internet, fios clandestinos que ali estão, que gente que puxa toda essa fiação, depois não dá mais esse uso, não retira.
0: Gato!
17: Né? Também, vamos lá. E diante de todo esse, esse emaranhado de fios que tem aí, a gente buscou alternativas para poder melhorar, porque acaba tendo fio solto em várias ruas, várias reclamações sobre essa questão desses fios soltos, e a gente conseguiu, junto com a CPFL, nós encaminhou então a Internet Sul, que é essa empresa que promove todo esse evento, que é a limpeza e a retirada dessa toda essa fiação. Hoje a Internet Sul, ela está atuando em mais de 20 e poucos municípios, fazendo esses trabalhos. O município próximo nosso aqui, que está acontecendo isso, é Guaporé. Guaporé já está fazendo esse trabalho de limpeza dos postes. Eles chamam Dia D, eles fazem um dia no mês. Então, nós em Nova Prata, nós vamos iniciar no dia 20/5, né? Vamos começar pela uma avenida, vai começar lá em cima na gruta, dia 20/5, às 8:30 da manhã.
0: E vem descendo.
17: E a gente vem descendo. Então, para isso, vai ter toda a estrutura, vai ter a brigada orientando, vai ter o pessoal de obras com o caminhão para fazer toda essa coleta desse material que ali vai ser retirado. Tem as pessoas especializadas da Internet Sul, junto com o pessoal da RGE, faz toda essa retirada desse material. Esse material o município leva, cria-se um depósito na garagem ou em um outro ponto, e aí esse material fica aí. E tem dois caminhos para se trabalhar esse material, toda essa fiação, todo esse emaranhado aí, que tu busca um processo de fazer um leilão, o município faz um leilão e
0: leiloa. Porque é cobre, né?
17: É, isso. É. Ou faz um processo que daí tem uma outra empresa que ela vem e coleta já isso.
18: Uhum.
17: Por que, que a gente não optou ainda por essa outra empresa? Porque a gente tem que entender como é um teste, vamos dizer, um teste piloto numa avenida, a gente tem que entender o volume também de fiação, tudo o contexto, como que vai se conduzir, se vai... Se a gente consegue ter todo o trâmite do processo certinho, e aí sim, tendo todo esse volume aí nos demais, nos outros dias de, que vai ser um em cada mês, a gente já tem todos, no próximo 6 meses, vai ter o dia D em cada mês. Então sim, vai acontecer para nós ir trabalhando em todas as avenidas, em todos esses processos de bastante fiação.
18: Sim.
17: Tendo todo um volume maior, a gente daqui a pouco a gente trabalha com.
1: Tá,
17: essa...
1: mas Frigo, desculpa aí, tu entendi. Basicamente. Agora tá. Mas recolher essa fiação. Agora, eu tô apenas presumindo, imaginando. Mas como é que vai ser feito esse trabalho? Antes de fazer esse recolhimento, precisa fazer uma identificação do porquê que aquele fio está. Como é que vai ser feito esse procedimento, Frigo?
17: Tá. Então, Fidelis, todo esse procedimento a gente vem há um tempinho já fazendo reuniões. Nós temos um grupo, que sim, esse grupo envolve o pessoal da Internet Sul, o pessoal da CPFL, nós do município, e mais o pessoal que utiliza essas fiações, que nós hoje nós temos nas reuniões que participam a Dilnet e mais a Oi, que são os apoiadores também de fazer todo esse processo. Além disso, nós buscamos cadastro via município de empresas que ali teriam puxado essas redes e não dariam mais dando suporte. A gente fez a notificação para eles que eles precisam estar presentes, ou não estando presente, a gente vai fazer o trabalho de retirada. Então foi feito todo emaranhado, não só o município, essa comunicação, mas também a RGE, que também a RGE tem lá um quadro de empresas que ali pediram permissão para utilizar os postos para colocar a rede. Então tudo que não está funcionando vai ser removido, tá? Ou
1: sim,
17: basicamente
1: o fio que está sobrando basicamente
17: vai ser utilidade, nós vamos começar a retirar para tirar toda essa bagunça que está tendo aí.
18: Poxa vida, eu esqueci aqui desse, agora vi esse recado aqui, então abraço antes pro Ed Guedes que está nos ouvindo, e aqui quem nos mandou na primeira entrevista que a gente fez, Fidelis, foi o Inácio Mafuzzi.
1: Sim, é gerente da Corsan
18: Preto. O Gustavo Minucci é fera, entende do recado. Abraço, Inácio Mafuzzi. Eu vi agora, seu Inácio, eu vi agora.
1: Até o Minucci ali ao final da conversa que nós realizamos com ele, ele mencionou os colegas que passaram por Nova Prata, e entre eles o Inácio, que foi o gerente da Corsan aqui em Nova Prata.
18: Muito bem. Bom, então, assim, vai ser feita a limpeza, né? Já tem assim um prognóstico de quanto tempo para deixar tudo limpo ali, porque, convenhamos, é feio, né? Tá feio.
17: Sim, sim, sim. Então, assim, Marangoni, a gente vai fazer, como eu falei, o primeiro teste na avenida ali, nós vamos começar nela, para saber também o volume e o tempo que a gente leva. Então, vai começar das 8h30 até as 17 horas, vai ter todo todo esse aparato de segurança, identificação, e o pessoal vai estar ali trabalhando. E aí, diante disso, a gente consegue mensurar e dizer, bom, a gente realmente vai levar 6 meses. A gente fez a programação para 6 meses. Um dia de cada mês vai ter o dia D e vamos fazer esse trabalho. Daqui a pouco a gente consegue eliminar antes. Para vocês terem uma ideia, Erechim, hoje que tem uma população de 110 mil habitantes, se não me engano, mais ou menos nesse sentido, eles começaram a fazer o trabalho lá.
1: É.
17: Eles até agora eles retiraram 70 toneladas de fiação e estão em 35% da cidade.
18: Uhum.
17: Então, parece que não tem volume de fio.
18: Ah, mas tem muito.
17: E aí, no momento que tu começa a fazer esse trabalho, essa limpeza toda, e tu vê o antes e o depois que eles fizeram, Guaporé também, o antes e o depois de Guaporé também, é um trabalho bem bacana, um trabalho bem legal. É. Não tem custo, tá? Não tem custo, a Internet Sul é sem custo.
18: É uma parceria.
17: Eles orientam, eles fazem uma parceria, é uma parceria que eles estão desenvolvendo. A CPFL também não tem custo, então A não ser o nosso trabalho de obras, o pessoal daqui para orientar, tudo isso. Então é um trabalho que a gente precisa fazer para dar outra cara também para a cidade, para liberar toda essa parte de fiação.
18: É.
17: Fio solto
18: isso,
17: pode
18: só...
17: ocasionar acidente.
18: Claro, claro, sem dúvida.
1: Então, sempre, no mínimo gera uma dúvida, né? Frigo, eu passo, é evidente que eu passo ali na. Que eu quando saio de casa pela manhã, eu desço ali na Cônigo Pérez, vou até ali a Praça dos Bombeiros ali, né?
17: Isso.
1: Ali atrás, no Mercado Porta. E, claro, e aí subo aqui na Borges de Medeiros, chegando na Júlio. E aí, seguidamente, você vê fio ali no canteiro central.
17: É, hoje a Cônigo, inclusive, ela tem uns fios soltos ali, que já há duas ou três semanas que estão ali. E a gente precisa também.
1: Mas eu fico assim pensando, por que tem aqueles fios ali? O que que acontece ali, né? Eu fico, por que que faz? Por que que acontece aquilo ali?
17: É, na verdade o fio é um pouco baixo, e aí como ali tem, próximo ao canteiro ali tem uma travessa que os caminhões ou carros maiores passam por aí, eles acabam
1: enrosca,
17: rompe o fio. E aí tu não consegue entender de quem que é. Ah, se é uma internet ou um fio que ali ele tem utilidade, as empresas vêm e fazem a manutenção. Mas como você não é um fio que não tem utilidade nenhuma, ele acaba ficando solto.
18: Acaba virando. Agora, essa bagunça, tem outra, né, coisa que me chama a atenção. Em algumas fiações existem, eu não sei como é que é o nome, de uma... É uma grama, um negócio que fica preso no fio ali, certo?
17: Sim,
18: sabe?
17: Sim.
18: Eu não sei, é um fungo. Não sei, fungo.
17: Eu imagino que seja. Pode ser até um fungo, alguma não coisa. Não sei. É tipo umas bolinhas, né?
18: É, fica preso ali.
17: Tipo uma graminha.
18: Isso, preso uma grama. Isso vai ser retirado? Não.
17: Não. Essa limpeza de fio não tem. Não tem. É somente a retirada dos fios que são inúteis, que não tem serventia nenhuma.
18: Esse
17: é o trabalho que vai ser feito. Mas é um trabalho bem legal que vem sendo feito em outros municípios e que acho que vai ser bem interessante para Nova Prata. Então vai ser bem legal.
18: Então assim, tudo que é fio que não tem função vai ser retirado.
17: Essa é a ideia, esse é o projeto.
18: Agora vem a colocação, já que vai ter a RGE junto ali, se houver uma instalação clandestina, ela é localizada nesse...
17: Não, mas só se identificar, sim,
1: você acha, desculpa aí, Frigo, a Nova Prata,
18: eu também acho.
1: Não tem isso.
18: Mas se houver, ela é localizada.
17: Se eles identificarem que ela pode ser uma possível ligação clandestina, eu acho que com certeza eles vão identificar, né?
1: Embora que ela depois, outra coisa na Maranguape, nós tivemos aqui outro dia um cadê polícia. Aí não, aí sim, a energia, o furto de energia.
17: Ah, bom.
1: Aí teve, aí é outra coisa. Teve Nova Prata.
17: Mas é outro caminho, né?
1: E foi aqui inclusive aqui no... aqui na questão do cinema ali, no Calçadão.
17: Ah, tá.
1: Inclusive, houve ali, sim, ali houve um flagrante de furto de energia.
17: Entendi.
1: Que é diferente dessa questão da fiação.
18: Não, eu só coloquei se de repente existiu, né?
17: Não, mas eu acho que se for identificado pelas empresas que ali vão, os técnicos que ali vão fazer a limpeza, se eles identificarem, eu acho que eles vão tomar as medidas, né?
18: Uhum.
17: Cabíveis, acho que nesse sentido, né?
18: Também, eu acredito que também na questão da fiação do internet.
17: Isso. Né? Nesse contexto todo.
18: É, isso aí. Então, todo fio que estiver assim no poste, né? Qual é na avenida aí, da gruta até...
17: É toda ela.
18: Toda ela. No dia vai ser...
17: Não, então, a gente vai começar, a gente não sabe mensurar ainda se no dia a gente consegue fazer ela toda, porque a gente tem que entender o tempo de demora. Por isso que a gente começou em uma avenida, né? De início, agora.
18: Certo.
17: É o teste piloto, a primeira avenida, nós vamos entender, bom... durante o dia a gente vai fazer 50% dela, vai fazer 70%, vai fazer 20%. É isso que nós vamos conseguir mensurar e ter uma resposta nesse dia de trabalho.
18: Muito bem.
17: Vamos lá, choveu, o tempo tá ruim, transfere. Transfere, só trabalha em caso de condições boas de tempo, né?
18: Não, mas essa é uma iniciativa interessante.
17: Sim, é bem bacana e eu acho que é bom levar isso... A pública, até para os ouvintes entenderem, porque nós estávamos tendo muitas reclamações, muito pedido.
18: Depois fica feio mesmo, né?
17: E além de feio, tinha esses tempos, até teve fiação que acabou tendo curto-circuito, então vira todo um estresse, uma azia aí desnecessária, e acho que esse trabalho do poste limpo, ele vem muito a ajudar nesse ponto, nesse sentido.
18: Maravilha, muito bem. E o trânsito? Já que você está aqui, a gente tem que também já pode falar sobre essa questão. E o trânsito aqui de Nova Prata, tem mais alguma, tem alguma coisa que está sendo trabalhado?
17: Nós estamos com, agora só para enfatizar, o mês de maio, o mês amarelo, né? O mês do trânsito, de combate aos acidentes e tudo isso. Nós vamos ter uma campanha a princípio no sábado, ali no sábado, fazendo uma parte de panfletagem por parte da secretaria, fazendo a divulgação do mês do maio, que é o mês do trânsito, o mês amarelo, e falando sobre as questões de segurança no trânsito, todo esse trabalho que tem que se fazer junto com o Detran e junto com a brigada também. O pessoal vai estar apoiando a iniciativa aí da secretaria junto para fazer essa divulgação.
18: Ó, deixa eu só destacar aqui que o Eloy mandou um recado. Quem assistiu a RBS ontem assistiu a limpeza de fios na cidade de Guaíba.
17: Ah, olha lá.
18: Então tá colocando. Passou, teve mais.
17: Então tem mais cidades que estão aderindo isso. Então, de fato, a Internet Sul, ela está trabalhando em mais de 20, 30 municípios aí. Passo Fundo, ela trabalhou.
1: Não, então, boa iniciativa, né?
17: Isso. Nós precisamos disso, acho que é bem legal.
18: Muito bem, então fala, volta.
17: Sim. E falando, voltando sobre a questão do trânsito, a gente está já com vários projetos aí basicamente prontos. Voltada à questão de estacionamento, voltada à questão de intervenções, canalizações nas avenidas, na Marafon, próximo à escola na Gibe, ali na
18: canalizações.
17: Canalizações são entradas e saídas, exemplo, ali na Gibe, ali na escola da Gibe, nós temos a Marafon hoje que ela não tem. Ela tem um espaço lá grande, que a gente não tem uma rotatória, que a gente não tem um direcionamento nesse trânsito. Então a gente fala em canalizações, que são entradas e saídas, né, com pare, siga. Então se criou um projeto bem legal, a gente está trabalhando na compra de materiais para ser implantado ali, que são tachões, pinturas, placas. Além disso, a gente tem mais sentido protásio também no antigo caça e pesca. A gente vai ter uma intervenção ali também, da entrada e saída, na mesma forma da Luiz Marafon. A gente está com um estudo de estacionamento na Cônego também, de trabalhar alguma coisa para melhorar, para ganhar vagas. Não. Pagos não, e vagas rápidas sim. Né? As vagas rápidas, vai ter mais vagas rápidas.
18: Mas o pessoal está respeitando, como é que está isso?
17: Então, vamos lá, tem os dois lados, a maioria do pessoal respeita e tu vê também a pessoa que está lá no local e acaba não respeitando tanto. Mas no contexto da ópera, entende-se que dá para se dizer que ele está sendo aceito, o pessoal está gostando, está aderindo e assim por diante. A gente entende que nosso trânsito ele é bastante volumoso, vamos dizer assim, né? Nós estamos trabalhando hoje com a cidade opera com 40 mil veículos dia aí, todo mundo quer estacionar na frente do estabelecimento, todo mundo, né, nesse sentido. Então, tem essa questão toda também para a gente ir trabalhando aos poucos para fazer entender que a gente precisa também diminuir um pouco o trânsito no centro aí, alguma coisa nesse sentido.
18: Certo, muito bem. Agora tem também, nós agora...
17: Ah, queria só fazer um parênteses. Sim, pois tá? Não. Sobre ainda a questão de trânsito e na questão da mobilidade, nós estamos praticamente com a documentação, acredito que mais umas duas semaninhas a gente consegue ter a documentação das lombadas eletrônicas. Então nós vamos. Nós vamos criar uma licitação para 20 pontos de lombada.
1: É, o prefeito havia.
17: Nós vamos licitar 20 pontos. E nós vamos fazer um.
1: Assim começar.
17: Vamos implantar menos. Tá? Vamos,
1: então, se já aproveita
17: uma. Então, como a Placidina. Ela está em caráter do próximo passo, licitar para pavimentar. E nós temos a liberação ela logo num curto tempo. A gente precisa fazer o estudo do trânsito nela também, né? E dentro desse estudo a gente prevê lombadas eletrônicas, prever alguma coisa de quebra-mola, canalizações.
18: É porque o prefeito já falou da Placidina somente,
17: Isso, mas nós estamos na Placidina, nós estamos. A gente tem a Luiz Marafon também, que ela é.
18: Que vai receber lombadas eletrônicas.
17: É, a gente está com esse estudo.
1: Projeto,
17: tá?
1: Né?
17: Isso. Projeto. A gente pretende implantar também na Luiz Marafon, na Placidina. Então, de 20 pontos que vão ser licitados, como é um registro de preço, a gente vai utilizar de início 4, 5, 6 pontos de lombada para começar a implantar para ver como é que
1: isso
17: vai ser.
1: Isso será quando? Pela Placidina, isso, Frigo, ou não?
17: É, Placidina, Luiz Marafon, essas vias arteriais de grande fluxo que a gente tem hoje, que são vias arteriais.
1: É uma coisa lógica, né? Que ali, daqui a pouco, o pessoal pensa que vira. Sem limite de velocidade.
17: Isso. Então, justamente isso que a gente tem que começar a malhar essa questão do
1: trânsito. E Frigo, querido Frigo, e uma coisa também já abordamos aqui contigo outras vezes. Ali, além do redutor eletrônico, haverá autuação, é isso? Ou não?
17: Sim, não. A lombada eletrônica a qual vai ser adquirida é aquela que
1: autua
17: a multa.
1: Cobra, multa.
17: É isso. A gente tem um valor mensal para ela, da alocação dela, mas é aquela que ela vai. É aquela
18: multa, que multa. Ultrapassar quem
17: é. Que nem tem todas as outras cidades, tem. As outras cidades.
18: Elementar.
17: É
18: velocidade superior.
17: Isso. Todas as outras cidades trabalham com
1: isso. Não tem outro caminho, né, Frigo? Não tem?
17: Não
1: adianta. Vamos educar. Agora, a partir do momento que começa a cobrar, duvido que os caras vão entrar além do permitido.
17: Hoje a gente começou a entender e estudar e a gente vê que o trânsito de Nova Prata, vamos lá, todo mundo pede quebra-mola, aí tu faz quebra-mola, vira cidade do quebra-mola, e assim por diante, sabe? Então, a gente tem que entender que parece que tem que doer no bolso pro pessoal se conscientizar. Então, é difícil falar essa palavra, tem que doer no bolso pro pessoal se conscientizar. Eu acho que o problema do trânsito, de tudo isso, que não tem só em Nova Prata, são todas as cidades, são assim, basicamente somos nós condutores que acabamos criando esses empecilhos de acelerar mais, de andar mais, de passar no vermelho, passar na faixa. Então, se nós tivéssemos essa conscientização, eu acho que nós não precisaríamos estar botando lombada, estar botando quebra-mola.
18: Tem muita gente que não leva a sério, né?
17: Então a gente tem que acabar entrando nesse outro lado que é preservar e poder ter segurança na questão da mobilidade.
18: Mas a questão, nós também agora, algum tempo atrás, alguns dias atrás, enfim, a gente recebeu novamente, sempre se recebe alguma coisa sobre sinaleiras, que tem gente que não respeita, sinal vermelho, que ultrapassa, né?
1: E volta aí, viu, querido Frigo? Você sabe que assim, lá na sinaleira, aquela que tem 5 direções, né? Isso?
17: 7.
1: 7? Tem o temporizador, que não é igual para todas.
17: Para todas, cada
1: não
17: um
1: é igual,
17: uma programação.
1: Natural, até porque tem diferentes volumes de trânsito, isso. Né? Agora, outro dia, mais uma vez, eu acho que eu não sei se você viu na rede social aí, Frigo, até um amigo meu aí, ele que filmou, dois aliás, um de automóvel e outro de moto. Que ali quando na preferencial, vamos colocar, ali quando seria a vez daquela rua, como é o nome daquela ruazinha do lado da Dona Minosso ali?
17: Tem a Placidina, Buarque,
1: e aquela que vai lá pro Simonato lá.
17: Debaixo da Paulino Zilli ali.
1: Essa rua. Ali, claro, o volume é menor. Aí o tempo é menor também da questão do trânsito do sinal verde para fazer, enfim, a chegada na Buarque de Macedo. Pessoas não respeitando o Frigo.
17: É isso que eu já falei várias vezes aqui, eu venho falando que, tipo assim, bom, aí tu sai, tu vai pra outra cidade que tem semáforo, tu respeita, né? E tu, na tua cidade, tu não consegue respeitar.
1: É verdade.
17: Então, na verdade, o que acontece? A brigada tem as câmeras lá, se eles quisessem, eles, pelas câmeras mesmo, eles conseguem, porém, a gente tem que botar lá uma placa dizendo que os semáforos têm que ser monitorado por câmeras e tudo mais.
18: Está sendo monitorado.
1: Sim, fiscalização eletrônica.
17: Isso, mas então como é que a gente vai trabalhar agora?
1: Na
17: questão do semáforo também. A gente tem uma ideia de trabalhar com câmeras. A gente bota a câmera ali na lombada, nos semáforos. E essas câmeras, elas conseguem monitorar se a pessoa passa no vermelho ou não, para trabalhar nesse sentido, para que o semáforo seja também eficiente nesse local. Senão, daqui a pouco, ele acaba perdendo a eficiência dele e nós temos só os bonequinhos lá piscando vermelho e verde e sem eficiência nenhuma, né? Ninguém mais respeita. Então,
1: isso resultará ou resultaria na questão de autuação também ou não?
17: Tem a câmera, quando que ela é implantada, sim, ela atua na...
1: Cobra,
17: que nem tem passo fundo também.
18: Registro como se fosse...
17: Passo fundo, tu ficou na faixa de segurança, ela já pegou.
18: Já fui multado.
17: Eu também já fui multado por causa disso.
18: Não fiz isso aí.
1: Não tem outro jeito.
18: É, mas ali nessa questão do passo fundo, o cara não tá acostumado, né? Para na faixa, mas se parar entre a faixa de segurança e o risco que tem ali...
17: Sim, já.
18: Antes da faixa de segurança, já tá sendo
17: multado. Já veio a foto.
18: O Everton Louvison tá te mandando um abraço. Manda um abraço para um grande abraço, meu amigo Frigo, e para todos vocês. Beleza, Everton?
17: Abraço, Everton aí.
18: O Ed Guedes, parabéns pela iniciativa da limpeza dos postes. Um menino de 10 anos morreu ao levar um choque após encostar em um fio energizado que estava pendurado. Isso aconteceu em Anápolis, a 55 quilômetros de Goiânia.
17: Isso também é uma questão que, diante dessa questão dessa limpeza, desse trabalho que vai ser feito, a gente consegue também daqui a pouco eliminar também esses riscos, né? De poder deixar algo energizado, algo do tipo, certo, né?
18: Eu vi, eu não sei se o Preto já viu ali na Placidina, né? Está sendo feito a lateral de paralelepípedo, não é isso? Aqui na Placidina.
17: Sim,
18: é
17: na Placidina, lateral, sim. Todos os cordões são
18: lateral grande, feitos, né?
17: Sim. É que tem a parte do passeio, então tudo certinho, né?
1: Não, e o que também já tá ali, né? Essa configuração já tem, né?
17: Sim.
1: Né, Frigo?
17: Sim.
1: Deixaram pra questão da drenagem da água. Não vai ser toda a pista, não vai ser toda a rua, ela não vai ser toda asfaltada. Vai deixar uma parte em branco,
17: é
1: isso?
17: É, então, a caixa da rua, ela acompanha toda a avenida. Sim. Toda, certo? Aí a gente tem a parte do passeio, depois do passeio a gente fez uma parte em paralelo, justamente, né, que fica a área de estacionamento, que é o que diz no restante. E entre o paralelo e o canteiro central ali, então vai ser feita a pavimentação.
18: Mas ali o prefeito já falou então das lombadas eletrônicas. Quantas lombadas você pensa em colocar? Não é só na parte nova, também na parte mais antiga.
17: Não, o estudo dela, a gente está pretendendo botar uns quatro pontos.
18: Três pontos.
17: A ideia é três. A gente está ainda nessa fase aí, mas a gente imagina que três pontos.
1: Mas eu sinto muito. Não. Viu, Frigo? E eu sinto muito, mas eu tenho que colocar isso aí. Uma decisão correta, não adianta. Você imagina, vamos botar assim, ó. Aqui nessa parte nova da Plastidina, quando ela estiver pronta. Sim. Você imagina, aqui nesse trecho novo aí, não tem, que eu tenho lembrança assim, as margens da avenida, não tem moradias. Tem?
17: Não, tem uma dos moradias.
1: Lá no próximo lado, já tem lá.
18: Mas pessoal, não é muito habitado.
1: É isso aí. Uhum. Você imagina à noite você deixando o livro, o que acontece ali?
17: Ah, sim. Foi uma pista de corrida, né?
1: Imagina, não vai ter racha ali? Não adianta, querido.
18: Mas agora.
17: Não, e até para complementar, não é só o trecho aqui da Placidina, que é o que a gente está trabalhando agora.
1: Sim.
17: Porque ela vai ser toda ela pavimentada, sei, até lá em cima, até a Buarque. Isso aí. E nós vamos fazer a conexão dela descendo pela Cristo Rei, no lado da Chapeação do Brena, para vocês se localizarem. Que ela desce. É, isso aí. Então ela vai ter toda essa pavimentação agora nessa próxima leva, que daí sim a gente vai conseguir canalizar ela como uma via arterial de grande fluxo, né?
1: Sim.
17: Tanto ela como a Independência também, a gente está prevendo.
18: Essa questão
17: é criar esse anel. A Independência também, a gente vai tentar pavimentar ela para desafogar.
1: Botar assim para além lá da questão lá da sinaleira lá, que nós comentamos ali, né? Também haveria uma alternativa para evitar, porque chega a hora ali que fica tudo apertado, ali, né? Fica aquele funil ali na sinaleira, né, Frigo?
17: É isso, e aí a gente conseguindo pavimentar a Independência, ela liga direto na BR. Como ela liga nos outros bairros, ela desafoga um pouco a Buarque. Então, acho que vai ser uma via bem aceita também para a população.
1: Para desafogar. Pra poder...
18: E essa parte que vocês falam, que você falou aí, que é ainda, entre aspas, é desabitada? com a Placidina de Araújo em funcionamento, enfim.
17: Ah, sim,
18: isso aí
17: sim,
18: vai crescer.
17: A Maria
18: vai
17: Nobre.
18: Ter paralelo, vai ter. Claro, eu acho que tem o proprietário de Veranópolis, não é? Ainda aí?
1: Ah, do terreno, sim, do imóvel.
18: E, ele está fazendo um loteamento lá em Veranópolis, né? De repente.
1: É o Clóvis?
18: É, o Clóvis, sabe? Isso. E de repente.
17: Não, eu acho que a curto tempo nós já vamos ter.
1: Fala com tu conhece,
18: já vamos ter. Poxa, Pito, foi presidente do Veranópolis.
1: Ele?
18: Claro, foi.
1: Então fala com ele e vê se ele serve um terreno pra nós.
18: Vou pedir pra nós colocar a rádio. Claro. Né? Vamos botar ali na rádio.
1: Que prédio não custa nada?
18: É isso aí.
1: O que ele vai fazer aqui com tanto dinheiro assim?
18: Vai vender tudo.
1: Vender? Chega de vender. Ele pensa que vai levar pro céu? Dá o telefone desse cara, eu quero falar com ele.
18: Muito bem, então quer dizer, o trânsito está pacificado aqui em Nova Prata, né? É isso.
17: vamos lá.
18: Tinha algumas reclamações bastante fortes, ainda elas vêm ainda, né? Chegam ainda, né? Mas tanto na questão do estacionamento, né? Já deu uma acalmada, não é isso?
17: Sim. Tudo a gente está, de novo, a gente está estudando também para. E agora nós estamos trabalhando a questão também do plano diretor, e junto dele vem a questão da mobilidade urbana também, todo estudo, né? Então nós vamos trabalhar isso também, que acho que tudo vai ajudar. É um processo um pouco mais demorado,
18: pergunta,
17: mas vamos lá.
18: Pergunta, Luiz Pedro Pereira, não sei se dá para responder, pergunte ao Frigo sobre o nome de ruas. Quando for aprovado na Câmara, demora quanto para colocar as placas? Tipo a do Dr. Danilo Cola, paralela 470.
17: Já foi implantado.
18: Já tem?
1: Já foi lá, já tem a.
17: Já foi. Já foi instalado a.
1: Informando o nome da rua? Isso?
17: Durvalino isso que eu tava falando? Isso aí. Tá lá. Lá no lado da. Na rua que foi proposta. Que é na lá próxima à rua da rodoviária.
1: Se aprovado pela Câmara, enfim.
17: Isso.
1: Denominando o nome do.
17: Isso. Ela demorou um pouquinho só por causa do processo de licitação que a gente tinha com relação à compra das placas. Mas aí
1: liberou, aproveitou para fazer mais, isso.
17: Isso. Bastante.
18: Colocação da Fefa de Melo.
1: Isso. Denominando o nome do.
17: Isso. Ela demorou um pouquinho só por causa do processo de licitação que a gente tinha com relação à compra das placas. Mas aí liberou,
1: aproveitou para fazer mais, isso.
17: Isso.

0: junto na frente da prefeitura, mas nós temos avenidas também que estão com essa questão também, que é um pouco de azia nossa, é que cada vez mais está vindo caminhonetes e caminhonetes maiores, né? Então a questão do blico realmente tem que subir um pouquinho na calçada. Tu vê caminhonetes que sobem um pouco na calçada, justamente na Cônego,
1: para não ficar a traseira,
0: para não estar trancando essa passagem
1: ali na frente do hospital. É a mesma coisa,
0: isso,
1: bota então o rodado da frente em cima da calçada,
0: então
1: que também é uma infração de trânsito,
0: então a gente está estudando pontos ou locais para que daqui a pouco possa ter um trânsito maior estacionado nesse lugar, ruas menores ou paralelo a essas caminhonetes, né? Ou algo paralelo para essas caminhonetes. Tá, mas
2: e ali na rua da SIC, que se falava muito em mudar ali,
1: canteiro,
2: coisa e tal, nada, tá com, porque é estreita ali também, né?
0: A gente está com um estudo bem avançado ali, só a gente precisa levar para o conselho esse estudo, né? Mas nós temos uma coisa, então queria levar para o conselho antes para discutir com o conselho, para depois a gente apresentar a ideia. Mas nós temos um estudo aí que pode ganhar em torno de 20 vagas, 15 vagas, 10 vagas. Tem um estudo a ser.
2: É porque aí
0: já tem um estudo elaborado. Pronto, a gente vai levar para o conselho de trânsito.
2: Certo,
0: na próxima reunião.
2: Porque ali também, se de repente estacionar um veículo um pouco maior, né?
0: Daí já possibilita, aperta, né? Nesses aperta lugares onde a gente pretende, possibilita ter esses veículos maiores.
2: Uhum, porque ali também, né? Uma rua bastante, bastante estreita.
1: Ah, isso aí. Será que ali ônibus não passa ali?
0: Oi?
1: Ônibus não passa na Cônego Pérez, ali na SIC ali.
0: Quando ele passa bem apertadinho.
2: Bem apertado,
0: né?
2: Já.
1: Mas depende do ônibus, né, Frigo?
0: É, sim.
1: Se for um ônibus grande, não passa ali.
2: É. Mais algum assunto pra gente abordar antes do final aí, ou era isso?
1: Viu, o Frigo?
0: Não, pra mim tá.
2: Fala, Fidelis.
1: Ô Frigo, agora não adianta, querido. E essa ideia que o prefeito, da última vez que esteve aqui, havia informado para nós aqui, essa questão do redutor eletrônico é uma coisa fundamental, não adianta. É. E tem que atuar, Frigo. Ah, não, mas querido, tá, vai fazer o quê? Vai botar lá toda noite lá um guarda cuidando dos queridos? Vai botar lá uma pessoa? Vai botar lá o quebra-mola?
0: A gente procura fazer um estudo que ele seja o melhor acertativo possível, né? Então a gente entende que a gente tem que pensar fazer esse teste, né?
1: Sim.
0: Esperamos que dê certo, e aí dando certo esse teste.
1: Curiosidade, Frigo, você que tá trabalhando nessa questão aí, como é que é? Eu não sei, não, por isso que eu tô perguntando aqui pra ti. Essa questão do fabricante desse redutor é incomodato? Como é que é compra o equipamento? Como é que é essa relação aí?
0: A gente paga a locação dele, né?
1: Quer dizer que é uma única empresa que faz isso no Brasil, não?
0: Não, tem várias empresas.
1: Tem várias?
0: A gente pega toda a cotação de preços delas, monta o edital, lança a licitação, e lá na licitação vai aparecer mais empresas ainda, e a de menor valor é a vencedora, e aí a
1: avaliação de vocês dá para ver qual é que é a melhor.
0: Isso aí, e a gente vai pagar um valor mensal para ter a alocação aí do coisa e do que ela arrecada. Aí um percentual vai para o Detran, um percentual
1: vai
0: para outros órgãos do estado, e uma parte cai para o município também, um percentual.
1: Retorno para o município.
0: Que daí esse retorno o município absorve no valor que é investido,
1: claro,
0: nela, e tendo uma
1: esse
0: sobra.
1: Vai servir também para pagar ali o aluguel.
0: Isso.
1: É uma coisa elementar.
0: Se tiver sobra, investe na questão de pinturas das ruas.
2: Certo,
0: até
2: certo.
0: Falando em pinturas de rua, a equipe da pintura aí está sendo muito eficiente, então acho que eles merecem todos os elogios aí, para os guris estão toda hora ali fazendo um trabalho bem bacana.
2: Luiz Carlos da Silva. Onde é que está aqui? Bom dia, meus amigos. Estão falando das câmaras nas sinaleiras. O meu irmão foi para Passo Fundo, foi multado duas vezes, porque só passa da linha branca, já multado. Atitudes das lombadas, boa atitude das lombadas também.
1: O Lisca, o irmão dele, qual é o irmão dele? O Adroaldo? O Adroaldo foi para Passo Fundo, Lisca? Duas vezes ele foi e conseguiu ser multado? Como é que ele conseguiu? É que nem o Marangoni.
2: O
1: Marangoni foi quatro vezes multado aqui daqui a Veranópolis.
2: Veranópolis.
1: Já pensou?
0: Tava de ré ainda.
1: Quatro vezes.
2: Olha aqui a Ana Souza. Bom dia, eu acho que deveria haver também a questão das

0: oficinas mecânicas que todas colocam os carros em cima das calçadas. Ah. E as pessoas têm que ir pela rua. Deveria ter punição, colocou a Ana aqui, né?
1: E ela tem toda,
2: tem toda a razão. Tem toda a razão, a Ana, que tem vários pontos aí.
1: Claro que eu também observo o que a Ana está falando, viu, Frei? Isso. Aí você releva. É que, por exemplo, a oficina basicamente não está na área central. Ela está num lugar assim com menos trânsito. Mas daí você releva, não tem movimento, não deixa ali. Agora, falando na questão legal, não pode.
2: É, a gente teve já em outros estabelecimentos voltada à questão mecânica aí, falando com o pessoal, para eles tentarem ter uma programação assim, a capacidade da mecânica do cara é 5 carros. Conseguir ter essa programação para conseguir trabalhar, sabe? Para não sobrar tanto carro na rua, ou para os carros não ficarem na rua, porque seria acabaria sendo uma gestão mesmo da mecânica também.
0: É verdade,
2: né? Mas é sempre um problema.
0: Só para fechar rapidamente, né? Falando nisso em carros na rua, lá em Veranópolis teve uma campanha de recolhimento de carro abandonado. É. Uhum. Aqui também teve uma questão.
1: Houve um tempo, já falamos aqui. Houve um momento em que essa coisa foi discutida. Mas tem uma legislação municipal aqui, viu?
2: Sim, tem uma legislação e a gente está estudando ela para ver como a melhor forma de implantar. Porque
0: tem carros ainda abandonados em alguns lugares.
2: Tem. Só que não é simplesmente tu ir lá recolher o carro e levar e botar num canto ali, entendeu? Tem todo um processo, tem todo um bonequinho a ser montado que a gente precisa estudar.
1: Tudo o quê?
0: Um bonequinho?
2: Um bonequinho que eu digo é a estrutura. De como a gente tem que montar.
0: Não. É um planejamento.
1: Entendi.
2: A gente tem que planejar. Não adianta eu pegar.
1: Bonequinho.
2: Não adianta eu recolher 20 caras e levar deixar lá no terreno que é teu lá do.
1: Não adianta nada.
2: Então tem que ter todo um processo pra gente conseguir construir que aconteça da forma certa.
0: Obrigado pela tua participação. Nem falamos ainda do rally, mas nem vou falar o troll do rally.
2: Deixa desacelerar um pouco.
0: Então tá, obrigado pela tua participação. Sucesso nessa limpeza de fios que vai acontecer na cidade.
2: Bom, a gente quer agradecer aqui o espaço mais uma vez. A Radioativa sempre disposta a nos ouvir e liberar o espaço aí. Em especial o Fidelis e o Marangoni aí, que estão toda hora aí nos conversando com nós. Um forte abraço a todos os ouvintes também.
1: Limpeza de fio aí, mano. Limpeza de fio, eu fico imaginando, né? Claro que eu não estou cobrando, mas o. Eu penso que sim, passa, né? Imagina, já pensou, isso agora é difícil, é muito complicado, né? Essa questão de toda a fiação fosse tudo subterrâneo, né? Que seria bacana,
0: sonha,
1: né? Já pensou?
0: Todos
1: esses postes basicamente sairiam da cidade, né, Frigo? Sonha.
2: Não, com certeza, mas aí.
1: Não.
2: Aí nós uma mina de dinheiro.
0: Não. Tu tá pior de carro.
2: Tô de carro.
0: Ah, tá bom. É bom saber.
1: Dá uma carona aí, Frigo.
0: A gente vai pro intervalo, volta já tem as últimas informações. Não, vamos fechar porque já estouramos nosso tempo. Tem o programa do Sicoob na sequência, depois tem o programa da paróquia, meio-dia tem o musical do meio-dia, à tarde o clássico com música e informação de qualidade aqui na Rádio da Cidade, final da tarde Paulo Lera com as informações esportivas e o resumo, valeu.
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3: Bom dia, prezados ouvintes, aqui é o Marcos.
4: Bom dia, ouvintes. Aqui é a Giovana.
3: Este é o programa Sicoobi na Comunidade, uma iniciativa do Sicoobi transmitida todas as quartas-feiras, com o objetivo de trazer informações e atualizações sobre o cooperativismo, mercado financeiro, estar mais próximo de você e da nossa comunidade. Hoje, dia 13 de maio, quarta-feira, sol bonito, frio, pessoas começando a criar aquele primeiro resfriado do ano, faz parte, né? Que seja sol. Somente um resfriado. Mais uma vez, bom dia, Giovana, é nossa colega aqui da pessoa jurídica. Somos em 4 pessoas que atendemos a pessoa jurídica: Marcos, Giovana e 2 Anas. Essa é a nossa equipe. Giovana, nós vamos conversar hoje então sobre a nossa máquina de adquirência, que é a maquininha de cartão de crédito, e o nome que nós temos para ela é Cipague. O que, que nós podemos falar desse grande produto que o Sicoobi desenvolveu?
4: Isso aí, Marcos. Hoje vamos falar então sobre a Cipague. Ela é uma solução de pagamentos desenvolvida para facilitar as vendas das empresas, profissionais autônomos e empreendedores de diferentes segmentos. Com a tecnologia moderna e suporte de uma das maiores cooperativas financeiras do Brasil, a nossa Cipague, ela oferece praticidade, segurança e taxas competitivas para quem deseja aceitar pagamentos, débito, crédito e por aproximação. Aceitamos também o Pix, lembrando que o nosso Pix ele é isento na nossa maquininha, tá? Entre os principais benefícios, então, a rapidez nas transações, a possibilidade de antecipação dos seus recebíveis e a integração com diferentes bandeiras de cartões. Além disso, a máquina aceita pagamentos por notas fiscais, carteiras digitais e o QR Code, acompanhando também as tendências do mercado e proporcionando mais comodidade aos nossos associados. Marcos, outro diferencial importante é que os cooperados do Sicoobi podem contar com condições especiais, atendimento próximo e soluções financeiras integradas. Disponibiliza modelos variados das nossas maquininhas, temos opções compactas para vendedores autônomos e até equipamentos mais completos para estabelecimentos com maior fluxo de vendas. Contamos também com um aplicativo intuitivo e relatório de vendas em tempo real. O empreendedor consegue acompanhar o desempenho do seu negócio de forma simples e eficiente. Com isso, Marcos, a nossa Cipague, a maquininha, ela se torna uma ferramenta estratégica para aumentar as vendas, melhorar a experiência do seu cliente e contribuir para o crescimento do empreendimento.
3: Muito bem, nós temos várias formas de adaptar a nossa Cipague para o seu comércio. Então, você, por exemplo, que tem posto de combustível, você tem um acesso direto, integrado da máquina com o cartão, com a abastecida também. Por exemplo, você que tem um restaurante, você põe uma fruteira, você pode emitir a nota fiscal diretamente da nossa maquininha.
4: Isso aí.
3: Vale lembrar também que existe uma facilidade para você, ouvinte, comentei também em outros programas de rádio, que o nosso Pix não é cobrado, né? O Pix da maquininha. Então, você que quer continuar utilizando a máquina da concorrência, você pode só migrar pelo API o PIX. Então, fazendo dessa forma, você vai ter a isenção do PIX e utiliza o mesmo sistema que está até hoje. Durante o que a Giovana estava colocando aqui no programa, eu fiz uma consulta no chat GPT. Olha que bacana, até vocês ouvintes podem fazer também, diferenciais da CIPAG. Então, a nossa inteligência artificial já puxa aí vários pontos importantes que trazem o porquê que nós estamos aqui conversando sobre a nossa CIPAG. Como a Giovana comentou, é um aplicativo simples de usar, a TEF. É prático para maior controle de um volume de transações, estabelecimentos que possuem maior volume de transações, que tem um teclado, que você pode inserir o cartão de crédito ou aproximar, enfim, normalmente é utilizado nos mercados, isso, Giovana, e ajuda no controle de operações e reduz custos. O Sicoob, como sempre conversamos, é uma cooperativa e os produtos são criados para os associados. Então, foi criado, desenvolvido essa máquina de cartão, é própria do Sicoob. Bacana também que quem instala somos nós mesmos, não tem terceirizados que vão entrar no seu estabelecimento. Sim.

0: fornecemos os insumos, a bobina, você pode fazer o agendamento conosco, a gente faz a entrega, e lembrando que também qualquer dificuldade na maquininha, prestamos atendimento no WhatsApp ou presencial, e caso necessário, realizamos a troca do equipamento também na hora, sem precisar contratar nenhum terceirizado.
1: Muito bem, Giovana. O Sicoob criando os produtos para você, cooperado sempre. 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Estamos aí para fazer negócio, lembrando que a cooperativa é sua também, Giovana. Dando continuidade ao nosso programa, queremos falar um pouquinho também das linhas de crédito do nosso Sicoob. Retornamos nas linhas BNDES, com isenção de IOF, alguns enquadramentos para algumas empresas, capital de giro também BNDES, com taxas fixas pela inflação e Selic, adaptando mais uma vez o perfil de cada associado conforme a necessidade. E quero lembrar também uma dica importante que vamos passar hoje, 4 dicas para começar seu planejamento financeiro. Entenda quanto você ganha e quanto você gasta, mantenha um controle das entradas e saídas. Os pequenos gastos fazem diferença no fim do mês. Só fazendo um link, a nossa CIPAG, a nossa maquininha também, ela fornece essas informações para você ter um melhor controle na sua empresa. Você não vai estar lá com clientes a receber e não vai estar com agendamento. Com a CIPAG, fez a venda, passou o cartão, o dinheiro já está programado para entrar na sua conta. Diante disso, comece a guardar, mesmo com pouco, defina metas de acordo com a sua realidade. Lembre-se, o mais importante é a constância sempre. Outra dica, defina prioridades, organize desejos e necessidades para tomar decisões mais consistentes. Evite dívidas desnecessárias. Antes de parcelar, avalie se a compra realmente cabe no seu orçamento, a curto e longo prazo. Isso você encontra, é um produto disponibilizado também para você associado no Se Liga Finanças ou do Sicoob. Cursos gratuitos, 100% online e com certificação. Comece agora a revolucionar a sua vida financeira. O Sicoob sempre atento aí às necessidades e o desenvolvimento da economia no mercado financeiro. Lembramos também, como foi comentado nos outros programas, nós estamos com a campanha da poupança premiada. Muitos associados vêm fazer a sua aplicação. Ah, Marcos, eu não recebi o ticket, o canhoto da premiação. Mas esse é de forma online, nós podemos estar disponibilizando a consulta, também acompanhar ela no site para você associado. Você pode acompanhar de casa. A cada R$200 na poupança, você está participando e concorrendo. Essa campanha vai até a final do ano. Fiquem atentos às campanhas, né, Giovana? São momentos de oportunidade também para você associado. Sexta-feira, queremos lembrar que estaremos com a semifinal no campeonato lá no Society, sexta-feira à noite. Então, todos convidados, Sicoob também é patrocinador. No final de semana que passou, nós estivemos participando da Feira do Produtor Rural, também um evento muito lindo lá, antecedendo o dia das Mães. Considerações finais, Giovana?
0: Queremos passar a convidar a todos virem até a agência, para quem não é associado, conhecer mais da cooperativa. Estamos aqui disponível para a população, para ajudar a fomentar os seus negócios e a...
1: Obrigado, Giovana. Desejamos a todos um excelente dia, um excelente almoço. 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
16: 11:46.
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16: 11:48.
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0: Olá, bom dia você, meu amigo, minha amiga, que está conosco por esta emissora de rádio. Nossa saudação fraterna de paz e bem. Está chegando até você nesta quarta-feira, 13 de maio de 2026, o programa das paróquias São João Batista e Nossa Senhora Aparecida de Nova Prata e Santo Antônio do Maragata. Queridos irmãos e irmãs, como é bom podermos nos encontrar para refletirmos, nos familiarizarmos com a liturgia deste dia, pois, sendo desta forma, a nossa participação será mais consciente, ativa e frutuosa. E depois, por meio da nossa agenda pastoral, vamos acompanhar a vida e a dinâmica de nossas comunidades, de nossas paróquias. Hoje, 13 de maio, quarta-feira. Irmãos e irmãs, a Páscoa do Senhor Jesus é uma ocasião para que todos nós, cristãos, renovemos a nossa fé e a nossa esperança. É a vitória da vida sobre a morte, da luz sobre as trevas, da graça sobre o pecado. Bendito seja Deus que nos dá a graça de celebrarmos esta realidade. Hoje também fazemos memória da bem-aventurada Virgem Maria de Fátima, Nossa Senhora de Fátima. Esta memória está ligada à vida e à experiência mística dos três pastorinhos, Lúcia, Francisco e Jacinta, acontecida no ano de 1917. A mensagem de Fátima consiste no apelo à firmeza da fé e ao espírito de oração, penitência e reparação. Recorremos hoje também à intercessão de Nossa Senhora de Fátima, para que nos ajude a construirmos um mundo de oração, penitência, de conversão, um mundo de paz. E o evangelho deste dia está em João, no capítulo 16, versículos 12 a 15. O Senhor esteja convosco, Ele está no meio de nós. Proclamação do Evangelho de Jesus Cristo segundo João. Glória a vós, Senhor. Naquele tempo, disse Jesus aos seus discípulos: tenho ainda muitas coisas a dizer-vos, mas não sois capazes de as compreender agora. Quando, porém, vier o Espírito da verdade, Ele vos conduzirá à plena verdade. Pois ele não falará por si mesmo, mas dirá tudo o que tiver ouvido, e até as coisas futuras vos anunciará. Ele me glorificará, porque receberá do que é meu, e vo-lo anunciará. Tudo o que o Pai possui é meu. Por isso, disse que o que ele receberá e vos anunciará é meu. Palavra da salvação. Glória a vós, Senhor. Refletindo esta palavra, este evangelho, a liturgia da palavra deste dia. A primeira leitura que nos acompanha sempre neste período é um trecho dos Atos dos Apóstolos, onde aparece Paulo, que está entre os gregos em Atenas. Com o objetivo de evangelizá-los, observa seus locais de culto e sobre um altar encontra a inscrição: ao Deus desconhecido. De modo perspicaz, ele lhes afirma: esse Deus que vós adorais sem conhecer é exatamente aquele que eu vos anuncio. Ao concluir falando da ressurreição dos mortos, Paulo é ridicularizado por alguns, mas outros abraçam a fé, como Dionísio e Dâmaris. No Evangelho, continuamos a leitura do capítulo 16 de São João. Ao anunciar o envio do Paráclito, Jesus destaca uma de suas missões: promover o entendimento e a compreensão de todas as realidades. Os discípulos naquele momento ainda não poderiam compreender tudo. Por isso, o Espírito Santo continuará a obra do ressuscitado, guiando-nos na verdade até o dia em que contemplaremos Deus face a face no céu. Peçamos, queridos irmãos e irmãs, que o Senhor nos envie a força e a graça do Espírito Santo, para que sejamos sempre conduzidos, guiados pela ação do Espírito de Deus em nossas vidas. E agora, então, passamos para a nossa agenda pastoral. Hoje, quarta-feira, dia 13, 15 horas, Missa da Saúde na Igreja Matriz. 18 horas, Missa da Comunidade na Igreja Matriz. E nesta celebração queremos recordar, trazer presente, em nossas preces e orações, as seguintes intenções. Em ação de graças, pelos 37 anos de casados de Gevaldino e Gema Ferronato. Cumprimentos, parabéns ao casal, muita saúde e muita paz. Nas intenções dos falecidos, meses de falecimento. O terceiro de Divino Tiago Frasson, anos de falecimento. O terceiro de Fiorello Dallagnol. Quarto de Lourdes Maria Vieira Prestes. Sétimo de Salomé Modelski. 17º de Vitorino João Capelaro. Estas as intenções, com tantas outras que aqui estão em nossa relação, que não são divulgadas, mas sempre celebradas, colocadas sobre o altar do Senhor. Amanhã, quinta-feira, dia 14, 16 horas, missa na Comunidade das Irmãs do Imaculado Coração de Maria. 18 horas, missa na Igreja Matriz. Às 19h30, reunião com os festeiros, equipe administrativa e tredoeiros no Salão Paroquial. Às 19h30, o Grupo de Oração da Renovação Carismática Católica na Igreja Matriz. Na sexta-feira, dia 15, 18 horas, missa na Igreja Matriz. 19h30, missa na Comunidade São Luís, Finca Ferro, Nova Prata. 19h30, missa na Comunidade São Roque. No sábado, dia 16, 9 horas, catequese de adultos. 14h30, missa na Comunidade São Caetano. 14h30, missa na Comunidade Nossa Senhora de Lourdes, na Oitaveta. 15h30, missa na Comunidade Nossa Senhora do Carmo. 18 horas, missa na Igreja Matriz. Às 20 horas, jantar do Clube de Mães na Comunidade Nossa Senhora do Rosário, Terra Gorda, no Maragata. Maiores informações de ingressos lá, então, com o Clube de Mães da Comunidade Nossa Senhora do Rosário, na Terra Gorda. Domingo, dia 17, 8 horas, missa na Igreja Matriz, aqui em Nova Prata. 9 horas, missa na Matriz Santo Antônio do Maragata, com celebração também de ação de graças pelos 90 anos de vida do irmão Alfredo Crestani. Cumprimentos, parabéns. 9h30, missa na Comunidade São Pedro, no bairro Basalto. 10h30, missa e festa em honra ao padroeiro na Comunidade Santo Isidoro. Cumprimentos à comunidade que está em festa, aos casais festeiros, equipe administrativa, todas as equipes de serviço, todos os envolvidos. Maiores informações de ingressos lá com os festeiros e equipe administrativa. 18 horas, missa na Igreja Matriz. Na sequência, às 19 horas, reunião da equipe administrativa aqui da Comunidade Matriz, na sala da catequese. E na segunda-feira, dia 18, 13h30, a récita do Rosário. 18 horas, celebração da palavra. 19h30, o grupo de oração. Tudo isso na Igreja Matriz, aqui em Nova Prata. E ao concluirmos o nosso encontro, nosso programa, queremos rezar com Maria, Mãe de Deus, Mãe da Igreja e Nossa Mãe. A oração para o meio-dia deste tempo pascal. Rainha do céu, alegrai-vos, aleluia. Pois o Senhor que merecestes trazer em vosso seio, aleluia. Ressuscitou como disse, aleluia. Rogai a Deus por nós, aleluia. Alegrai-vos e exultai, ó Virgem Maria, aleluia. Porque o Senhor ressuscitou verdadeiramente, aleluia. Ave Maria, cheia de graça, o Senhor é convosco. Bendita sois vós entre as mulheres, e bendito é o fruto do vosso ventre, Jesus. Santa Maria, Mãe de Deus, rogai por nós, pecadores, agora e na hora de nossa morte. Amém. Rogai por nós, Santa Mãe de Deus, para que sejamos dignos das promessas de Cristo. Oremos. Ó Deus, que pela ressurreição do vosso Filho, nosso Senhor Jesus Cristo, fizestes brilhar no mundo a alegria, fazei que pela intercessão da Virgem Maria, sua Mãe, cheguemos às alegrias da vida eterna. Por nosso Senhor Jesus Cristo, vosso Filho, na unidade do Espírito Santo. Amém. Glória ao Pai, ao Filho e ao Espírito Santo, como era no princípio, agora e sempre. Amém. O Senhor esteja convosco, Ele está no meio de nós. Pela intercessão hoje de Nossa Senhora, sob o título de Fátima, que Deus nos conceda a bênção portadora da saúde e da paz, afaste todos os males, doenças e enfermidades. Queremos recordar nesta bênção das crianças, jovens, adolescentes, dos idosos, dos doentes, dos enfermos, das famílias que passam por dificuldades. Senhor, nós vos pedimos a vossa bênção sobre todas as famílias, sobre o nosso trabalho e sobre o alimento que vamos partilhar. Sobre todos, desse permaneça para sempre a bênção de Deus Todo-Poderoso, Ele que é Pai, Filho e Espírito Santo. Amém. Obrigado pela audiência. Continue sintonizados a esta emissora e até o nosso próximo encontro.
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3: Meio-dia e 9 minutos.
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10: Meio-dia e 16 minutos.

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1: Olá, pessoal, tudo bem? Uma excelente quarta-feira. Tá no ar o nosso quadro Papo Sério. Aquela velha frase da vovó: você é o que você come, nunca foi tão científica. Em 2026, a nutrição é entendida como combustível que mantém cada célula viva. É ela que faz o coração bater e fornece a energia exata até para a sua respiração. O que você coloca no prato hoje é o seu maior escudo de proteção para o amanhã. Mas atenção! Uma dieta pobre desregula o organismo e abre as portas para doenças. E por falar em saúde, o nosso clássico arroz com feijão é um verdadeiro superalimento. Não importa se o feijão vai por cima ou por baixo, o que vale é a combinação. Juntos, eles entregam carboidratos, fibras, sais minerais e as essenciais vitaminas do complexo B. Você sabia que o corpo só absorve todas as proteínas do feijão se ele estiver com um cereal? Pois é, o arroz é o parceiro ideal para essa digestão completa e poderosa. Infelizmente, trocar o prato feito por ultraprocessados tem um custo alto para o brasileiro. Os índices de obesidade e doenças crônicas sobem quando abandonamos a nossa tradição. Comida rápida pode até parecer prática, mas o seu corpo pede a densidade do grão real. Resgate o prazer da comida de verdade e sinta a diferença na sua disposição diária. Nesta mesa, a saúde e o sabor andam de mãos dadas. Valorize o que é nosso e viva melhor. Fica por aqui o nosso Papo Sério. Até o próximo.
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2: E no fim do dia, o que levamos não são as coisas que acumulamos, mas os momentos em que fomos abrigo para alguém. A verdadeira riqueza está na paz de deitar a cabeça no travesseiro, sabendo que espalhamos sementes do bem pelo caminho. É no brilho de um olhar compreensivo e na mão estendida que a vida encontra o seu sentido mais sagrado e profundo. Descomplique o coração e volte o seu olhar para o que o dinheiro não compra e o tempo não apaga. O essencial não se vê com os olhos da face, mas com a sensibilidade de quem aprendeu a amar.
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1: O exercício físico é um santo remédio, mas para o cortisol, a moderação é a chave. Praticar atividades regulares ajuda o seu corpo a processar o estresse, mas cuidado com os treinos exaustivos demais, que podem ter o efeito contrário. Encontre aquele equilíbrio onde você se sente energizado e não destruído. Caminhadas, natação ou musculação moderada ajudam a baixar os níveis de estresse e fortalecem o coração. Movimente-se para relaxar o corpo e blindar a sua mente contra a pressão do cotidiano.
0: 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Meio-dia e 34 minutos.
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5: O Ministério da Educação regulamentou a prorrogação de bolsas de mestrado e doutorado às CAPES em casos de nascimento ou adoção de filhos. Agora, as mães têm direito a 180 dias extras de benefício, enquanto os pais recebem 30 dias garantindo o pagamento durante o afastamento. A nova regra também protege situações especiais como gravidez de risco e casos de filhos com deficiência, onde o prazo pode ser dobrado. Além de apoiar os pesquisadores, a medida garante que esse tempo de pausa não prejudique a nota dos programas de pós-graduação.
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0: 48 minutos.
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0: Timo Prata informa a hora certa. 13:02.
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1: Amiga, seguinte, hein? Entrevista de emprego marcada e bateu aquela dúvida? Bom, o jeans reto é o seu melhor aliado por ser clássica temporal. E para passar aquela imagem de personalidade e profissionalismo, coordene com uma camisa de mangas bufantes, que continua super em alta este ano. Nos pés, uma bota de salto ou o tradicional escarpin fashion look com sobriedade e muita elegância. Boa sorte no novo desafio.
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17: Muito bem, alô você, alô galera, estamos de volta, muito boa tarde, 1:07, estamos abrindo por aqui a nossa programação de hoje do programa Frequência Máxima da sua Rádio Ativa FM, todas as tardes com você, tocando músicas, animando, divulgando as promoções, as festas, os eventos da nossa região, né? Você sabe, né? Festa garantida, show garantido, tem divulgação aqui ao vivo pela Rádio Ativa e também nas nossas redes sociais. São aquelas que bombam, né? Que dão gente, né? O restante aí, olha, pois é. Bom, quarta-feira, dia 13, não é sexta-feira, mas é quarta-feira 13 de maio. Estamos na 18ª semana do ano. Até aqui passaram 135 dias, faltando 230 para o final do ano. A lua é minguante, outono. Agora uma temperatura agradável, 19 graus. É aqueles legítimos dias, né? Que é mais quente fora, né? É melhor ficar fora de casa, no sol, lagarteando, né? Uma temperatura mais agradável do que dentro de casa, dentro das salas comerciais, enfim, né? Parece que está mais frio dentro de casa do que fora. Então a solução é abrir tudo, vai abrindo aí a janela, abrindo as portas, deixa ventilar, deixa entrar o arzinho mais quente, né? Que daí depois fica bom. Segundo a previsão, logo mais teremos mais detalhes do tempo. A temperatura vai continuar nessa escala aí, né? Inclusive também para os próximos dias, poderemos ter no final de semana, sábado e domingo, instabilidades. Poderá ficar mais nublado, poderemos ter até chuvas no final de semana, mas também na semana que vem é tempo bom e as temperaturas não mudam muito, né? Faz frio pela manhã e depois à tarde, temperaturas aí de 18, 20 graus, como está acontecendo. Então, vai continuar por mais uns dias, por mais um período, esse clima que nós temos aí fora. Como eu falei, mas talvez com chuva no final de semana. Bom, hoje é o Dia Mundial da Abolição da Escravatura, Dia da Estrada de Rodagem, Dia da Fraternidade Brasileira, Dia do Automóvel, Dia do Zootecnista, Dia Nacional do Chefe de Cozinha. Então vai em homenagem a todos. Dia de Nossa Senhora de Fátima, né? É, essa data, ela é lembrada porque lá em 1917, três crianças, chamados também conhecidos como os pastorinhos, né? Declararam ter visto no dia de hoje a primeira aparição da Virgem Maria sobre uma árvore, né? Uma azinheira, lá na Cova da Íria, que é perto de Fátima, em Portugal. Então, por isso que hoje é dia de Nossa Senhora de Fátima, que também tem muitos devotos, muitos fiéis. Outros fatos históricos, 1888, sanção da Lei Áurea, abolindo a escravidão no Brasil. Ela foi proclamada pela princesa Isabel, né? Ainda, 1917, então, a aparição da Virgem Maria. 1926, é inaugurada em Florianópolis a ponte Ercílio Luz, a primeira que liga a capital catarinense ao continente, né? Bastante conhecida aí a ponte lá de Santa Catarina em Floripa. Ainda 1950, realizada a prova inaugural do Campeonato Mundial de Fórmula 1 em Silverstone, a prova inaugural, a primeira, 1950. 67, entra no ar em São Paulo a TV Bandeirantes, eu falei a TV Bandeirantes. Também em 850, realizada a prova inaugural do Campeonato Mundial de Fórmula 1 em Silverstone, a prova inaugural, a primeira, 1950. 67, entra no ar em São Paulo a TV Bandeirantes.

cidades mexicanas na Rodovia Federal Mexicana 40. 2014, explosão de uma mina de carvão subterrânea no sudeste da Turquia mata 301 mineiros. E ano passado, 2025, morre, no dia de hoje, o ex-presidente do Uruguai, o Pepe Mujica. O Pepe Mujica, né? Ele governou o país entre 2010 e 2015 e ficou bastante conhecido aí pela sua ligação na esquerda, né? Por ser de esquerda e passar aí a vida com o seu Fusquinha, né? Quem deve ter visto nas redes sociais, nas notícias, em notícias aí do Pepe Mujica com o seu Fusquinha, né? Só não sei precisar um ano, mas veinho, né? Antiguinho. São algumas informações iniciais, fatos históricos do nosso programa por aqui na 87.9, programa que tem o apoio de restaurante Pastorello. 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
3: Olá, tudo bem com vocês? Eu sou Priscila Pera e vai começar o Flash Star desta quarta-feira. Gente, a Simone mandou um recado daqueles que serve de lição para todo mundo. Em uma fase de cura e transformação pessoal, ela revelou que percebeu um padrão. Sempre que está bem, surgem armadilhas e pessoas tentando roubar a sua luz. Mas se alguém achou que ela ia cair na pilha, se enganou feio. A artista foi direta e reta ao disparar. Hoje eu estou vivendo uma paz tão bonita dentro de mim que não vou mais dar palco para maluco dançar. Simone deixou claro que não vai mais permitir que a sua imagem ou a sua energia sejam usadas por pessoas negativas. Ela declarou que prefere o isolamento à companhia de quem atrapalha sua evolução e sugeriu que cada um procure seu próprio caminho

0: se alimentar do brilho alheio. É isso aí, priorizar a saúde mental é o maior hit que alguém pode emplacar, né? Esse foi o seu Flash Star, que volta já já. 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
2: 13 horas e 17 minutos.
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1: 13 horas e 30 minutos.
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10: Com o início dos frios, a campanha de vacinação contra a gripe reforça a importância da imunização para evitar casos graves e internações no inverno. A vacina é indicada para todas as pessoas a partir dos 6 meses de idade, desmentindo o mito de que o imunizante poderia causar a própria doença. Especialistas explicam que a dose anual é necessária para acompanhar as variações do vírus que surgem a cada temporada. Além de proteger o indivíduo, a vacinação em massa reduz a circulação do vírus e protege toda a comunidade.
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1: O que significa fazer o que é difícil? Significa sair da água rasa e parar de dar desculpas para os seus próprios erros. É muito fácil apontar culpados, mas isso só te impede de resolver o que te atrasa. Hoje, o desafio é mergulhar fundo na autorresponsabilidade. Deixe o que é conveniente de lado e faça o que precisa ser feito para a evolução. Coragem no mergulho.
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8: 13 horas e 51 minutos.
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21: Agora faltando 7 minutinhos para as 2 horas, temperatura de 19 graus no centro de Nova Prata.

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1: Olá, tudo bem? Eu sou Alexandre Ricarte. Está começando a partir de agora mais uma edição do Time News. Vamos às notícias. Governo lança programa de 11 bilhões de reais e inicia mega operação contra facções em 16 estados. Nova lei do chocolate define quantidade mínima de cacau e traz rótulos mais claros. Lula assina medida que zera imposto federal para compras internacionais de até 50 dólares. Putin anuncia implantação de Sarmat, o míssil nuclear mais poderoso do mundo. Está começando o Time News.
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1: O governo federal lançou o programa Brasil contra o Crime Organizado, investindo 11 bilhões de reais para combater facções e lavagem de dinheiro. A primeira grande ação, chamada Força Integrada 2, cumpre centenas de mandados de prisão e busca em 16 estados simultaneamente. O presidente Lula destacou que o diferencial é a união inédita entre as polícias federal, civil, militar e órgãos estaduais. Esse modelo de trabalho em conjunto deve se tornar o novo padrão para enfrentar a criminalidade no país. O Brasil agora tem uma nova lei que define a quantidade mínima obrigatória de cacau para que um produto possa ser chamado de chocolate. A regra aumenta a transparência, exigindo que as embalagens mostrem claramente a composição do produto ao consumidor. Tanto a indústria nacional quanto os importadores precisam adaptar suas receitas e rótulos para seguir esses novos padrões oficiais. Para quem compra, a mudança garante mais segurança e a certeza de estar levando um produto de melhor qualidade técnica. O presidente Lula assinou uma medida provisória que elimina o imposto federal sobre compras internacionais de baixo valor, a chamada taxa das blusinhas. A isenção vale para encomendas de até 50 dólares feitas por pessoas físicas e entra em vigor já hoje, quarta-feira. O governo afirma que a decisão foi possível após a regularização do setor e o combate ao contrabando nos últimos anos. O objetivo principal é reduzir os preços de roupas e eletrônicos para beneficiar principalmente a população de baixa renda. Com a mudança, o custo final de produtos em sites estrangeiros deve ficar mais barato para o consumidor. O presidente Vladimir Putin anunciou que a Rússia implantará até o fim de 2026 o novo míssil nuclear estratégico Sarmat, capaz de atingir alvos a mais de 35 mil quilômetros. Segundo o líder russo, a arma pode superar qualquer sistema de defesa atual e possui um poder de destruição 4 vezes maior que os equivalentes ocidentais. Embora a Rússia celebre testes recentes como bem-sucedidos, analistas internacionais veem as afirmações como exageradas, citando falhas graves em testes anteriores. A medida é vista pelo Ocidente como uma tentativa de demonstrar força e dissuadir o apoio estrangeiro à Ucrânia.
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2: 14 horas e 1 minuto.
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Muito bem, 2:18, 2:18. Boa tarde para você que nos acompanha aqui na 87.9. Algumas informações que estão circulando agora à tarde para você ficar por dentro de tudo. Lula e o presidente da Câmara dos Deputados, o Arthur Lira, fecham acordo para votar o projeto do fim da escala 6x1. Também ministro da Agricultura diz que o Brasil seguirá exportando carne para a Europa e que o governo trabalha para reverter a situação, né? A decisão que ontem o mercado europeu acabou proibindo

0: Deixando de fora o Venda Verdade, o Brasil como comprador de carne, né? Vendas no varejo brasileiro sobem pelo terceiro mês consecutivo e batem recorde, segundo o IBGE. Taxa das blusinhas, saiba o que muda com o fim do imposto das compras internacionais de até $50. Lá em 2023, o governo Lula implantou aí, apesar de muitas críticas, né, a taxa das blusinhas, né, da Shein, da Shopee, e, enfim, né, Mercado Livre, Magazine Luiza e outros tantos que tem por aí, né? Aí, agora o próprio governo voltou atrás, mas o que eu achei mais engraçado é vendo nas redes sociais pessoas aí ligadas ao presidente Lula, inclusive um ministro, coisa e tal, dizendo que não foram eles. Que não foram eles que implantaram a taxa das blusinhas, que foi o Congresso Nacional. Aí é de brincadeira, né? Parece incrível, a turma do Lula nunca são eles, né? Qualquer coisa é sempre o outro culpado. Ah, mas o bem da verdade é que o Lula criou 2023 e agora revogou, né? Então agora não tem mais a taxa das blusinhas, né? Donald Trump embarca na China para encontro. Donald Trump desembarca na China para encontro com o presidente Xi Jinping. Regulação da inteligência artificial será flexível e terá níveis de risco, diz ministro da Fazenda. Depende dele, não de mim, diz técnico da seleção brasileira sobre convocar Neymar para a Copa do Mundo. Olha, a Copa do Mundo já está batendo a porta, já está aí, acho que falta poucos dias, né? Falta um pouco, mas ninguém tá nem aí para a Copa, né? Eu não ouço ninguém no dia a dia falar de Copa, para nós é a vida normal, vida que segue, né? Nos últimos tempos, pelo menos tenho percebido isso, não sei se eu estou enganado, mas não tem levado assim, né, muita fé à seleção brasileira, pouca gente assiste, né? Tem gente que quando vê jogo na televisão do Brasil aí já parece que não representa o país. Não é mais aquela emoção, aquele amor à camiseta como era antigamente, né? Quando o país parava, eu me lembro que as fábricas paravam de trabalhar, colocavam uma TV lá na produção, enfim, né? Davam um tempo durante o jogo, né, para assistir aí os jogos da seleção brasileira, claro, quando era durante o dia, né? Esse ano, como a Copa nos Estados Unidos e outros países ali próximos, né, México e Canadá, enfim, a maioria dos jogos vai ser à noite, né, então não tem esse problema, mas não se percebe aquele amor, né, aquela garra, aquela coisa, vamos ver o jogo da seleção. Se dá, a gente assiste, se não dá, tudo bem, não tem problema, não é verdade? Turismo registra crescimento de 11% no Rio Grande do Sul no ano passado. Justiça Gaúcha condena site de apostas para indenizar consumidor com vício de jogos de azar. Que coisa! Assembleia do Estado do Rio Grande do Sul aprova programa de defesa e amparo às vítimas de crimes e desastres naturais. Também Polícia Federal combate conflitos em terras indígenas aqui no Rio Grande do Sul. Ex-policial militar condenado pela morte de boxeador no litoral gaúcho é enviado à penitenciária comum. Também o que mais nós temos? Conselho Monetário Nacional adia regras ambientais para crédito rural. Concurso especial de 30 anos da Mega Sena pode pagar 200 milhões. São algumas informações que estão circulando e você conferiu por aqui. Já tem mais música.
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2: 14 horas e 21 minutos.
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11: 2:28, 2:28.
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13: Meus amigos, olha, todo mundo tem um calçado confortável que não desapega por nada, né? Mas aquele tom amarelado que surge com o tempo acaba com o visual. Resolva isso hoje. Faça uma pasta com detergente líquido, água oxigenada e bicarbonato de sódio. Esfregue bem o calçado, deixe agir e enxague. É a solução caseira definitiva para manter os seus calçados com cara de novos, sem precisar gastar uma fortuna na lavanderia.
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11: Tá bom.
12: Dicas poderosas para facilitar o seu dia.
11: Essa foi a Liz com as dicas do dia.

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2: 14 horas e 37 minutos.
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14: O Brasil vem consolidando sua posição como líder em energia renovável e produção de alimentos através do uso de alta tecnologia no campo. Especialistas afirmam que o país consegue expandir os biocombustíveis sem prejudicar a segurança alimentar, otimizando áreas que já são utilizadas. O segredo está na modernização das práticas agrícolas e em pesquisas que aumentam a produtividade. Atividade por hectare. Dessa forma, o setor consegue cumprir dois objetivos estratégicos ao mesmo tempo: gerar energia limpa e alimentar a população.
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0: Muito bem, agora faltando 3 minutinhos para as 3 horas, eu fecho por aqui a nossa segunda hora de músicas. 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A temperatura agora 20 graus aqui no centro de Nova Prata, do centro para São Cristóvão. Vem chegando a dica de trânsito.
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2: Olá, meus queridos, tudo bem? Uma maravilhosa quarta-feira para vocês. E olha só, meu amigo motorista, conhecer melhor o seu carro é dirigir com mais segurança e economia. Vem conferir a dica de hoje. Esqueça o mito, andar na banguela para economizar combustível é perigoso e detona o seu carro. Nos câmbios automáticos modernos, deixar o carro desengatado corta a lubrificação da bomba de óleo e pode fritar a transmissão, além de comprometer a segurança e os freios. Essa prática antiga não engana a injeção eletrônica de hoje. Mantenha o carro engatado, economize de verdade e preserve seu motor.
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8: E aí, tudo bem? Como é que você está? Hoje é quarta-feira, dia 13 de maio. Júnior Bodanese chegando por aqui com a mensagem do dia. Crônica da xícara cheia, de autoria de Vladimir Belmino. Você está segurando uma xícara de café quando alguém chega e balança seu braço, fazendo com que derrame o café por todo lado. Por que você derramou o café? Geralmente, nossa resposta é: bem, porque alguém encostou em mim, é claro. Mas essa é a resposta errada. Você derramou o café porque o café estava na xícara. Se dentro houvesse chá, você teria derramado chá. O que quer que esteja dentro da xícara é o que será derramado. Portanto, quando a vida chega e balança você, seja o que for que esteja dentro de você, irá sair. É fácil fingir até que você seja chacoalhado. Então, temos de perguntar a nós mesmos: o que há dentro da minha xícara? Quando a vida fica difícil, o que derrama? Alegria? Gratidão? Paz e humildade? Ou fúria, amargura, palavras e ações duras? Se treinarmos nosso pensar conscientemente, temos o poder de escolher. Além disso, devemos aplicar esse livre pensar consciente a todos os momentos. Se formos esbarrados por coisas boas, temos que transbordar gratidão ou retribuição, por exemplo. Às vezes somos os esbarrões, às vezes somos a própria vida que esbarra nos outros. Aí, temos que derramar humildade, reconhecer erros e pedir desculpas. Em verdade, se trata de que reagir ao que nos acontece é mais importante do que ocorre em si, bem como ser consciente de que, além de ser afetados pelo mundo, somos causa de sensações a todos. Nessa parábola, a xícara é a consciência, o autoconhecimento. Devemos controlar nossos pensamentos e atitudes. Temos que nos esforçar para encher e manter cheias nossas xícaras com gratidão, perdão, alegria, palavras positivas e de afirmação para nós e aos outros. Bondade, gentileza e amor. É isso que vamos transbordar. Sou Júnior Bodanese e esta foi a mensagem do dia.
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9: 15 horas e 4 minutos.
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1: Muito bem, 3 horas com 7 minutos, 13:07, a música que o meu amigo aí Osmar pediu. Grande Osmar, abraço, obrigado pela audiência, obrigado pela companhia.

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1: Oi, oi, oi, minhas lindas. E aí, me contem, vocês também amam aquelas peças que combinam com tudo e salvam qualquer look? A calça de corte reto é, sem dúvida, a modelagem mais democrática do closet. Ela voltou com tudo para 2026, porque equilibra qualquer silhueta. Alonga as baixinhas, valoriza as altas e suaviza o quadril de forma impecável. Por ser um clássico atemporal, ela transita do tênis casual ao escarpão de luxo sem esforço. Aposte no jeans reto e tenha o coringa perfeito para qualquer ocasião. É isso aí, minhas lindas. Uma peça versátil assim, a gente precisa com certeza ter no nosso guarda-roupa, né? Beijos!
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3: 15 horas e 18 minutos.
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0: cansado dos aplicativos de namoro? Pois é, viu? Uma nova tendência chamada Date My Mate está virando febre ao trocar o celular pelo palco. Isso mesmo, você não ouviu errado não. A dinâmica é inusitada. Ao invés de você se vender em um perfil eletrônico, são os seus amigos que sobem ao palco para fazer uma apresentação de PowerPoint de você, tentando te vender para o público. O evento, que começou em Londres e já se espalhou pelo mundo, surgiu como resposta ao desgaste dos solteiros com os matches que não dão em nada. Com muito humor, os amigos mostram qualidades, histórias curiosas e até alertas engraçados sobre o solteiro da vez. Teve até a mãe descrevendo o filho como um labrador humano. Para os participantes, o sucesso do formato é simples. As pessoas estão saturadas do digital e buscam conexões mais reais e divertidas. No Date My Mate, a paquera volta a ser presencial, mediada pela confiança de quem melhor te conhece, seus amigos. Tomara que você não tenha nenhum amigo da onça.
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3: 15 horas e 31 minutos.
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5: A dependência de insumos importados e os conflitos globais têm gerado uma crise que aumenta os riscos logísticos no Brasil. Com fertilizantes ficando estocados por mais tempo, as estruturas de armazenamento enfrentam desafios operacionais e riscos de segurança industrial. Especialistas alertam que o setor precisa investir urgentemente em infraestrutura e protocolos rígidos para evitar acidentes ou perdas. Essa vulnerabilidade ameaça diretamente a produtividade e a competitividade do campo brasileiro no mercado externo.
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6: Quarta-feira, meio de semana, hoje é dia 3.

0: causou um barulho tão grande que as músicas do Rei do Pop dispararam como nunca. Na semana da estreia da cinebiografia, as audições do cantor cresceram impressionantes 146%, batendo recorde histórico de reproduções do artista nos Estados Unidos. O sucesso foi tão gigante que superou até os picos que ele costumava ter todo ano no Halloween com o hit Thriller. E a febre não parou só na carreira solo. Os grupos que Michael Jackson tinha com os irmãos, como o Jackson 5, também viram seus números decolarem. É a prova de que o cinema tem o poder de apresentar os grandes clássicos para uma nova geração e fazer todo mundo dar o play ao mesmo tempo.
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1: Olá, tudo bem? Eu sou Alexandre Ricarte e está começando mais uma edição do Time News. Vamos às notícias. Exclusão de lista sanitária europeia ameaça 2 bilhões de dólares em exportações de carne. Bancos transferem 10,5 bilhões de reais esquecidos para financiar o novo desenrola. Irã faz ultimato aos Estados Unidos e ameaça enriquecer urânio para fins militares. Oposição protocola 52º pedido de impeachment contra Alexandre de Moraes. Está começando o Time News.
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1: O Brasil foi retirado da lista de países autorizados a exportar carnes para a União Europeia, o que pode causar um prejuízo anual de quase 2 bilhões de dólares. O bloco alega que o país não deu garantias suficientes sobre o controle do uso de antibióticos na criação de animais. A restrição, que começa a valer em setembro, afeta principalmente as vendas de carne bovina e de frango, além de produtos como mel e peixes. O governo agora corre contra o tempo para provar que segue as normas exigidas e recuperar o mercado europeu. As instituições financeiras transferiram 10,57 bilhões em valores esquecidos por correntistas para o Fundo Garantidor de Operações. Desse total, 5 bilhões de reais serão usados para garantir o novo Desenrola Brasil, programa que ajuda famílias com renda de até 5 salários mínimos a renegociarem dívidas. O Banco Central manterá 10% do saldo reservado para devolver o dinheiro caso os donos originais apareçam para reivindicá-lo. A medida visa usar recursos parados para reduzir a inadimplência e reaquecer a economia. O governo do Irã enviou um ultimato aos Estados Unidos exigindo a aceitação de uma proposta de 14 pontos para encerrar o conflito atual, sob risco de novas retaliações. Entre as exigências iranianas estão o fim da guerra em todas as frentes, a interrupção do bloqueio naval americano e a liberação de ativos financeiros congelados. O presidente Donald Trump rejeitou os termos, classificando-os como inaceitáveis. Como forma de pressão, parlamentares iranianos ameaçam elevar o enriquecimento de urânio para 90%, nível necessário para a fabricação de armas nucleares. Atualmente, o impasse trava as negociações de paz e mantém instável a segurança no Estreito de Hormuz. Parlamentares da oposição apresentaram ao Senado um novo pedido de afastamento do ministro Alexandre de Moraes, o 52º desde 2021. A motivação foi uma decisão individual do ministro que suspendeu a aplicação da lei da dosimetria, que poderia reduzir as penas dos condenados pelos atos de 8 de janeiro. Para os deputados e senadores, Moraes cometeu crime de responsabilidade ao anular sozinho uma lei aprovada pelo Congresso sem esperar a decisão do plenário do STF. Apesar da pressão, o avanço do processo depende exclusivamente do presidente do Senado, Davi Alcolumbre, que nunca abriu um caso do tipo contra ministros da corte. A oposição afirma que o magistrado extrapolou suas funções e desrespeitou o devido processo constitucional.
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2: 16 horas.
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1: Opa, quarta-feira chegou e o meu amigo Pet já está por aqui. Atenção, hein? Se o seu peixe anda saltando demais, então se liga. Ele pode estar tentando fugir da própria água. Pois é, a baixa qualidade do ambiente é a maior causa de mortes em aquários. Quando a água está poluída com nitrito ou amônia, o peixe fica sem fôlego e tenta mudar de casa na marra. Se você notou algo estranho, corra para testar os parâmetros da água. Um ambiente equilibrado é a única garantia de peixe vivo e feliz.
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1: O exercício físico é um santo remédio, mas para o cortisol, a moderação é a chave. Praticar atividades regulares ajuda o seu corpo a processar o estresse, mas cuidado com os treinos exaustivos demais, que podem ter o efeito contrário. Encontre aquele equilíbrio onde você se sente energizado e não destruído. Caminhadas, natação ou musculação moderada ajudam a baixar os níveis de estresse e fortalecem o coração. Movimente-se para relaxar o corpo e blindar a sua mente contra a pressão do cotidiano.
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3: 16:30.
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2: Uma nova pesquisa Quest indica que o escândalo do Banco Master gerou um desgaste generalizado, atingindo as principais esferas de poder do país. Segundo o levantamento, 46% dos entrevistados avaliam que o impacto negativo foi distribuído de forma semelhante entre os governos Lula e Bolsonaro, o Supremo Tribunal Federal, o Congresso Nacional e o Banco Central. Entre os que identificam uma instituição mais prejudicada, o governo Lula apresenta o maior índice com 11% das citações. Na sequência, aparecem o STF, Judiciário, 10% e o governo Bolsonaro, 9%.
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6: E aí, meu povo, tudo bem? Boa quarta-feira para você que tá aqui nos ouvindo. E chega o nosso momento preferido do dia, que é o momento do nosso aroma e sabor. E para hoje a gente preparou uma receitinha bem legal para vocês, tá? Farofa de couve simples. Para isso, você vai precisar de, anota aí, um maço de couve bem picadinho, 200 gramas de bacon picado, 200 gramas de linguiça calabresa picada, uma cebola picadinha, 2 dentes de alho picados, um pacote de farofa de mandioca pronta, sabor bacon, e óleo. Agora você vai preparar, começando por dourar o alho e a cebola no óleo. Então você acrescenta o bacon, a linguiça e frita isso muito bem. Adiciona na sequência a couve e a água e vai então refogar como de costume. Antes de secar totalmente essa água, você vai adicionar aos pouquinhos a farofa, mexendo muito bem para essa farofa incorporar bem na sua couve. Deixa aquecer um pouco e é só servir. Bem simples o preparo e uma delícia de comer. Farofa de couve simples foi a nossa receitinha de hoje e amanhã tem mais. Até lá.
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7: 16:46.
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0: E chegamos ao final do programa Frequência Máxima de hoje. Obrigado pela sua audiência, pela sua companhia, pela sua sintonia. Grande abraço. Amanhã estaremos de volta com mais músicas, sempre com apoio.
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8: Amiga, seguinte, hein? Entrevista de emprego marcada e bateu aquela dúvida? Bom, o jeans reto é o seu melhor aliado por ser clássica temporal. E para passar aquela imagem de personalidade e profissionalismo, coordene com uma camisa de mangas bufantes que continua super em alta este ano. Nos pés, uma bota de salto ou o tradicional escarpão fecha um look com sobriedade e muita elegância. Boa sorte no novo desafio.
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1: Oi, hoje é quarta-feira, meio de semana, hoje é dia 13 de maio e eu tô chegando com uma edição fresquinha do Tech World pra você.
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1: A operadora americana Really, que utiliza a rede da T-Mobile, acaba de lançar oficialmente o Clone, uma ferramenta de IA que promete acabar com o incômodo de atender ligações indesejadas ou resolver burocracias pelo telefone. O diferencial dessa tecnologia é que ela não é apenas um robô de atendimento. Ela clona a sua voz e o seu jeito de falar para que a pessoa do outro lado da linha sinta que está conversando com você, integrado diretamente na rede da operadora e não apenas com um aplicativo isolado. O Clone pode fazer chamadas de saída para marcar consultas, confirmar reservas e até negociar o cancelamento de assinaturas enquanto você faz outra coisa. Uma função curiosa é a guerra aos golpistas. Quando um número de spam liga, a IA atende e tenta manter o golpista na linha pelo maior tempo possível, fazendo perguntas e fingindo confusão apenas para desperdiçar o tempo deles. Você recebe um relatório depois com o tempo economizado. E aí, usaria ou não? Uma ótima quarta-feira para você.
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3: 17 horas e 16 minutos.
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0: 17:30.
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6: A Anvisa publicou nesta quarta-feira novas diretrizes que marcam um avanço significativo na regulação da cannabis no Brasil. A principal mudança flexibiliza o acesso a produtos com baixo teor de THC igual ou inferior a 0,2%, que agora podem ser prescritos por meio de receita de controle especial, simplificando o processo para médicos e pacientes. Outro ponto inédito da norma é a autorização para o cultivo da cannabis sativa L em solo nacional, desde que o teor de THC não ultrapasse 0,3% e o destino final seja exclusivamente a exportação. Com essa decisão, a agência busca alinhar o país a padrões internacionais e abrir portas para que o Brasil participe do mercado global de insumos derivados da planta, mantendo, no entanto, o controle rigoroso sobre a concentração de substâncias psicotrópicas.
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0: 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Você lembra dessa? 17:45.
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6: 18 horas e 2 minutos.
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0: Alô, amigos, muito boa noite. Hoje é dia 13, mas é quarta-feira. Quarta-feira, dia 13 de maio de 2026. Estamos chegando para mais uma edição do nosso Conexão Ativa. Programa que vai ao ar de segunda a sexta, das 6 às 7 horas da tarde, aqui na Ativa, com o objetivo de levar a informação para você. Tudo que acontece durante o dia é assunto aqui. Tudo que você precisa saber para encerrar o seu dia, também você fica sabendo aqui na Ativa. Olha, já vou dizer para você o seguinte, né? Infelizmente, o cidadão que estava desaparecido há 2 dias em Veranópolis foi encontrado sem vida dentro da sua própria casa, tá? Daqui a pouquinho do mais informações a respeito desse assunto. Ativa Conexão, informação que movimenta jornalismo e esporte em alta velocidade, onde a notícia e o esporte se encontra. 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Abrindo a nossa programação de hoje, só quero fazer algumas referências aqui. O Eduardo Leite recebe o prêmio Onça do Ano em Nova York, né? Porque se fosse aqui no estado, nós ia dar outro prêmio para ele aqui no estado, né? Aqui também 470, falamos hoje de manhã aqui, eu estava conversando com o Roberto e o Preto hoje de manhã aqui na Rádio Ativa, 470, a reclamação é geral. Ontem nós tivemos duas pessoas perderam a vida aí no Paraí, pessoas conhecidas, inclusive o pessoal que trabalhou aqui em Nova Prata, né? Perdeu a vida num acidente de automobilístico ontem lá no Paraí, porque não tem sinalização, não tem nada. Quando dá para ultrapassar, você vê que, né, não tem nem placas que digam, ó, não pode ultrapassar, não tem nada. Tá uma porcaria. Porcaria mesmo. O que tem é gente multando, isso sim. Multando, tem, além do radar fixo, né, as lombadas, tem também gente multando. Pessoal da Polícia Rodoviária que tá fazendo o papel dela, né? Pessoal tá, mas tá multando. Pessoal tá multando parelho aí na 470. Eu recebo agora com satisfação aqui dentro da programação da nossa Rádio Ativa o secretário de Turismo e Esporte, o Paulo Bristotti, porque nós teremos nesse final de semana, como estamos anunciando aqui, as finais do Campeonato Municipal de Futebol de Campo, Campeonato Amador, que teve categorias veterano e também categoria livre. Na categoria veterano, vai para a final o Vila Sapo contra o São Cristóvão. E na categoria livre, o Calábia vai enfrentar os Moreira. Satisfação ter conosco, Paulo, mais uma vez.
1: Boa noite aos ouvintes. Mais uma vez agradeço ao espaço pela rádio. Sempre uma satisfação estar presente aqui. E vim falar sobre notícias boas, né? O nosso campeonato que está acontecendo sem intercorrências. Campeonato bem disputado. Estive assistindo a última rodada. Acredito que as duas finais serão também de torcer que tenha bom público, que o tempo também colabore e que sejam dois grandes jogos, né? Com certeza as equipes que chegaram fizeram por merecer. Enfim, é o momento que todo mundo aguarda, né? É o final do campeonato, é ver quem vai ser o campeão. Então, esse é o momento que a gente busca que seja uma ótima final.
0: Exatamente. É, como você falou, e até eu estive também nas semifinais e acompanhei alguns jogos do campeonato também. E o nível técnico também foi bom desse ano, né, Paulo?
1: Sim, não, as equipes se preparam, né? O campeonato, até pelo pouco tempo que eu tenho de experiência, a gente conversou com várias equipes e o ano passado acabou não acontecendo o campeonato. Uhum. A gente viu no campeonato de futebol 7 que tiveram alguns problemas, o futsal alguns problemas, então a gente conversou, expliquei pro pessoal, para as equipes, eles entenderam, justamente para não adianta fazer um campeonato por fazer. A ideia é que seja de alto nível, né? Que o pessoal, exato, consiga disputar, que tenha estrutura, a arbitragem boa, tenha segurança. Então a gente conseguiu entregar isso para eles, as equipes se prepararam, elas treinam, até o pessoal ficou indignado, pô, treinamos o ano passado inteiro para chegar no campeonato e não vamos fazer. Exato. Então a gente inverteu a ordem agora de fazer no período melhor do ano, campeonato principal nosso, e acredito que o modelo agora, a gente conseguiu acertar o modelo, a ideia é só nos próximos anos aumentar o número de participantes, e quanto mais equipes estiver participando, a gente é o que a gente quer.
2: É, exato. E também o que ajudou bastante o nível da competição foi a abertura para um pessoal de fora também, e a competição sendo realizada em bons gramados, porque foi realizada agora no período, né? Que nós estamos encerrando, mas foi no período do verão que foi que a competição aconteceu.
1: Isso, os campos acabaram, a gente acabou no final do ano, eles têm uma demanda menor ali, né? Então o pessoal das férias escolares, na maioria do próprio gramado municipal, a gente deu uma segurada, agora a gente tem pro período de chuvas agora finalizar a melhoria dele pro ano que vem, pro campeonato amador, claro, de 7 pro ano que vem, tem um gramado melhor ainda.
2: Exato.
1: E o tempo também colaborou, a gente teve uma rodada que a gente teve que adiar, porque a previsão era de bastante chuva e acabou não se concretizando, e como a gente depende de segurança que vem de fora, de arbitragem que vem de fora, então a gente tem pouco tempo para decidir. A gente acabou decidindo no sábado à noite, e infelizmente o dia foi bonito, enfim, adiou uma semana, mas é percalços que acontecem, né? Não?
2: Exato, sem problema, né? Isso aí acontece mesmo. E a previsão era de chuva, né? A previsão era de chuva. E aí é porque tem muita gente que não sabe também, porque tanto a arbitragem como a segurança, pessoal, tudo passa por licitação, né?
1: Isso, as licitações são empresas que ficam abertas para o Brasil inteiro concorrer. Então a gente não pode exigir que seja daqui ou a empresa X, a empresa Y, então é aberta uma licitação. Todo esse prazo ali as empresas concordam, a empresa de arbitragem ela é de fora, a empresa de segurança que tinha ganho era uma empresa de Novo Hamburgo.
2: Uhum.
1: Então agora teve alguns problemas numa rodada, inclusive do campeonato, que a gente teve que suspender o contrato, encerrar, porque não cumpriram com os requisitos, e a gente tá chamando a próxima.
2: A segunda colocada.
1: A empresa vencedora. Então, assim, uhum. A outra vai, acredito que vai assumir o contrato. Então a gente depende disso. Então, tu imagina o deslocamento do pessoal vindo de Novo Hamburgo. Como é que eu vou nas domingo de manhã, começava às 8 o campeonato, legal, não precisa mais vir. Já tem que ter as pessoas contratadas, tem que ter o transporte pro dia seguinte. Então acaba se tornando uma questão complicada. A decisão sempre da secretaria, tu segue a linha, vê a questão da previsão do tempo, mas a gente sabe que não, às vezes não se concretiza, assim como às vezes é para ter sol e vai chover.
2: Exato.
1: E vice-versa, né?
2: Agora, para esse final de semana, tá a programação é o seguinte, então, domingo de manhã tem jogo.
1: Isso, às 10 da manhã, então, tem a final do Veteranos, Vila Sapo e São Cristóvão.
2: Uhum.
1: E depois de tarde, a partir das 3, a final daí do Livre. Que é Calábia e Moreira.
2: E por exemplo, às 3 da tarde, eu estava vendo a previsão do tempo, é tempo instável, pode chover, inclusive, né? Dando empate, vai para os pênaltis, né?
1: Isso.
2: Dando empate, vai para os pênaltis. E aí, se, por exemplo, sabes que é 5:30, né? Nós estamos agora com 6:12, e é escuro, né? Até domingo vai começar a escurecer mais cedo ainda. E hoje que o tempo era bom, né? Se o tempo é instável, escurece antes ainda. Tem condições lá, se tiver que disputar nos pênaltis lá, alguma coisa nesse sentido aí, a iluminação?
1: Isso, tem, não. A gente monitora sempre, fez uns testes ali, até a gente tinha a previsão inicial, era para ser feita a final toda a tarde.
2: Exato.
1: Começar às 14.
2: Aí entra a noite, né?
1: Aí daí tem duas possibilidades. Daqui a pouco o jogo dos Veteranos atrasa, vai pro pênalti, e depois o outro jogo, então, a gente decidiu, daí conversou com as equipes, até tinha algumas programadas que já estavam esperando o jogo à tarde, a gente agradece o bom senso de todo mundo em fazer essa final de manhã. Então a gente antecipou a final de manhã justamente prevendo isso.
2: Exato.
1: Mas a gente, pelo que a gente tem visto, aí vai ser uma final tranquila. E o dia também é um dia que a tendência é que vai ser meio chuvoso, bastante frio, né? Mas enfim, não vai estragar o espetáculo.
2: Até porque a grande maioria dos jogos, os veteranos, eu não sei se não foi até na totalidade, foi pela parte da manhã, domingos de manhã.
1: Todo de manhã.
2: Ah, então foi todo sendo domingo. E eu assisti jogos que pra gente, às vezes, como domingo de manhã, é um domingo de manhã que, né, quem costuma ir pra missa, que nem eu faço, alguma coisa assim, o pessoal, depois disso, tem pouca atividade aqui, né? Tem uma programação que não é muito grande, né? Na nossa cidade. E aí eu fui no campo, por exemplo, domingo passado, tinha bastante gente no campo, né? Domingo retrasado, melhor, né?
1: Ah, não, o pessoal vai. Tipo, e a gente faz as primeiras rodadas em outros campos, né? Nos campos da São Cristóvão, do Calábia, do Brasil. Então acaba dividindo o público também, e quando vem pra cá, claro, daí concentra num local só da mais público. Mas o pessoal gosta, prestigia, sempre teve esse histórico. E a gente agora, com esses campeonatos, é tentar trazer de volta ao público, que o principal não é só o jogador que vai estar ali jogando, mas é quem vai assistir, as famílias, é isso que a gente busca, né? Promover os campeonatos.
2: Exato. E esses campos, né? Provavelmente já outras equipes, vendo o que aconteceu esse ano, vão também tentar se programar para os próximos campeonatos, também deixar o seu campo e condições para a realização do campeonato, né?
1: Ah, não, com certeza. A gente agradece as entidades que cedem para nós o campo ali, para fazer os campeonatos. Sem o apoio não seria possível, porque ia demorar muito tempo para fazer o municipal, e sem contar que tu ia estragar ele muito mais, né? Tu joga todo final de semana e por um longo período. Então a gente agradece o apoio de sempre das entidades. E claro, estão em boas condições todos eles, né? A gente vê que o pessoal tem esse cuidado aí.
2: É verdade, verdade, né? E aí também deu um respiro aí para o Mário Tini, que estava numa situação no final do ano aí, eu estive observando lá, estava muito ruim.
1: A gente fez uma análise com a equipe da prefeitura ali, foi feito um laudo e o problema ali foi constatado que era a utilização de um espaço único, né? Então o pessoal acabava treinando ali, tinha as escolinhas que treinavam sempre no miolo central do campo e em algum canto. Então tu podia ver que o campo nesses espaços estava terminado, tu olhava, ele verde, era verde de roseta e não era de grama, né?
2: Exatamente.
1: Então daí a gente conversou com as entidades que utilizam, até eles estão utilizando e a gente diminuiu a frequência dos treinos para preservar o gramado. E também a gente solicitou que seja feito um rodízio, não treinar sempre no mesmo lugar. Tu imagina ali, tipo, 20, 30 crianças, 50 crianças.
2: Exato.
1: Sempre. Então o que faça? Esse dia a gente conversou com as entidades que utilizam, até eles estão utilizando e a gente diminuiu a frequência dos treinos para preservar o gramado. E também a gente solicitou que seja feito um rodízio, não treinar sempre no mesmo lugar.

0: praticamente pronto para o município fazer a licitação, que é a parte dos vestiários, a parte de cerca e tudo mais ali. Sim. Então a gente até pensou daqui a pouco, vamos dar um trato ali, mas como vai ter obra, uhum. a gente sabe que acaba. Então a ideia é justamente isso, é casar que conforme a obra for entregue, já tentar dar essa melhorada no gramado também, que lá também é um espaço bacana, né?
1: Exato. Ó, não vamos desviar muito o assunto, porque daqui a pouco o ginásio fica pronto também, tá aí, mais uma vez desafoga mais o campo ainda, né? Porque quando o ginásio está pronto e dias de frios e coisas assim, o pessoal ocupa mais o ginásio
0: Sim,
1: também.
0: Sim,
1: né?
0: É, o municipal está bem avançada a obra, está se cumprindo o cronograma ali, tem algumas intercorrências normais da obra que foi constatado, a questão da elétrica, da fiação, que a gente teve que fazer um aditivo que não tinha sido previsto alguns pontos na licitação anterior. Então a gente, durante a execução da obra, o pessoal disse, olha, aqui vai dar problema futuramente, então não adianta fazer. O ginásio a gente aguardou há 15 anos mais para voltar às atividades, então uma semana, duas se precisar, e o valor que vai ser despendido é um valor considerável, mas enfim, se é para entregar, a gente tem que entregar um produto de qualidade, né? Entregar um ginásio funcional, que não adianta eu ter ele ali e não poder usar a parte elétrica.
1: Exatamente.
0: Ou liga as luzes, ou liga os freezer, então não dá, né?
1: É verdade.
0: Então a ideia...
1: Mas é o seguinte, e aí domingo então nós teremos de manhã os veteranos com a entrega da premiação também, né?
0: Isso aí, após o jogo a entrega da premiação, então a gente esse ano aqui também foi decidido em comum acordo com os clubes, a gente tem adotado essa estratégia de conversar com os clubes e entender questão do jogo de terceiro e quarto. Alguns times querem fazer, alguns times não querem. A gente chegou no consenso que não vale a pena, porque normalmente um dos times desiste de vir, então daí tu vai ter que punir, tem perda de cheque calção. Então o pessoal disse, não precisa ter esse jogo. E pro município também, essa previsão, a gente acaba economizando em arbitragem, em horas de segurança e tudo mais. Então se eu solicitar e não sair o jogo, eu vou ter que pagar igual.
1: Você perde o interesse, né? Então, o terceiro e quarto perde
0: pessoal,
1: o interesse.
0: O pessoal decidiu que no campo não. Já no salão, na reunião que a gente teve, no congresso técnico, o pessoal pediu isso. Eu acho que é importante, por quê? Porque como o salão tem muitos times novos, às vezes tu fica ali, o terceiro e quarto acaba sendo por critério geral e o pessoal quer disputar pra dizer, eu sou o terceiro time aqui. Então a gente decidiu que vai ser feito terceiro e quarto no futsal.
1: Sim.
0: Mas aí os times que decidem, maioria absoluta ali, faz a votação.
1: E...
0: Então a gente tem agora, daí, e depois, enfim, acredito que meio-dia e pouquinho encerre a premiação ali, e na tarde às 3, em torno de 5 e pouquinho também tem a entrega da premiação.
1: Entrega da premiação também, né? A presença de autoridades, tudo isso, né? Tudo certinho. Me diga uma coisa, pavilhão interditado.
0: O
1: pavilhão da... pavilhão, as arquibancadas.
0: Ah, sim, a superior lá a gente tem até... Na verdade é a questão de cronograma financeiro, agora a gente esse ano aqui,
1: mas anos... eu tô falando para pro público, né, dessa decisão não pode,
0: não, a gente tem um risco ali, a gente tem um laudo Sim. que é aconselhável evitar a utilização, então a gente não vai botar ninguém em risco, não vale a pena o risco, a gente vai ter espaço também lá
1: no máximo a imprensa aí, as rádios, o pessoal da TV,
0: a gente
1: aí,
0: tem uma limitação então de público, então a gente vai respeitar.
1: Exato.
0: E a gente tem na pauta agora, até tava conversando tarde com os guris do esporte ali, tipo, o que que a gente tem de planejamento para fazer. Agora, findado o municipal, a gente teve esse gasto que não estava previsto, que vai ser em torno de R$100 mil a mais da questão elétrica e mais uns outros aditivos Sim. que tem que ser feitos para finalizar a obra. Então a gente tem agora, a ideia é ir para o municipal, daí volta a velha discussão. Vamos fazer a pista de caminhada, a pista asfaltada. Então a gente tem conversado com as entidades que são ligadas à corrida, o pessoal tem gostado da forma que tá, da questão da brita pro esporte de profissional, tá funcionando bem.
1: Sim, ela foi colocada aí e passaram o rolo.
0: Isso, é colocado um polibrita
1: compactado,
0: e é passado compactado, então tem um entendimento, eles estão gostando do resultado, que a questão que a gente tem ali de fazer o asfaltamento, se for fazer uma pista profissional, a gente vai ter que mexer em toda a estrutura do campo, ampliar, perder a cancha de areia, a gente tem todos os projetos esboçados.
1: Sim.
0: E sem contar que tem a questão da absorção, né?
1: Da
0: própria água, tudo é questão de entendimento. Teve uma outra discussão que eu tava acompanhando do pessoal também do próprio campo. Termina o campo, já começa a pista, é um risco pro. Daí pensando no campeonato, que ali eu.
1: Exato, que o cara vem na velocidade aí, numa disputa de bola, cai lá no asfalto, lá na
0: Isso,
1: pista
0: é
1: asfalto,
0: complicado. Né? A própria questão do clima também, tipo, do calor.
1: Vai interferir até na qualidade da grama aí nas laterais.
0: Isso é, então a gente sempre busca ser. Claro, cada um vai ter sua ideia, cada um vai querer aquilo que julga melhor. A gente não tira o direito da gente sentar e conversar e achar o bem comum pra todo mundo.
1: Exato.
0: Então, nesse momento tá funcionando assim, a gente fez algumas melhorias que o pessoal questionou. Não tinha mais bebedouro que foi tirado. O pessoal foi lá, foi colocado 4 bebedouros e sempre foi quebrado. Então agora a gente colocou um novo uns meses atrás e ontem a gente fez uma solicitação, veio um modelo novo, maior, mais robusto pra colocar, pra ter isso aí. Então a princípio não...
1: Sim.
0: Já faz uns 2, 3 meses que o pessoal tá cuidando. Então a gente vai melhorando conforme a possibilidade, a necessidade. E a gente deixa aberto também a secretaria para conversar, tanto na Casa da Cultura, onde é a Secretaria de

0: Esporte, com o Douglas, o Maicon, o William, ou na Secretaria de Turismo também comigo, essa questão, o que tiver de melhorias e sugestões, de ideias pra gente fazer, o Poder Público tá sempre aberto a isso, né?
1: Exato, não, aí a gente viu que teve uma melhora considerável, né? Não precisa agora, né? Aquele banho de loja, né? Diríamos assim, né? Tem que dar uma pintada, algumas coisas assim. E é claro, aí nas arquibancadas eu te questiono essa questão também, porque nós teremos, além da Rádio Ativa, nós teremos aí a transmissão pela Rádio Prata, pela mais um pessoal que vem de fora aí também para transmitir o jogo. São três emissoras que vão participar com som e imagem, né? Então, eu acho que lá em cima, para essas pessoas aí dá para colocar. Agora, não pode levar sim, todo mundo lá para dentro de abril, geral, né?
0: Não, a gente acaba não tendo o controle de pessoas ali, que acaba ficando complicado e colocando em risco, né? A gente não quer, exato, que não tenha nenhum problema quanto a isso.
1: Sem dúvida nenhuma. Mas então, sobre a competição, é isso, né? Público vai pro estádio, faz o quê? Paga ingresso, como é que é?
0: Não,
1: é
0: aberto ao público, não tem custo nenhum.
1: Sim.
0: A gente tem lá também um bar que as equipes, entre elas, entram em comum acordo ali e fazem a... Eles mesmos colocam o bar pra ter, que o município não tem como colocar. Então a gente, exato, deixa o espaço à disposição e eles têm a venda ali de lanche, de bebida, alguma coisa.
1: Uhum.
0: Então o pessoal vai levar seu chimarrão, assistir o jogo ali, e vai ser um grande espetáculo, com certeza, né? Os times que chegaram com mérito e...
1: Exato.
0: Não, grande evento.
1: Eu até nas semifinais a gente esteve lá no domingo de manhã, o bar bastante movimentado, viu? Tinha bastante gente, bastante movimentado, muito bem atendido lá pelo pessoal. Deu para perceber que era pessoal de equipes, né? Que não eram profissionais da área, não porque não sabiam servir, não. Deu para notar porque o pessoal era o pessoal dedicado aí, que estava aí para trabalhando, né? Era alguma equipe, eu não sei qual é que era a equipe, mas o pessoal atendendo muito bem lá, estava excelente. Então, no domingo também vai ter isso, né?
0: Uhum.
1: E como tem jogo de manhã e de tarde, daqui a pouco vai aquele pessoal que sabe fazer também um espetinho lá, porque daqui a pouco as pessoas ficam pra...
0: Já aproveita, né?
1: Já fica pra de tarde também. Beleza, então, Paulo, aí sobre o campeonato municipal de futebol de campo, chega então na sua fase, na finaleira, sem nenhum problema, sem nenhum grande problema nesse sentido, né? Poucas expulsões também, pouco, né? A disciplina foi boa.
0: E sim, bem tranquilo esse ano aqui, a gente teve alguns relatos que é normal no calor do momento ali, ofensa a juiz, a própria junta disciplinar, que normalmente, até o pessoal comentou, normalmente ela é extremamente ativa, que tem várias punições. Esse ano aqui foi bem tranquilo, então não teve nada de absurdo, assim, tirando essas questões de
1: bate-boca,
0: que é o calor da discussão.
1: É, bate-boca, né? Nada de vias de fato.
0: Não. E a gente também ajustou o regulamento em algumas situações. Outro projeto que eu tenho que dar parabenizar a equipe de esportes da... A questão da penalidade social dos cartões amarelos e vermelhos. Então, o jogador toma cartão, ele tem que, além de cumprir suspensão, ele tem que doar litros de leite que a gente distribui para as entidades sociais. Então, a gente acaba torcendo, às vezes, né? Ou as próprias entidades, o pessoal comentou conosco que torce, às vezes, para que tenha bastante disputa e cartão, que aí eles recebem essas doações, né? Então, é um volume grande de...
1: Claro.
0: E a gente também já manteve agora para todas as competições esportivas do município essa questão dessa penalidade, que é... E os times têm prazo para entregar, e o pessoal também se policia, diz, vou segurar, vou pagar caixa de leite, tem time que vai lá e deixa de crédito, já 4-5 caixas, porque sabe que os atletas... Então é...
1: Verdade. A premiação o goleador provavelmente saia dessa disputa final?
0: Isso, tem... até eu ia trazer a relação aqui, tem praticamente disputas no veterano também, aberta a disputa, que estão próximos ali, tem dois atletas empatados. E do um do Vila Sapo, eu não vou lembrar os nomes agora, e tem mais dois atletas, um do São Cristóvão e outro do Vila Sapo, que estão próximos ali, um gol abaixo, então ali a disputa tá aberta.
1: Uhum.
0: Já no livre, aí não, tá, acho que é 8 gols o artilheiro e os demais, os dois times têm 4 cada um, então numa final, teoricamente, tudo claro, futebol, tudo pode acontecer, mas é difícil que o mesmo jogador marque 4 gols numa final, né?
1: Exato. Não, mas é que eu queria perguntar pra você nesse sentido, pra ver se teremos a premiação pra alguma equipe que não vai estar na final, se, por exemplo, goleiro menos vazado, disciplina.
0: A gente tem, acho que dado a disciplina, eu acho que vai ter pelos números ali, já tem praticamente definido, disciplina, goleiro menos vazado do veterano, acho que já tá definido, mas enfim, o pessoal, a gente convida o pessoal a participar e normalmente, exato, o pessoal vai retirar vai o prêmio e vai lá buscar, né? O terceiro e quarto também, vai ter o troféu pro terceiro e quarto, as medalhas, o pessoal, então vai um representante normalmente receber a premiação.
1: Que beleza. Então tá certo. Sobre o futebol de campo, a final então nesse domingo de manhã, Vila Sapo contra o São Cristóvão, e à tarde nós teremos então a Calábia contra a Moreira. E agora vamos passar para o seguinte, vem aí o futsal.
0: Isso, nós fizemos então o pré-congresso técnico, aproveitar o período de frio, de chuva e fazer o campeonato fechado, né? Então, de futsal, a gente decidiu como estratégia assim, a gente fez o pré-congresso técnico, a gente tinha ideia, no último campeonato, 2025, tiveram 12 equipes inscritas no livre e 4 no veterano. Então, a gente tinha planejado para fazer 16 equipes e 6 no veterano, que mais ou menos que a gente conhece das equipes que vem falar, olha, a gente ficou fora do campeonato, quer participar. Então, no congresso técnico, a gente identificou que já tinha 19.
1: 19
0: interessados ali que participaram desse pré-congresso para decidir as regras e como é que vai funcionar o período de inscrições. E teve mais 2 ou 3 times tradicionais que não puderam ir. Então, a gente entendeu que aumentou o número de vagas, né? Então, a gente estão em 20 agora. Então, vai ser 20 vagas. Os 20 primeiros que se inscreverem e tiverem a inscrição homologada com o mínimo de atletas, enfim, o que está no regulamento, e até 6 no veterano.
1: Sim.
0: Porque a gente tem toda a questão do... Como o ginásio não tá pronto, a gente colocou isso na pauta, que pode ser que para as finais o ginásio estivesse pronto. Então o pessoal disse, não, acho justo a gente começar num lugar e terminar num lugar, porque a diferença do União para a quadra ali é muito grande,
1: muito,
0: né?
1: Muito grande, muito grande.
0: Então a gente organizou dessa forma e, enfim, foram abertas segunda-feira as inscrições e já tivemos 19 equipes indo retirar as fichas.
1: Sim.
0: E já tivemos 5 equipes que já protocolaram a inscrição. Então fica 20 dias, fica até o dia 1º de junho aberto para inscrições. Então os 20 primeiros tem a vaga garantida. E a gente tem que ter o cuidado daqui a pouco de aumentar, se tiver mais a gente tem o planejamento, porque se eu, cada semana que eu aumento aqui, é uma semana menos que eu perco no campeonato de 7, né?
1: Exato.
0: Então a gente não quer também que ele invada dezembro, que nem tradicionalmente acontecia, que aí é uma folha pessoal de férias, pessoal com evento. Então tu perde público e tu perde jogador. Então a ideia é que a gente consiga encerrar. Então se eu não posso também aumentar o número de vagas se tiver mais times por causa dessa questão da organização.
1: Sim, e você tem também a questão, né? Você fica amarrado aí na questão de saber se o ginásio vai ficar pronto também, né?
0: Isso, não, tem isso também. Daí a gente decidiu para esse ano aqui fazer dessa forma, no que vem com certeza. Daí vai ser todo ele no municipal, né? Quando tiver o ginásio. Mas a gente pensou nessa forma, acho que fica justo para as equipes. A gente tem também a informação que várias equipes novas aí estão se movimentando, que estão montando times. Ele fica um campeonato restrito só jogadores de Nova Prata. Então é.
1: Serão todas as noites ou.
0: Não, sábado e domingo.
1: Só sábado e domingo.
0: Sábado e domingo.
1: Futsal.
0: A gente decidiu.
1: Sábado e domingo.
0: Foi feito no outro ano, acho que foi o modelo que mais o pessoal se ajustou. Que ficou... Sim,
1: mas durante o dia ou no turno?
0: Começa às 4. No sábado, às 4 no sábado, 4 às 10 e às 5 às 9 no domingo.
1: Ah, é.
0: Então a gente tem a média de jogos ali. E o pessoal aderiu, é um momento legal. E também o próprio público ali.
1: Exato.
0: Comparece, o pessoal gosta. É um evento que movimenta, né? A gente vai ter algumas. A gente não, esse ano em específico vai ter alguma data que vai ter jogo do Brasil junto com o campeonato,
1: da Copa,
0: enfim.
1: Né?
0: Mas são situações que. Que acontece, então. Mas...
1: Provavelmente tem algum jogo também da DPF também.
0: Isso, essa também é uma questão, a gente colocou isso na pauta também, conversou com os envolvidos ali do campeonato. Olha, pessoal, se tiver um jogo que eles, como mandantes, ou que voltem municipal e eles joguem ali, o pessoal disse, bah, o campeonato nosso aqui tem que seguir. Então, as equipes mesmo decidiram que não para pra ajustar, tipo, ah, sai daqui, essa rodada tem jogo da DPF, nós não vamos fazer rodada do campeonato.
1: Sim.
0: Então, foi decidido que, por unanimidade dos equipes, que não vai... O campeonato segue independente das partidas, né?
1: Sim, mas é, por exemplo, se for a DPF jogando em Nova Prata na mesma data, por exemplo, no sábado.
0: É, a princípio continua o campeonato, porque vai ser no municipal. E o campeonato vai ser no União. Então vai se manter a.
1: Tá, certo. Tá
0: vai
1: certo.
0: Se manter os dois.
1: Eu tava já prevendo assim que você já estaria com a condição da competição lá no ginásio de esporte.
0: Não, essa é uma discussão pro ano que vem. Quando o campeonato for pro municipal também, daí a gente decide.
1: Esse ano, então, tá resolvido, é no União.
0: No União, sim.
1: No União. Tá certo. O Paulo, algum passarinho passou para mim e disse que tem um esboço muito grande aí de um centro de eventos.
0: Isso, nós temos a conversa, até a gente tava conversando, enfim, dessa ideia de fazer o local específico. A gente, o pessoal comenta, seria o ideal ali no onde é feita a Semana Farroupilha, a Festa Junina. Então tem o pessoal que já entende que já não é tão, o espaço é pequeno, que teria que tirar do centro. Enfim, nós temos o que tem de concreto hoje é o espaço lá em cima, junto ao Veloprata.
1: Sim.
0: Enfim, que vai ter um espaço para eventos ali, não vai ser o centro de eventos do município, mas vai ter um evento, um espaço para eventos, vai ter pista de caminhada, vai ter uma série de eventos que vão poder ser feitos ali. E nós temos o projeto da praça também, que o projeto da praça, ele prevê um espaço coberto no centro para essa questão de não ter que toda vez aluga a parte de lonão. E é remodelar a praça e ter um lugar para isso. Então pode ser que daqui a pouco essa questão do centro de evento seja essa remodelação da praça, que vai ter um espaço específico.
1: Vai ter um espaço específico. Não, eu fiquei assim, o pessoal me falou sobre essa questão de um local coberto, né? Que poderia servir como ginásio de esportes, para ter também um centro de eventos, um pavilhão maior, nesse sentido.
0: É que a gente sempre tem os setores, às vezes a gente acaba não se comunicando a parte de engenharia, daqui a pouco tem algum projeto que eles estão trabalhando também, mas seria um lugar, um exemplo de Guaporé.
1: Exato.
0: Que é o ginásio deles lá, né? É primeiro mundo, né?
1: É verdade.
0: Enfim, é um sonho nosso e a gente sempre tá buscando, né? Até alguns vereadores também vão semana que vem para Brasília, pedindo algumas indicações de o que a gente precisa pro esporte, na prata, a gente vai levar alguns ofícios e tal, então a gente já tem projetos pensados, ideias, enfim. Sempre está buscando essa forma de viabilizar, né?
1: É, que beleza. E no turismo, Paulo?
0: Estamos com bastante demanda, bastante trabalho, mas conseguindo sair bem. A gente acho que está fazendo um trabalho legal retomando a conversa com empreendedores, com o próprio Conselho Municipal de Turismo, que a gente pegou uma legislação que ela está um pouco defasada, a gente está atualizado, tem a lei na Câmara para uma remodelação dela, trazer mais... Como participantes ativos ali com poder de decisão, não tanto entidades, mas sim representantes do hotelaria, gastronomia, atrações turísticas, que são eles que vivem o dia a dia, né?
1: Uhum.
0: Do nosso turismo. A gente tem buscado também novos empreendimentos aqui. A gente está bem feliz que tem vários locais que estão já começando a funcionar. E vários projetos grandes que vão mudar o patamar da cidade, com certeza, além do Parque de Águas Termais, que a gente está ajudando a desenvolver. A gente conta com a assessoria da Tua Serra, que é parceira do município, e o pessoal acaba também vindo, tipo, tem uma ideia de negócio turístico.
1: Sim.
0: A Tua Serra vem junto com o pessoal da secretaria, vai na propriedade, entende, faz um levantamento, entende a ideia, só que dá um projeto, olha, isso aqui é viável, isso aqui não é viável, tu precisa disso, tu precisa daquilo, as normas são essas. Então a gente vem crescendo nisso, até por uma questão da população em si, que a gente conversa, a questão de eventos também, eu acho que ficou um pouco saturado, historicamente, em Nova Prata, grandes eventos e festas. Então a gente está reorganizando isso, a gente já tem confirmado a festa junina, a gente vai fazer um pouquinho antes esse ano, vai ser de 12 a 14 de junho. A gente já tem a Semana Farroupilha, que vai ser também de 11 a 20 de setembro, já tem programado essas festas, depois tem, claro, o Festival de Folclore.
1: Sim.
0: Mas a Semana do Município também a gente tem, ainda não tem uma definição exata de fazer um grande festividade. Então é comemorar essa parte, porque acho que tem eventos legais já que estão no calendário que fazem mais sentido. E o Natal a gente tem também um projeto que a gente tem em finalização ali, alguns ajustes, que vai ser um projeto bem legal para Nova Prata também, bem diferente.
1: Por isso que o turismo a gente trata aqui, que a gente militou em alguns municípios por aí, a gente trata que o turismo, ele requer muito mais do que festas, né? O turismo, ele precisa ter esse incremento até para a viabilização do turismo, a questão econômica, financeira, de levar na nossa região, né? Essa característica que nós temos italiana, levar o turismo também, o turista para o interior, trazer gente de fora, não é apenas fazer festa. E aí a gente sempre coloca, olha, o esporte é uma coisa, o turismo é outra, mas é diferente, né? E requer um trabalho muito forte nisso, né, Paulo?
0: Sim. Ah, não, a gente tem pensado justamente nisso, a questão de eventos do município apoiar, o município promover, o município tá junto, parceiro. Às vezes não é ser parceiro em dar dinheiro,
1: estar junto.
0: E demonstrar que tem, daí esse casamento do turismo com o esporte, a questão agora que a gente tem o evento da Bocha, que vai ter
1: a Bocha do Nalinha agora, né?
0: Então, o pessoal tem comentado que entrou em contato, Paulo, isso é o pessoal que tá organizando o evento.
1: Sim.
0: A questão de hotéis, já tem hotéis lotados, a hotelaria já tá funcionando, junto com isso vem restaurantes, o pessoal às vezes não vai vir aqui para um dia, ele vem 4, 5 dias, então isso movimenta aqui, vai abastecer Nova Prata, vai olhar as lojas, vai comprar aqui, então todo mundo ganha.
1: E se tiver um atrativo no interior, que é uma comida diferente, algo assim, as famílias, né? O pessoal gosta disso também, com certeza o pessoal vai pro interior também, né?
0: É, essas experiências que a gente tem buscado, que é uma parte burocrática, um pouco chata, mas é, tipo, por ter trabalhado na administração, a gente tem essa noção que não adianta, tipo, precisamos fazer, um exemplo é a Rota das Pedreiras, que a gente tem em Nova Prata, que é debatida há muitos anos, hoje a gente não tem uma pedreira para visitação, que eu acho que é o principal isso. Daí a gente sentou, conversamos junto com o meio ambiente, junto com toda a equipe técnica, o sindicato do basalto. Vamos entender o que precisa ser feito. Olha, o que tem que ser mudado é a questão do plano diretor, que dizendo que aquele roteiro ali é turístico.
1: Uhum.
0: Então isso muda a ótica das leis para enxergar o que pode ser, o que precisa ter. Então a gente já tem uma sugestão de mudança no plano diretor dessa parte do turismo, só que é uma coisa que, claro, que demanda tempo. Então esse ano vai ter mudança do plano. A sugestão é que vá isso. Com isso, vai facilitar para o empreendedor que queira abrir a visitação.
1: Exato.
0: Então são coisas que a gente tem que ir pensando, que demora tempo. Outra coisa que eu tenho batido na tecla, está em análise, em estudo, a lei de incentivo ao turismo. A gente tem a lei de incentivo à agricultura.
1: Sim.
0: Então, assim, qual que é a diferença de direito de um produtor rural, que ele hoje ele tem uma lei que lhe ajuda, e do pessoal que quer fazer um empreendimento turístico?
1: Exato.
0: Então, a gente tem que dar um incentivo, não é dar um monte de coisa.
1: Não,
0: às vezes é colocar uma máquina,
1: apoio, né?
0: É fazer
1: apoio.
0: Uma estrada, é fazer um acesso, é uma sinalização, uma placa que indique o local.
1: Olha, lá no Gramado, por exemplo, você falava em pedreira, né? Tem o pessoal explorando bastante lá, e tem tem um ponto turístico lá que o pessoal vem aí, né? Aquele negócio que o pessoal faz umas festas meio diferentes lá.
0: Ah, do Condado de Prata?
1: Exatamente.
0: Isso, é um lugar. Acho que no Brasil, não sei se tem algum outro empreendimento assim.
1: Vem gente famosa aí também, né?
0: Sim, veio.
1: Olha, Paulo, eu tô recebendo aqui sempre com o apoio do meu guru, né? O Clécio Toqueto. E daí, olha aqui, ó. Vinícius Afonso, grande Paulo, um cara 100% responsável com o papel que assumiu. Agradeço no coração o que fazes pela luta e pelo esporte em geral. Obrigado. Vinícius, né, que é presidente aí, né?
0: A gente teve umas conversas no início ali, que também eu tava assumindo a secretaria para essa questão, que a gente vê, pô, tanto.
1: Puxa, é o que
0: normalmente é lembrado em Nova Prata, é isso, é futebol, futsal, agora o vôlei, então os esportes e o jiu-jitsu, a gente tem vários representantes.
1: Meu
0: hoje
1: Deus.
0: A nível nacional, nível mundial.
1: Cinco
0: e
1: campeãs.
0: E a gente foi parceiro pra realizar o evento ali, ele mostrou o pessoal elogiando o porte do evento que eles promoveram, e a gente foi parceiro. Esse tipo de situação, agora também a gente tem um chamamento público pra fomentar escolinhas de jiu-jitsu também, um valor pequeno no primeiro ano, mas a gente tem buscado sempre. E o Vinícius, a Patrícia, que estão mais à frente, eles entenderam essa questão do ser parceiro do município. Tipo, às vezes, que nem eu comentei, não é simplesmente o município tem que bancar todo o meu evento.
1: Não,
0: cara,
1: não é isso,
0: o município
1: não.
0: Entra com aquilo que pode, ajuda, divulga, tá junto, é parceiro, onde puder. Então eles estão fazendo um baita trabalho também, a gente está colhendo os frutos e vai colher cada vez mais.
1: Aliás, a Paty foi secretária municipal, ela até falava assim, olha, a questão pública não é assim, de um dia para outro, não. A questão pública a gente tem que saber que não é bem assim, a gente tem que ter o planejamento, que demora, que é de um ano para outro, tudo isso, né?
0: Sim.
1: A Val Viet Zorek, conheço o Paulo só de passada. Nos eventos, mas já deu para ver que é um cara comprometido com a seriedade e dedicação nas coisas que faz, acompanhando o Vini e a Pat, e vejo o que ele e o prefeito estão fazendo pelo esporte. Muito bom, né? São elogios que sempre é bom, né? A gente ouvir elogios pessoal, né? Que tá chegando um esporte diferente, né?
0: Sim. Não, por isso a gente busca dar oportunidade. Hoje também estava conversando com uma outra pessoa ali na prefeitura, ele pedindo essa questão do que a gente poderia fazer para nas comunidades, tipo no interior, fazer um evento pra levar isso, tipo nas capelas lá, um torneio de bocha, um torneio de bisca, de 3-7, você, cara, primeiro me acha os locais, a prefeitura não precisa ir lá e dar dinheiro pra apoiar. A prefeitura pode ajudar a fazer o quê? Vamos organizar como é que vai funcionar o regramento, as inscrições, essa parte burocrática a gente tá aí pra fazer, pra ajudar todo mundo.
1: Exato.
0: Então é um projeto legal que a gente sempre tá disposto a portas abertas pra ouvir. Pra, às vezes também a gente tem que dizer alguns não, que não é de vontade própria, mas é sempre pelo correto. Isso é essa questão, é dizer, olha pessoal, o caminho é esse, vocês podem fazer por aqui. A gente sempre tem sempre buscando ajudar. Eu acho que essa é a parte do poder público, a principal é assessorar.
1: Exatamente.
0: As entidades, os esportistas, todo mundo.
1: Exato. O Paulo, muito obrigado pela tua participação aqui, despendendo do teu tempo, né? Saindo, né? Eu sei que não é fácil para o cara que é secretário, você tá correndo atrás com, né? Especialmente com o esporte junto aí também, né? Se dividindo, muito obrigado por ter vindo aqui, dando esses esclarecimentos, também convidando aí para as finais da competição agora.
0: Não, agradeço o espaço, sempre a rádio é nossa parceira. E que bom que a gente tem esse momento para vir conseguir conversar, para explicar, um bate-papo descontraído que a gente Exato. Consegue explicar numa linguagem mais tranquila para a população. Aí, né? É um esclarecimento do que a gente está fazendo.
1: Exato.
0: Essa questão também se coloca à disposição da secretaria, aos nossos servidores ali, quem precisar conversar, chama. Às vezes eu não consigo responder na hora, demoro um pouco porque a demanda é alta, mas a gente sempre busca auxiliar onde dá, ajudar e pedir pro pessoal também no domingo que compareça ao campo para ver a final do campeonato, que é o final, quem chegou ao final, ele quer ter público para prestigiar, né?
1: Exatamente. Então, com certeza nós teremos um grande público também.
0: Tá bom? Com certeza. Tá, muito obrigado.
1: Eu que agradeço. Tá, e portanto, o secretário de Esporte e Turismo, né? O Paulo Bristotti, que esteve aqui disponibilizando, né, do tempo dele nessa quarta-feira para fazer esse convite aí para as finais da competição. Domingo de manhã, decisão do campeonato da categoria de veteranos. Repito, São Cristóvão vai enfrentar a Vila Sapo. E no domingo à tarde, então, o Moreira contra a equipe do Calábia na categoria livre a partir das 15h. De manhã começa às 10h e à tarde começa às 15h a competição. Agora são 18h41, 18h41. Clécio vai me puxar a orelha aqui também. Passamos o espaço aí, Clécio, mas não tem problema, né? A causa é justa, viu, Clécio? Tá certo, Paulo. Um grande abraço pra você aí, valeu. Tá bom, pode deixar que eu sempre bato o telefone direto pro Paulo, porque eu sei que aí ele me atende, né? No que a gente não tem interesse aqui nenhum, a não ser de levar a informação e de fomentar mais a questão do esporte e do turismo também. 18h41, nós vamos a um breve intervalo e voltamos a seguir.
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7: Uma nova decisão do Supremo Tribunal de Justiça impôs um novo obstáculo a quem utiliza o próprio imóvel para gerar renda. Agora, quem quiser alugar sua residência para estadias curtas, como as realizadas por plataformas no modelo Airbnb, precisará da aprovação de pelo menos 2/3 dos condôminos para exercer a atividade. Em resposta, o Airbnb classificou a restrição como inconstitucional e afirmou que irá recorrer, alegando que a decisão se refere a um caso específico e não proíbe a locação de forma definitiva. No entanto, para especialistas, o veredito cria um precedente de peso, transferindo para o coletivo de moradores o poder de decidir sobre a exploração comercial de residências em condomínios.
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1: 18:46, 18:46, esse é o nosso Conexão Ativa, que vai ao ar de segunda a sexta, das 6 horas até as 7 da tarde, para MDE Planejamento Urbano e Ambiental, projetos completos de loteamentos, condomínios, topografia e georreferenciamento, regularização fundiária, urbana e rural, cadastramento imobiliário urbano. 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Indivíduo desaparecido há 2 dias, encontrado morto a pauladas dentro de casa em Veranópolis. Informações extraoficiais dão conta que o rapaz tem o apelido de Lampião. Apelido de Lampião, o rapaz que foi encontrado em Veranópolis, estava desaparecido há 2 dias, né? E foi encontrado sem vida, e as informações que tenha sido, ocorreu um assassinato, né? E tendo as pessoas utilizado porrete, pau, foi morto dentro de casa. Agora são 18 horas com 49 minutos. Vou ter que acionar o Roberto Marangoni aqui, afinal ele manda o seu comentário, nós vamos botar o ar aqui, depois eu trago mais informações. Boa noite, Roberto.
9: Boa noite, Paulo Lira. Boa noite. Quando eu esquecer de dar boa tarde, tudo bem. Conforme o momento aqui da gravação, porque de repente não posso estar ao vivo e aí esse comentário eu gravar. Então agora boa noite, tá bom? Bom frio. Abraço a todos que estão nos ouvindo. Paulo Leira, um campeonato se ganha jogando futebol. Às vezes não se joga um bom futebol. E me parece que foi esse o caso do Internacional ontem. Não jogou um bom futebol, mas venceu o jogo. Garantiu mais 5 milhões nessa questão da Copa do Brasil, mas mostrou defeitos. Eu não sei se porque de repente já estava com a vitória no primeiro jogo, pouca gente no estádio, de 8 mil e poucas pessoas, público de jogo do interior, talvez a motivação não estivesse lá em cima, enfim, mas o fato é que o Internacional não jogou bem, mas conseguiu um resultado positivo e vai para as oitavas de final da Copa do Brasil. Esse é um ponto positivo para o Internacional, certo? Tem que melhorar? Sim, tem que melhorar. Especialmente seu goleiro, né, que falhou aí novamente, o Rocher. Não sei se é ele que deveria ser o titular ou não, enfim. Mas ontem o Internacional venceu, mas não jogou bem. Mas o importante no futebol é jogar e somar pontos. E foi isso que fez o Internacional passando adiante na Copa do Brasil. Hoje é o dia do Juventude. Hoje tem o Juventude jogando contra o São Paulo. Juventude perdeu por 1-0 lá. Tem desfalques para jogar aqui no Alfredo Jaconi, hoje à noite. E vai tentar buscar um resultado positivo. Vai tentar buscar um resultado positivo e passar adiante também para as oitavas de final e garantir esses 5 milhões que são importantes, não tenha dúvida nenhuma. Amanhã é o Grêmio. O Grêmio está numa situação diferente. O Grêmio venceu lá por 2-0, certo? Então vem mais tranquilo para dentro de casa para poder jogar contra o seu adversário e garantir novamente a passagem para mais uma etapa das oitavas de final da Copa do Brasil. O Inter já está lá. O Juventude vai tentar hoje à noite e o Grêmio tenta passar amanhã para as oitavas de final da Copa do Brasil. Aqui para nossa realidade, nós temos o Campeonato Municipal, que vai ter jogos agora no domingo no estádio Mário Tini. Pela manhã os veteranos e depois à tarde o Livre. O Livre, a Ativa FM vai transmitir para você aqui pelo som da rádio, pelas imagens, enfim, esse jogo que vai marcar o final do Campeonato Municipal aqui em Nova Prata. O que a gente espera disso? Espera, primeiramente, em campo, um bom jogo de futebol em campo, para que também tenhamos uma boa torcida, ou a torcida se faça presente, os torcedores de uma maneira geral se façam presentes para acompanhar o jogo e que a gente consiga fazer uma boa transmissão e que você que vai para o campo possa levar o seu radinho, não tem mais radinho, não tem problema, coloca no rádio do celular e nos acompanhe. Quem ficar em casa vai poder ver pelo Facebook, pelo YouTube, enfim, esse jogo, e vai poder ouvir, claro, sem dúvida nenhuma, pelo rádio também. Então domingo é decisão de campeonato municipal e nós estaremos lá transmitindo para você. Te esperamos. Outra novidade, que não é novidade, todo mundo já sabe. Faltam 29 dias, eu falei 29. 29 dias para o início da Copa do Mundo, certo? Essa Copa do Mundo ainda não entusiasmou tanto assim o torcedor brasileiro. Não entusiasmou o torcedor. Mas eu acho que na hora dos jogos a gente vai parar para ver. Vai parar para assistir os jogos da seleção brasileira. Afinal, além de um entretenimento, no fundo, no fundo, a gente gosta de torcer pelo nosso Brasil. E tomara que o técnico italiano consiga acertar a seleção do Brasil. Grande abraço, Paulo Lera. Amanhã às 8 horas da manhã estou de volta aí com as informações de jornalismo. Valeu, tchau.
1: Tchau, Roberto, muito obrigado. Aliás, amanhã você vai tratar desse assunto também. Olha, eu recebo aqui, ó. Estado do Rio Grande do Sul, município de Nova Prata, extrato da portaria número 435/2026, processo número 013/2026. Objetivo: instalação de sindicância investigatória para apurar os fatos relacionados ao servidor Daniel da Silva Vieira, matrícula 8.322, ocupante do cargo de dirigente da Defesa Civil, e designar aos servidores que integram a Comissão Permanente de Sindicância e Processo Administrativo Disciplinar e Especial, na forma da Lei Municipal 8.571/2013. De 3 de julho de 2013 e decreto número 10.006 de 3 de outubro de 2025 para formarem a comissão processante, ficando designado presidente a servidora Fabiola Graziotin Freire. Fundamento legal, artigo 129 e 130 da Lei Municipal número 5.760/2005, prazo de 30 dias, data 13 de maio de 2026. Assina Humberto Luiz Cardevale, prefeito municipal, e Fernanda Belinski, secretária de administração. Isso aqui é relacionado, né? Parece aí aquela questão relacionada ao uma denúncia do vereador Vinícius Reinelli, né? Estava sendo ofendido em rede social aí e que estava partindo aí um link que estava ocupando, né? Um serviço da Prefeitura Municipal. Então, isso aqui chegou para nós aqui, tá na rua, tá também já divulgado também. Eu vi o Correio Livre, né? Na rede social do jornal Correio Livre também isso. Então, eu já estou passando aqui que o Roberto amanhã vai ter pela frente também, né? Ele e o Preto vão estar investigando maiores detalhes a respeito desse assunto, né? Que vai ter a comissão investigativa, mas apurando, né? Esmiuçando um pouquinho mais essa questão relacionada aí, porque houve essa acusação por parte do vereador, né? E ficou no ar e agora parece que surge o nome de quem utilizou a rede social do município, se não foi rede social, um serviço para acessar as redes sociais do município, né? Então, fica aí esta informação. 18:56, 18:56. 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conosco o Hermes, da Emar Artefatos de Cimento, né, e também o comércio de gás. Puxa, agora me foge a memória aqui, me foge da memória, mas o pessoal inclusive é muito ligado ao Calab aí, comércio de gás comércio de gás de conto, que serão nossos apoiadores viabilizando a sua jornada esportiva, que teremos o Roberto Marangoni estará narrando o jogo, o Agenor Zamin nos comentários e eu estarei fazendo as reportagens desse jogo de domingo aqui no estádio Antônio da Vifarina. É assim que a gente trabalha, nós trabalhamos numa equipe grande aqui na Rádio Ativa, né? O Eduardo Cola não poderá estar conosco nesse final de semana, então, como ele não pode estar conosco, o Roberto vai ser acionado, né? E a gente vai ficar aí também trabalhando nas reportagens, né, para levar para frente essas questões relacionadas ao esporte de Nova Prata, como falamos aqui com o secretário de turismo, que tem muito, muito para fazer o turismo. Olha, o turismo, depois ficar pronta a 470, é Serra das Antas, nós teremos aqui um desenvolvimento maior ainda do turismo. E esporte também, né? Teremos o esporte também, o esporte que tem aí, olha, esse mês nós teremos aí competições pela frente, nós teremos quilômetro arrancada logo, logo, nós teremos também esta competição envolvendo o Antoninho Nalim, que é o campeonato, a Taça Antoninho Nalim, que já está inserida, é a primeira vez que vai ser realizada, mas já está inserida no calendário estadual da Bosch. Então, né, uma competição que vai trazer muita gente para cá, o pessoal já tá com os hotéis quase que lotados aí, né? Dia 23 tem ainda, me parece que é uma ou duas vagas aí para trios, quem quiser se inscrever tem que procurar o pessoal aí da Bochófilo, ou Vilmar Zunho, que vai estar aqui conosco amanhã, dentro da nossa programação, juntamente com a Genor Zamin, estaremos conversando também em assuntos relacionados ao a Bocha, né? A Bocha que teve a sua final no final de semana que passou, que a Bocha final foi campeã, o São Cristóvão em segundo, Santa Terezinha em terceiro, e também o Retiro em quarto. Então, amanhã nós temos mais assuntos aqui, o Roberto a partir das 8, depois vem o Preto e à tarde o Clécio com o comando musical e às 6 a gente volta. Muito obrigado pela audiência, pela atenção, vem aí a Voz do Brasil, tenham todos uma boa noite.

0: Brasília, 19 horas.
1: Está no ar a Voz do Brasil. As notícias do governo federal que movimentaram o país no dia de hoje.
2: Olá, boa noite.
0: Boa noite para você que nos acompanha em todo o país.
2: Quarta-feira, 13 de maio de 2026.
0: E vamos ao destaque do dia: medida para conter a alta no preço do combustível.
2: O governo do Brasil anuncia subvenção a produtores e importadores de gasolina. Gabriela Noronha.
3: A expectativa é que essa subvenção reduza em até 62 centavos o preço do litro da gasolina ao consumidor após a mistura obrigatória de etanol.
0: E ainda, número de empregos formais no país cresceu 5% no ano passado.
2: São quase 60 milhões de vínculos ativos entre trabalhadores dos setores público e privado. Pablo Mundim.
4: Nos últimos 3 anos, foram mais de 7 milhões e 800 mil novos vínculos registrados. O resultado confirma a continuidade da expansão do emprego formal no país.
0: Você vai ouvir também: Brasil registra o menor número de homicídios da década para os 3 primeiros meses do ano.
2: Aumenta também a apreensão de armas e munições.
0: Para falar como o país alcançou esses resultados, vamos conversar ao vivo com o secretário nacional de Segurança Pública, Chico Lucas.
2: Hoje, na apresentação da Voz do Brasil, eu, Mariana Jungmann e Nazi Brum.
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2: O governo do Brasil anunciou hoje mais uma medida para conter os impactos da alta dos combustíveis em razão dos conflitos no Oriente Médio.
0: A nova medida foi publicada agora há pouco em edição extra do Diário Oficial da União e vai garantir subsídios para a gasolina produzida aqui ou importada de outros países.
2: O valor do auxílio será definido por meio de portaria do Ministério da Fazenda.
3: Para conter a alta dos combustíveis provocada pela guerra no Oriente Médio, o governo do Brasil anunciou nesta quarta-feira uma subvenção aos produtores e importadores de gasolina. A expectativa é que essa subvenção reduza em até 62 centavos o preço do litro da gasolina ao consumidor após a mistura obrigatória de etanol. De acordo com Alexandre Silveira, ministro de Minas e Energia, o objetivo é tentar uma ação imediata sobre os preços dos combustíveis com resultados efetivos.
5: Nenhum outro país do mundo teve menor impacto do que o Brasil, exatamente porque nós fomos rápidos, proativos.
3: A nova subvenção começa pela gasolina, mas poderá ser estendida ao óleo diesel a partir de junho. Segundo o ministro do Planejamento, Bruno Moretti, a subvenção funcionará como um cashback do tributo fiscal. Isso significa que quando o importador ou produtor pagar o imposto, o valor será devolvido em forma de subvenção.
6: O que nós estamos colocando é que a gente devolve esse tributo como uma subvenção, e essa devolução é uma espécie de cashback desse tributo, capaz de amortecer eventuais choques de preço, eventuais aumentos de preço de combustível.
3: Segundo o governo, a medida atenta uma sinergia entre o setor público e o setor privado. Apesar do impacto da guerra no aumento do preço do petróleo, o Brasil ocupa a posição favorável em comparação com outros países. De acordo com o ministro do Planejamento, Bruno Moretti, a estratégia de mitigação reflete a preocupação do governo do Brasil com a situação financeira das famílias.
6: O que a gente pretende aqui fazer é converter parcela dessa arrecadação adicional em medidas de mitigação dos impactos de preço, sempre resguardada a premissa da neutralidade fiscal.
3: As medidas utilizarão recursos do Orçamento Geral da União. A despesa mensal estimada é de R$ 272 milhões para cada 10 centavos de subvenção no litro de gasolina e de R$ 492 milhões para cada 10 centavos de subvenção no litro do diesel. O secretário executivo do Ministério da Fazenda, Rogério Seron, explica que a medida será neutra do ponto de vista fiscal, porque a arrecadação com a receita do petróleo subiu.
7: É impossível neutralizar 100%, mas é possível sim atuar de forma rápida, eficiente, com inteligência e ter um bom desempenho, reduzir o impacto para a população.
3: A nova subvenção faz parte de uma série de medidas que o governo do Brasil tem adotado para conter a alta dos combustíveis provocada pela guerra no Oriente Médio. Em março, o governo zerou a tributação de PIS e COFINS sobre óleo diesel, além de aumentar a tributação sobre as exportações do combustível. Reportagem Gabriela Noronha.
0: Brasil contra o crime organizado. Um dos objetivos do plano anunciado pelo governo federal é fechar as fontes de financiamento das organizações criminosas no país.
2: E também quer impedir que os presídios brasileiros continuem servindo como centros de comando e recrutamento para facções criminosas.
0: Em entrevista ao programa Bom Dia Ministro, transmitido pela empresa Brasil de Comunicação, o ministro da Justiça e Segurança Pública, Wellington Lima, afirmou que a ideia é atuar contra o planejamento das organizações criminosas.
8: Nós vamos tirar da cadeia esta característica de escritório do crime. Realmente instituir padrões de excelência, como acontece no sistema prisional federal. E esse padrão de excelência envolve treinamento do pessoal, equipamento de raio-x, drones, equipamentos tecnológicos que aumentarão o padrão de segurança.
2: O programa tem foco ainda no combate ao tráfico de armas e ampliação das taxas de esclarecimento de homicídios.
0: A estratégia prevê investimentos que ultrapassam os 11 bilhões de reais.
2: Pois é, mas antes mesmo do lançamento do plano, o Brasil registrou o menor número de homicídios da década no primeiro trimestre, com uma redução de 25% frente a 2022.
0: Os latrocínios também caíram 48% e os roubos de veículos 42,3% nos primeiros três meses de 2025.
2: Hoje a gente conversa com o secretário nacional de Segurança Pública, Chico Lucas, para saber mais sobre os dados de segurança e o que foi feito pelo governo para alcançar esses resultados. Boa noite, secretário.
9: Boa noite, Mariana. Boa noite, Nazi. Boa noite a todos os ouvintes do Brasil.
2: Secretário, vamos começar então falando sobre os dados de homicídios. Eles caíram 25% e essa queda ocorreu em todo o país ou ela foi concentrada mais em algumas regiões do que outras?
9: Todas as regiões apresentaram queda no número de homicídios, principalmente os estados do Nordeste, em razão também de números anteriores, nos períodos anteriores de avaliação, mais altos. Então a gente tem essa redução, fruto muito de uma política em que há um maior cumprimento dos mandados de prisão, maior investimento por parte do governo federal e, na nossa visão, uma das principais políticas, que é a restrição ao uso de armas. Quanto menos armas em circulação, há uma causalidade óbvia entre armas em circulação e homicídios, principalmente esses homicídios de proximidade, onde você está num contexto de uma disputa ou de uma briga. Então, esse tipo de crime, ele é muito decorrente da facilidade das pessoas em ter acesso a armas. Então, todas essas combinações com outros fatores, como o próprio envelhecimento da população, tem feito com que os índices estejam reduzindo e nós apresentamos nesse primeiro trimestre o menor número da série histórica da última década. Então é um importante índice que reforça o papel de articulação do governo federal, mas também da atuação das forças de segurança estaduais.
0: Secretário, como a gente disse no começo, outros crimes como latrocínio e roubos de veículos também tiveram redução acentuada, né? A que se deve essas reduções?
9: Olha, são vários fatores. O fenômeno da segurança pública, ele é multidimensional. Então, além do trabalho das polícias que têm sido cada vez mais atuantes, por exemplo, com o uso de ferramentas como vídeo monitoramento, onde você tem a tecnologia do OCR, da leitura de placas, que fiscalizam cada vez mais em tempo real os veículos que são roubados, o compartilhamento de informações e de dados que tem sido a tônica, inclusive, é essa a nossa intenção com a PEC da Segurança Pública, fazer com que essa integração seja efetiva. Você tem o maior investimento por parte do governo federal com o Fundo Nacional de Segurança Pública. Isso tem combinado, trazido esses números. Então, menos ocorrências de roubo e furto de veículos, de celulares em alguns estados, como a gente vem falando aqui sobre as políticas de recuperação de celular, somados tem diminuído o latrocínio. E também outros aspectos são negativos que a gente também tem que colocar, que é a mudança do perfil do criminoso. Tem muito criminoso migrando para o mundo digital. Então, tudo isso combinado faz com que menos crimes sejam cometidos no ambiente real, né? Fora do mundo das redes sociais e da internet.
2: E a gente teve também um aumento do cumprimento dos mandados de prisão, apreensão de armas e de munições. Como que a integração maior das polícias, o senhor até já mencionou isso agora na sua última resposta, essa integração das polícias federais com as polícias estaduais, isso ajudou a melhorar esses índices?
9: Olha, esse é um dos fatores que são diretamente afetados pela integração dos dados que nós implementamos no Ministério da Justiça e Segurança Pública e nas gestões anteriores, porque nós temos um Banco Nacional de Mandados de Prisão. que são os mandados conferidos pela justiça e que ficam num banco. Muitas vezes os foragidos, eles fogem dos estados da federação e cada estado cuida do seu banco. O que é que o Ministério da Justiça fez? Ele cruzou esses dados com vários bancos de endereços para atualizar a localização dos foragidos. Fizemos isso tanto no Centro Integrado Mulher Segura para cumprir os mandados de prisão no mês de março, e a gente vai fazer isso continuamente, das pessoas que cometeram crimes contra a vida das mulheres, como também nos crimes violentos. Esse aumento do cumprimento de mandado de prisão, combinado também com a RENARME, que é a Rede de Enfrentamento ao Tráfico de Armas, fez com que essas duas coisas, que é o cumprimento de mandado de prisão e a apreensão de armas, aumentasse. Ora, menos armas em circulação, menos pessoas violentas que cometeram crimes anteriores foragidas, fazem com que o número de crimes violentos, no caso os homicídios, tenham diminuído. Então, essa integração é fundamental para a gente chegar nesses bons números.
0: Secretário, o senhor citou que esses dados aí refletem o fortalecimento das forças de segurança com investimentos em equipamentos e inteligência. São eixos que o governo também aposta no novo programa Brasil contra o Crime Organizado, que foi lançado ontem. O senhor pode falar mais pra gente sobre como será esse trabalho a partir de agora?
9: O Brasil contra o Crime Organizado é a executoriedade da lei antifacção, a lei que foi aprovada, encaminhada pelo presidente Lula e que traz um tipo penal, que é o domínio social estruturado feito por organizações criminosas ultraviolentas. A gente vai combater essas organizações. Primeiro, pela asfixia financeira. Elas querem dinheiro. O dinheiro é o objetivo e é o fundamento de tudo. Nós vamos asfixiá-las, evitar o fluxo de armas, combatendo o tráfico de armas, elucidar os homicídios e, principalmente, estabelecer um padrão de segurança máxima nos presídios estaduais. Isso tudo para que a gente possa devolver os territórios às populações que são os seus verdadeiros donos.
2: A ideia é cercar essas organizações por todos os lados, né?
9: O objetivo é esse, com uma cooperação interfederativa entre estados, União, com recursos provenientes do orçamento e, principalmente, com integração. Nós temos várias instituições funcionando, mas nós precisamos agora trabalhar em conjunto para atacar esse crime organizado.
0: Bom, nós conversamos com o Chico Lucas, secretário nacional de Segurança Pública. Secretário, muito obrigado pela presença aqui na Voz do Brasil.
9: Eu que agradeço o espaço.
2: Empregos formais no Brasil chegou a quase 60 milhões.
0: É o que mostrou a RAIS, a Relação Anual de Informações Sociais, divulgada hoje.
2: O resultado foi positivo em todos os grupos econômicos e em todos os estados do país, além do Distrito Federal.
10: O número de empregos formais no país alcançou 59.970.000 vínculos em 2025, um crescimento de 5% em relação ao ano anterior. É o que mostra os dados da RAIS, Relação Anual de Informações Sociais, divulgada nesta quarta-feira pelo Ministério do Trabalho e Emprego. O setor privado segue como o principal empregador, mas o setor público teve um crescimento mais intenso no período da pesquisa. Para o concursado Patrick Acker, foi a segurança de um salário fixo, os benefícios e a estabilidade que o fizeram optar pela carreira pública.
11: Ter a segurança de um plano de saúde, ter a segurança de uma previdência privada, um vale-refeição, um salário fixo ali todo mês, isso é um benefício que eu acho que, assim, não tem preço, né?
10: Todos os grupos de atividades econômicas apresentaram variação positiva no ano passado. O destaque foi o setor de serviços, que cresceu 7,2%, seguido pelos setores do comércio, indústria, construção civil e agropecuária. Seu Damião Epaminondas de Souza é amador de ferragem de uma obra de Brasília. Com carteira assinada há mais de 17 anos, o operário sabe bem dos benefícios da conquista.
12: Em 2022, eu sofri um acidente e nesse acidente eu fiz valer o apoio do INSS, né? Ter tido o apoio da empresa. É um benefício, assim, incomparável, inenarrável a questão da gente ter um CLT.
10: O número de estabelecimentos com empregados também cresceu, passando de 4.700.000 para 4.800.000, com variação de 2,1%. A RAIS consolida de forma automática as informações do e-social enviadas por empregadores. Por meio desse sistema, o processo tornou-se mais rápido, seguro e preciso, avalia o analista de recursos humanos Alan Rogério de Souza.
13: A mesma informação que eu passei para o Ministério do Trabalho, eu passei para a Caixa, eu passei para todos os órgãos, o INSS, todo mundo está sabendo dessa informação, então é muito mais rápida, muito menos burocrática para a gente acaba diminuindo muito nossos problemas.
10: Nos últimos 3 anos, foram mais de 7.800.000 novos vínculos registrados. O resultado confirma a continuidade da expansão do emprego formal no país, afirmou o ministro do Trabalho e Emprego, Luiz Marinho.
14: O país, ele continua num processo de crescimento consistente, de forma sustentável, gerando emprego de qualidade. Nós estamos num momento de menor taxa de desemprego da nossa história. Um momento muito bom, apesar dos juros altos, né?
10: Do ponto de vista regional, Norte e Nordeste apresentaram o maior crescimento no ano passado, com alta de 10%, o dobro da média nacional. Entre as unidades da federação, todas apresentaram variação absoluta positiva no estoque de vínculos formais. Reportagem Pablo Mundim.
2: E a redução da jornada de trabalho está sendo implantada para os servidores terceirizados do governo federal.
0: A medida deve alcançar 40 mil trabalhadores que passam a cumprir 40 horas semanais.
2: A ação vai de encontro à proposta, vai ao encontro da proposta do governo de pôr fim à escala 6x1, ou seja, 6 dias de trabalho e 1 de descanso.
15: No Serviço Federal de Processamento de Dados, SERPRO, a rotina dos trabalhadores terceirizados está passando por mudanças. O órgão aprovou a redução gradual da jornada de trabalho de 44 horas para 40
2: de descanso.
15: No Serviço Federal de Processamento de Dados, SERPRO, a rotina dos trabalhadores terceirizados está passando por mudanças. O órgão aprovou a redução gradual

0: superintendente de logística do SERPRO, Elaine Dalcol, defende que a mudança é benéfica e não afeta a produtividade.
1: A produtividade, ela não se mede pela quantidade de horas, mas pela qualidade do trabalho, porque reduz a sobrecarga e eleva o engajamento.
0: Entre as medidas adotadas pelo governo federal para os terceirizados da administração pública estão a redução da jornada de trabalho de 44 horas para 40 horas semanais, sem prejuízo de salário. Mais de 40 mil terceirizados serão beneficiados. As ações fazem parte de um conjunto de medidas tomadas pelo governo do Brasil em defesa dos trabalhadores. Entre elas está o projeto de lei que propõe o fim da escala 6x1. O ministro da Secretaria-Geral da Presidência da República, Guilherme Boulos, destacou que a mudança da escala e da jornada deve

0: Para isso,
1: o governo do Brasil enviou ao Congresso Nacional, em abril, um projeto de lei que propõe o fim da escala 6x1. O texto foi enviado com pedido de urgência constitucional e está sendo analisado na Câmara dos Deputados. O projeto propõe a redução da jornada para 40 horas semanais e a garantia de 2 dias de descanso remunerado por semana, sem redução de salário. Reportagem, Márcia Fernandes.
2: A venda no comércio está aumentando.
3: Uma pesquisa divulgada hoje pelo IBGE mostra que a venda no varejo cresceu 4% em março, quando comparado ao mesmo mês do ano passado.
2: E essa expansão tem sido contínua nos últimos 6 meses.
4: Ano de Copa do Mundo e muita gente quer garantir a melhor imagem para assistir aos jogos. O Luiz Salles, de São Luís, no Maranhão, comprou uma televisão novinha e maior.
5: Acredito que tenha sido uma boa compra, porque quanto maior a tela para ver o jogo e numa resolução de alta definição, tem uma sensação diferente.
4: E foi justamente a compra de novos televisores e celulares uma das responsáveis pelo aumento do volume de vendas do comércio varejista no mês de março. Quando comparado a fevereiro, o índice cresceu 0,5%. Esses aparelhos fazem parte do grupo de equipamentos e material para escritório, informática e comunicação, que teve um aumento na venda de 5,7% em relação ao mês anterior. Os dados da pesquisa mensal de comércio foram divulgados nesta quarta-feira pelo IBGE. De acordo com o gerente do estudo, Cristiano Santos, a valorização do real frente ao dólar foi um dos motivos de o setor atingir essa taxa.
6: Essa atividade de equipamentos para escritório, informática e comunicação oferta e vende produtos que são, na maioria, importados. Essa atividade, então, ela tem ali um componente com relação a custos muito ligado à variação do dólar.
4: O crescimento das vendas no varejo atinge o nível mais alto da série histórica pelo terceiro mês seguido. Além dos equipamentos e material para escritório, contribuíram para o aumento das vendas no mês de março os combustíveis e lubrificantes, artigos de uso pessoal e doméstico, livros, jornais, revistas e papelaria. Reportagem Raquel Mariano.
3: Menos impostos para quem faz compras online em sites internacionais.
2: O governo do Brasil zerou a chamada taxa das blusinhas em itens de menos de $50 vendidos online.
3: A expectativa é beneficiar principalmente as famílias de menor renda.
7: As compras online em sites internacionais fazem parte do dia a dia da estudante universitária Lívia Barros, de Brasília, e vão além das chamadas blusinhas.
8: Calça, quadro, colcha de cama, até acessórios para pets, para gato, para cachorro.
7: Na hora de colocar as compras no carrinho virtual, era só alegria. Mas quando o valor final aparecia na tela, os impostos estavam pesando no bolso.
8: Eu ficava muito cabisbaixa de comprar por conta da taxa, porque os impostos eram terríveis.
7: Para quem faz compras online, como a Lívia, veio em boa hora o anúncio de que os impostos federais que incidiam sobre os produtos internacionais estão zerados. A iniciativa do governo do Brasil vale para itens abaixo de $50, ou

0: seja, pouco menos de R$250. A medida provisória que zera a chamada taxa das blusinhas, assinada pelo presidente Luiz Inácio Lula da Silva, vai beneficiar o segmento mais pobre da população, como explicou o ministro do Planejamento e Orçamento, Bruno Moretti.
1: São produtos de consumo popular. Os números mostram que a maior parte das compras é de pequeno valor. Então, é retirar impostos federais do consumo popular, do consumo das pessoas mais pobres, melhorando o perfil da nossa tributação.
0: O imposto federal cobrado sobre essas compras era de 20% do valor do produto e agora não será mais aplicado. Mas continua incidindo o ICMS, imposto estadual cuja alíquota varia entre os estados. A economia vai chegar de imediato ao bolso do consumidor. Um exemplo, um item que custa o equivalente a R$100 subiria para R$120 com o imposto federal. No caso de um estado com ICMS de 17%, esse preço final passaria para cerca de R$140. O economista Ademir Marchetti explica como fica o preço nessa situação com as novas regras.
2: Com a isenção do imposto federal, agora ficou somente o ICMS, o mesmo R$100 vai pagar um imposto de 17%, mais R$17. O preço final, então, sai por R$117. A economia é de R$23 numa compra de 100, ou seja, redução bastante significativa para o consumidor final. Então, justamente, né, as famílias que têm uma renda menor que vão acabar se beneficiando mais.
0: Segundo o governo federal, o fim da taxa das blusinhas foi possível devido ao combate efetivo ao contrabando e à regularização do setor desde 2024. Reportagem Graziela Mendonça.
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4: Fique agora com o Minuto do TCU e em seguida as notícias do Poder Judiciário e do Congresso Nacional. Boa noite.
3: Boa noite pra você e até amanhã.
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9: Presidente do STF defende diálogo entre cortes constitucionais na abertura da 16ª Conferência Ibero-Americana.
10: Operação Faroeste. STJ recebe nova denúncia contra magistradas baianas.
9: Justiça do Trabalho levará serviços jurídicos gratuitos ao arquipélago do Marajó, no Pará.
10: Boa noite, eu sou Marcela Luiz.
9: E eu sou Walter Lima.
10: Começou hoje no Supremo Tribunal Federal a 16ª edição da Conferência Ibero-Americana de Justiça Constitucional.
9: Pela primeira vez, o Brasil sedia o evento, que reúne cortes de diversos países para debater o futuro do direito e da democracia. Judite Aragão.
11: Na abertura, o discurso do presidente do Supremo Tribunal Federal e do Conselho Nacional de Justiça, ministro Edson Fachin, foi um alerta sobre a a defesa da independência judicial como pilar da cidadania.
12: Eleições continuam ocorrendo, parlamentos permanecem abertos, tribunais seguem decidindo até o dia em que tudo isso deixe de acontecer. E mesmo antes desse dia, a democracia já terá sido esvaziada de toda a sua substância constitucional. Nosso papel como jurisdição constitucional, quero crer, é precisamente identificar essa trajetória antes que ela se torne irreversível e valendo-nos dos mecanismos de proteção que as próprias constituições nos outorgam, defender o Estado de Direito e defender a ordem democrática.
11: O evento vai até amanhã e pode ser acompanhado pelo YouTube do STF.
10: STJ recebe nova denúncia contra 4 pessoas no âmbito da Operação Faroeste.
13: A operação investiga possível venda de decisões judiciais em esquema de grilagem e disputa de terras no oeste da Bahia. Fátima Uchoa.
14: Com a denúncia recebida, tornaram-se réus a desembargadora Maria do Socorro Barreto Santiago e a juíza Marivalda Almeida Moutinho, ambas do Tribunal de Justiça da Bahia, e os empresários Adailton Maturino dos Santos e Gessiane Souza Maturino dos Santos. E segundo o Ministério Público Federal, as práticas criminosas incluíram manobras no julgamento de recurso administrativo sobre a legalidade de portaria da Corregedoria do Tribunal Estadual, que determinava o bloqueio de matrículas imobiliárias, além de uma ação possessória sobre imóvel rural de grande extensão. Os dois empresários teriam entregado às magistradas dinheiro e bens de alto valor em troca de favores nos processos. O relator na Corte Especial do STJ é o ministro Og Fernandes.
10: Nunes Marques é o novo presidente do Tribunal Superior Eleitoral.
13: A cerimônia foi conduzida pela ministra Carmen Lúcia, que deixou a presidência após quase 2 anos no cargo. Estevão Furtado.
15: No primeiro discurso como presidente do TSE, Nunes Marques destacou que a democracia brasileira continua sendo decidida pela vontade livre do povo nas urnas. Ele defendeu a segurança das urnas eletrônicas, falou da importância do voto livre e sem pressão política ou econômica, e alertou para os riscos do uso irresponsável da inteligência artificial nas eleições. Depois de assinar o termo de posse, Nunes Marques deu posse ao ministro André Mendonça como vice-presidente do TSE.
10: Justiça do Trabalho levará serviços jurídicos gratuitos ao arquipélago do Marajó, no Pará, entre os dias 18 e 22 de maio.
13: A ação é coordenada pelo Conselho Nacional de Justiça e envolve mais de 50 entidades parceiras do Judiciário, Executivo e Sociedade Civil. Larissa Batista.
16: A ação quer garantir serviços judiciais de cidadania e de saúde para os moradores dos municípios de Breves e Portel, no arquipélago do Marajó, no Pará. A população vizinha do município de Melgaço também será atendida. Diariamente, um barco da Prefeitura Municipal fará o deslocamento dos interessados até os pontos de atendimento. Para mais informações, acesse o site tst.jus.br ou as redes sociais do TST.
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10: Uma boa noite.
13: E até amanhã.
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1: Eu sou Paula Groba e estes são os destaques de hoje do Jornal do Senado, que começa agora. Senado aprova e segue para sanção um projeto que torna crime exercício ilegal da medicina veterinária. Comissão estende prazo para denúncia de violência doméstica. Sugestão popular pode beneficiar trabalhador em casos de FGTS atrasado. Boa noite. Mulheres vítimas de violência doméstica e familiar poderão ter mais tempo para denunciar os agressores. A Comissão de Constituição e Justiça aprovou um projeto que amplia de 6 meses para até 1 ano o prazo para a apresentação das denúncias. O texto seguiu com pedido de urgência para votação em plenário. Repórter Bruno Lourenço.
2: O projeto de lei aprovado pelos senadores dá às vítimas de violência doméstica e familiar até 1 ano para tomar providências legais contra seus agressores. O prazo hoje é de 6 meses, contado do dia em que a mulher tem o conhecimento do autor do crime. O senador Isalci Lucas, do PL do Distrito Federal, defendeu a extensão do prazo.
3: Nos casos de violência doméstica e familiar contra a mulher, a ofendida mora com o agressor, tem laços afetivos com ele e muitas vezes depende economicamente dele. Assim, a vítima necessita de um prazo maior de reflexão para exercer o direito de queixa ou representação, a fim de vencer o medo, a vergonha, o trauma e até mesmo o eventual sentimento que ainda nutre sobre o agressor e reunir as condições para denunciar as agressões sofridas.
2: Em caso de falha do Ministério Público, esse prazo também vai a 1 ano e começaria a contar a partir do término do período reservado à promotoria para o oferecimento da denúncia à Justiça. A proposta, que já passou pela Câmara dos Deputados e nas Comissões de Direitos Humanos e Segurança Pública do Senado, seguiu com pedido de urgência para a votação no plenário. Se aprovada, vai à sanção presidencial.
1: E a Voz do Brasil deve ganhar um novo espaço de orientação e combate à violência contra a mulher. O Senado aprovou um projeto que reserva 1 minuto do programa para divulgar serviços de prevenção e enfrentamento, como o Ligue 180. O texto seguiu para a sanção. Repórter Pedro Pince.
4: O Senado aprovou o projeto da deputada Lídice da Mata, do PSB da Bahia, que obriga a divulgação de serviços de enfrentamento à violência contra a mulher no programa A Voz do Brasil. Pela proposta, o programa deverá reservar 1 minuto para divulgar serviços destinados à prevenção e ao enfrentamento desse tipo de violência, como o Ligue 180, Central de Atendimento à Mulher, que recebe denúncias e fornece orientações sobre leis, direitos das mulheres e serviços da rede de atendimento. A Voz do Brasil é o programa oficial de informações dos três poderes, transmitido de segunda a sexta-feira pelas emissoras de rádio entre 7 e 10 da noite. O projeto altera o Código Brasileiro de Telecomunicações, que obriga a retransmissão do programa. A relatora, senadora Damares Alves, do Republicanos do Distrito Federal, destacou a popularidade da Voz do Brasil.
5: Trazer para esse programa, que o Brasil inteiro ama, a canais de atendimento sobre violência contra a mulher, é um passo tão importante, presidente, na proteção e na defesa da mulher. E que agora a gente possa falar com todos, nos lugares mais longe do Brasil, onde às vezes a gente não consegue ir, a Voz do Brasil chega.
4: O minuto destinado à divulgação será incluído no tempo reservado à Câmara dos Deputados. O texto segue agora para a sanção presidencial.
1: Quem maltratar animais poderá enfrentar penas mais duras. A Comissão de Meio Ambiente aprovou um projeto que aumenta a punição para maus tratos, com previsão de 2 a 5 anos de reclusão, além de multa. Hoje a pena varia de 3 meses a 1 ano de detenção. As informações com Márcio Maturana.
6: A pena para quem maltratar qualquer animal pode aumentar dos atuais 3 meses a 1 ano de detenção, mais multa, para de 2 a 5 anos de reclusão, mais multa. Igual a pena já prevista para maus-tratos de cães e gatos. Esse projeto avançou da Comissão de Meio Ambiente para a Comissão de Constituição e Justiça. O texto do senador Confúcio Moura, do MDB de Rondônia, foi aprovado na forma de um substitutivo, incorporando outras 9 proposições sobre o mesmo tema, apresentado pela relatora Leila Barros, do PDT do Distrito Federal.
7: Em agosto de 2025, no município de Bananal, em São Paulo, um indivíduo forçou um cavalo
0: a marchar por longa distância até a exaustão, o que teria causado sua morte.
6: Ainda segundo o projeto, a pena pode ser aumentada em casos que envolvam tortura, abuso sexual ou transmissão das agressões em redes sociais.
1: Além do aumento das penas para crimes de maus tratos, o Senado aprovou uma proposta que torna crime o exercício ilegal da medicina veterinária. A medida busca garantir mais segurança no atendimento aos animais e evitar riscos à saúde pública. Pelo texto, quem atuar como veterinário sem autorização poderá pegar de 6 meses a 2 anos de detenção, além de multa. A proposta segue para a sanção presidencial. O relator, senador Sérgio Moro, do PL do Paraná, afirmou que a punição será direcionada à prática clandestina, sem prejudicar profissionais como agrônomos e zootecnistas.
7: O PL, na verdade, mira o verdadeiro criminoso, o fraudador, o leigo e o clandestino que ameaçam a saúde única.
1: O senador Efraim Filho, do PL da Paraíba, disse que o projeto aprovado representa um pleito dos conselhos regionais de medicina veterinária.
8: Uma demanda pela aprovação desse projeto é um tema que impacta no dia a dia do segmento, da categoria. Hoje, né, a relação com os animais, uma relação cada vez vínculos mais estreitos. A medicina veterinária está presente em muitas atividades do setor produtivo, então o exercício ilegal dessa profissão mereceu essa tipificação.
1: Quando o empregador atrasa o depósito do FGTS, o trabalhador pode sair no prejuízo. Uma sugestão popular transformada pelo Senado em projeto de lei quer garantir que as multas por esse atraso sejam repassadas ao próprio empregado. A proposta surgiu no programa E-Cidadania do Senado. A reportagem é de Rodrigo Rezende.
9: O Senado irá discutir como projeto de lei uma ideia apresentada no programa E-Cidadania, que determina que o valor total das multas e encargos arrecadados em razão do atraso ou falta de recolhimento do Fundo de Garantia do Tempo de Serviço, FGTS, sejam repassados diretamente ao trabalhador prejudicado. O senador Paulo Paim, do PT do Rio Grande do Sul, que foi relator da sugestão legislativa na Comissão de Direitos Humanos e Legislação Participativa, afirmou que a proposta traz justiça.
10: Razoável, portanto, que eventuais multas incidentes sobre o recolhimento em atraso sejam destinados à conta vinculada do trabalhador. De igual maneira, o empregador que não recolher ou recolher intempestivamente as contribuições para o FGTS deve arcar com eventuais prejuízos sofridos pelo trabalhador.
9: A sugestão legislativa foi apresentada pelo Instituto Fundo de Garantia do Trabalhador. Qualquer cidadão pode apresentar ideias de novas leis ao Senado. Para isso, basta acessar senado.leg.br/e-cidadania.
1: O senador Espiridião Amin, do PP de Santa Catarina, criticou a decisão do governo federal de zerar a cobrança de tributos sobre as compras internacionais de até $50, conhecidas popularmente como a taxa das blusinhas. A medida provisória já está em vigor, mas precisa ser analisada pelo Congresso Nacional em até 120 dias para não perder a validade. Amin afirmou que em 2024 a taxação havia sido aprovada em acordo com o próprio governo para proteger empregos e a cadeia produtiva da indústria têxtil brasileira. Na avaliação do parlamentar, a mudança representa oportunismo político e provoca instabilidade tributária, o que pode prejudicar setores produtivos.
11: O governo concordou e agora toma uma decisão, no mínimo com cheiro de politicagem. Criar solavancos tributários é uma forma de sabotar a economia.
1: Já o senador Paulo Paim, do PT do Rio Grande do Sul, lembrou os 138 anos da assinatura da Lei Áurea. Ao mencionar a data, o parlamentar destacou iniciativas legislativas aprovadas ao longo dos anos, como o Estatuto da Igualdade Racial e a Lei de Cotas, mas defendeu novos avanços na ampliação de políticas públicas de inclusão social e de ações afirmativas. Paim também citou dados sobre desigualdade racial no país. Segundo o senador, a maioria das vítimas de homicídio no Brasil ainda são pessoas pretas e pardas, e as mulheres negras ainda enfrentam taxas de desemprego mais altas.
10: Segundo a RAIS, no segundo trimestre de 2024, havia 7,5 milhões de desocupados e a taxa média de desemprego para os homens não negros era de 4,6%, para as mulheres negras, 10,1%.
1: Com trabalhos técnicos de João Lira, o Jornal do Senado fica por aqui. Acompanhe agora as notícias da Câmara dos Deputados. Boa noite e até amanhã.

0: Jornal. Câmara dos Deputados. Plenário aprova restrições a condenados por crimes sexuais contra menores.
1: Deputados e governo encaminham acordo para diminuir escala de trabalho.
0: Câmara aumenta a punição para estupro de vulneráveis no ambiente militar.
1: Boa noite. A Câmara aprovou uma punição mais rigorosa para estupro de vulnerável no meio militar. O repórter Marcelo Lascher explica por que a mudança está sendo discutida.
2: A Câmara dos Deputados aprovou o projeto que altera as regras do Código Penal Militar para o crime de estupro de vulnerável, ou seja, quando a vítima tem menos de 14 anos de idade ou é uma pessoa com deficiência. O texto aumenta as penas previstas pela legislação militar, que é geralmente aplicada para punir militares em serviço. Dessa maneira, a punição iguala às previstas no Código Penal Comum. Atualmente, o Código Penal Militar prevê pena de 8 a 15 anos de prisão para o crime de estupro de menores de 14 anos, pessoas com deficiência ou sem discernimento para consentir. Já a legislação penal comum estabelece pena de 10 a 18 anos, sendo que a pena aumenta para 12 a 24 anos quando a lesão corporal grave e quando o estupro causar a morte da vítima, a pena é de 20 a 40 anos. O texto aprovado adota essas mesmas penas para os crimes ocorridos no âmbito militar. A proposta apresentada pela deputada Laura Carneiro, do PSD do Rio de Janeiro, também inclui regras que já existem no Código Penal. As penas se aplicam independentemente do consentimento da vítima, da experiência sexual anterior ou até da ocorrência de gravidez decorrente do crime. Relatora da proposta, a deputada Camila Jara, do PT do Mato Grosso do Sul, afirmou que o projeto corrige uma diferença entre o Código Penal Militar e a legislação penal comum, garantindo maior proteção a crianças e adolescentes e pessoas vulneráveis. Segundo a relatora, a proposta evita que militares recebam punições mais brandas do que civis em crimes da mesma gravidade. No plenário, o parecer foi lido pela deputada Érica Cocai, do PT do Distrito Federal.
3: O projeto e o parecer, eles equivalem ao Código Penal Militar ao que é previsto no Código Penal Comum, ou seja, a recrudescimento penal no Código Militar. E para além disso, ele exclui os atenuantes em casos de violência sexual. E aí, qualquer violência, qualquer que seja a vítima,
2: o projeto que aumenta penas para estupro de vulnerável no âmbito militar seguiu para análise do Senado. Da Rádio Câmara de Brasília, com informações de Daniele Lessa e Antônio Vital, Marcelo Larcher.
0: Homenagem. Roberto Monteiro, pai do PL, celebra os 217 anos da Polícia Militar do Rio de Janeiro, comemorados em 13 de maio. O congressista destaca o trabalho da Secretaria de Estado da Corporação e cumprimenta os quase 47 mil policiais, aos quais chama de heróis anônimos.
1: Roberto Monteiro, pai, se sente orgulhoso por ter enviado mais de 35 milhões de reais em emendas de sua autoria para as diversas forças de segurança fluminenses e acrescenta que a proteção da população é a prioridade do seu mandato.
0: Sargento Portugal, do Podemos, lista nominalmente os 46 agentes de segurança do Rio de Janeiro envolvidos em operações históricas contra o crime organizado, com apreensão de drogas e de armas, e dois policiais mortos durante assalto para solicitar a promoção de todos por bravura.
1: Sargento Portugal presta sua homenagem aos 217 anos da Polícia Militar Fluminense e critica políticos que usam a corporação para fazer propaganda, mas ignoram as dificuldades da tropa. O parlamentar cita sua linhagem familiar de militares para reafirmar seu orgulho em ser policial.
0: Segurança Pública. A avaliação de Carlos Jordi, do PL do Rio de Janeiro, o programa Brasil contra o Crime Organizado tem caráter eleitoreiro. O parlamentar afirma que os investimentos anunciados são insuficientes e que as medidas não enfrentam as facções criminosas de forma efetiva.
1: Carlos Jordi critica ainda o veto do governo a trechos de um projeto que endurecia regras para condenados pelo assassinato de policiais. Segundo o deputado, a retirada de dispositivos sobre progressão de pena e regime disciplinar diferenciado beneficia criminosos.
0: Roberto Fraga, do PL do Distrito Federal, classifica o novo plano do governo para a segurança pública como uma proposta sem inovação. Ele argumenta que medidas como fortalecimento do sistema prisional, combate ao tráfico de armas e ampliação da perícia já existem há anos.
1: Roberto Fraga também alerta que o financiamento do programa via BNDES pode aumentar as dívidas dos estados. O deputado defende mais investimentos na fiscalização das fronteiras e na reformulação da Força Nacional.
0: Raimundo, PT do Rio de Janeiro, critica a proposta aprovada na Comissão de Segurança Pública que permite o saque do FGTS para a compra de arma de fogo. O deputado afirma que o objetivo do Fundo de Garantia é proteger o trabalhador em áreas como habitação e aposentadoria.
1: Raimond se diz preocupado com políticas de segurança pública baseadas na ampliação do acesso a armas. Ele avalia que o Congresso deve rejeitar esse caminho para preservar ações voltadas ao amparo social e ao fortalecimento da democracia.
0: Coronel Crisóstomo, do PL de Rondônia, defende a redução da maioridade para 16 anos nos casos de crimes graves. Ele afirma que a discussão na Comissão de Constituição e Justiça busca responsabilizar adolescentes que cometem crimes hediondos conforme as regras aplicadas aos adultos.
1: Coronel Crisóstomo avalia que a mudança é necessária para enfrentar a participação de adolescentes em crimes violentos. Ele avalia que a legislação atual não garante punição adequada para esse tipo de ocorrência, aumentando a sensação de impunidade.
0: General Girão, do PL do Rio Grande do Norte, critica a condução das políticas de segurança pública, afirmando que o aumento da violência exige mais do que os investimentos financeiros anunciados pelo governo federal.
1: O deputado também defende o fortalecimento das forças policiais, com mais garantias aos agentes de segurança. General Girão ainda critica o sistema de justiça do país e defende a redução da maioridade penal como resposta ao avanço da criminalidade.
0: Justiça. A Câmara aprovou restrições para condenados por crimes sexuais contra crianças e adolescentes. A repórter Daniela Lessa acompanhou a votação.
4: O plenário da Câmara dos Deputados aprovou o texto principal do projeto que cria restrições para pessoas condenadas por crimes sexuais contra crianças e adolescentes, como estupro de vulnerável, exploração sexual infantil e produção ou divulgação de pornografia infantil. A proposta altera a lei de execução penal. Pelo texto aprovado, a Justiça poderá determinar o uso de tornozeleira eletrônica e estabelecer limites de circulação quando o condenado deixar o presídio ou estiver cumprindo pena em regime aberto. Essas restrições poderão impedir a aproximação da vítima e de sua família, escolas, creches, parques, praças e outros locais frequentados por crianças. O condenado também poderá ser proibido de trabalhar em atividades voltadas ao público infantil, pedir guarda ou adoção de menores, morar em locais com crianças que não sejam seus filhos ou enteados e manter contato com menores de 14 anos por meios digitais sem autorização judicial. O relator do projeto, deputado Kim Kataguiri, do Missão de São Paulo, defendeu que o objetivo é reduzir o risco de reincidência e criar mecanismos permanentes de proteção a crianças e adolescentes.
5: A gente impõe medidas, penas restritivas de direito para pedófilos, a gente impede que o pedófilo tenha uma creche, tenha um parquinho, seja dono de qualquer estabelecimento frequentado ou que tenha como clientela crianças, adolescentes.
4: Outro ponto previsto é a obrigação de comunicar formalmente ao cônjuge ou companheiro sobre a condenação e as restrições vigentes. Para concluir a votação, ainda falta os deputados votarem uma modificação que amplia a medida também para menores acusados de crimes sexuais contra crianças e adolescentes. A emenda, apresentada pelo deputado Marcel Van Hatten, do Novo, do Rio Grande do Sul, altera penalidades previstas no Estatuto da Criança e do Adolescente. O debate sobre esse ponto gerou polêmica entre os parlamentares. A votação do texto principal chegou a ser suspensa. A emenda amplia de 3 para 6 anos o prazo máximo de internação de adolescentes que pratiquem atos infracionais com violência. E nos casos análogos a crimes hediondos, o prazo pode chegar a 12 anos. A emenda também prevê transferência para estabelecimento prisional comum quando o adolescente atingir a maioridade durante o cumprimento da medida socioeducativa em local separado dos detentos comuns. O deputado Marcel Van Hatten defendeu que os deputados se manifestem em votação nominal.
5: Se eles quiserem votar a favor de criminoso hediondo, vota a favor, mas deixa votar. Que acordo é esse que nós do Novo temos que retirar um destaque que é para punir melhor aqueles que são criminosos, porque senão não vota o resto do texto. Eu não vou admitir passar pano para esse tipo de bandido, não. Não vou retirar o meu destaque nem o pedido de nominar. Isso é um direito nosso.
4: A votação do projeto que cria restrições para condenados por crimes sexuais contra crianças e adolescentes ainda precisa ser concluída pelos deputados antes de a proposta seguir para o Senado. Da Rádio Câmara de Brasília, Daniele Lessa.
0: Política.
1: Clarissa Tércio, do PP de Pernambuco, protesta contra a decisão do Ministério Público Federal de arquivar denúncia de violência política e de gênero que ela teria sofrido na Comissão da Mulher, contradizendo conclusões da Polícia Legislativa, que comprovam a injúria e o ataque misógino.
0: Clarissa Tércio evidencia a insegurança no ambiente de trabalho a que deputadas estão expostas e questiona qual o limite tolerável para a liberdade de expressão. Para a deputada, o arquivamento de seu processo evidencia a parcialidade das decisões judiciais, razão pela qual ela vai recorrer.
1: Paulão do PT critica a tramitação de um processo eleitoral em Alagoas que determinou a cassação de seu mandato. O deputado alega que a ação avançou sem que ele pudesse exercer plenamente o direito à ampla defesa e ao contraditório.
0: O deputado também afirma que vai continuar recorrendo da decisão e defendendo a legitimidade do mandato obtido nas urnas. Paulão sustenta que a eventual mudança no resultado eleitoral desconsidera a votação recebida e reafirma a disposição para seguir na disputa política.
1: Márcio Gerri, do PCdoB, acusa membros do governo do Maranhão de utilizarem um aparato estatal em favor de interesses políticos e familiares. O parlamentar denuncia a articulação de uma CPI na Assembleia Legislativa com o objetivo de atingir adversários da atual gestão.
0: De acordo com Márcio Gerri, o governo deixou de lado compromissos com a população para priorizar ações com foco eleitoral. Para ele, trata-se de uma tentativa de manutenção no poder. Desenvolvimento Regional.
1: Ricardo Maia, do MDB da Bahia, mostra como as emendas impositivas são fundamentais, especialmente para garantir saúde e infraestrutura para municípios com receitas precárias. Ele citou como exemplo a compra de UTIs móveis e viaturas para as cidades de Araci, Vanderlei e Jaguaripe.
0: Ricardo Maia defende também que ações do Executivo, como a duplicação da BR-116 e a construção de institutos federais, são fundamentais para o crescimento do sertão baiano e do Brasil, reforçando o Pacto Federativo e os investimentos no futuro do país.
6: Meio ambiente.
1: Pedro Lucas Fernandes, do União, alerta para os impactos econômicos da possível criação da reserva extrativista Tauamirim, no Maranhão. Segundo o parlamentar, a medida pode comprometer empregos, investimentos e o funcionamento do complexo portuário do estado.
0: Pedro Lucas Fernandes assinala que comunidades locais não teriam sido ouvidas durante o processo conduzido pelo ICMBio e Ministério do Meio Ambiente. Em nome da conciliação entre preservação ambiental e desenvolvimento econômico, o deputado pede a suspensão da criação da reserva.
6: Economia.
1: Merlon Solano, do PT do Piauí, cumprimenta o governo federal pela decisão de reduzir impostos para compras internacionais até $50 e reduzir para 30% as taxas para aquisições até $3,000. Em seu entendimento, a medida valoriza o salário e insere o Brasil no comércio global.
0: Merlon Solano destaca inovações trazidas pela reforma tributária, como a criação do cashback. Ele defende a compensação de perda de arrecadação com a taxação de apostas eletrônicas e dos super ricos e classifica como enganoso as afirmações de que o governo só aumenta tributos.
1: Lafayette de Andrada, do PL de Minas Gerais, critica o leilão de energia promovido pelo governo federal para a contratação de termoelétricas. Ele alerta que a medida contraria compromissos ambientais assumidos pelo Brasil e pode aumentar em mais de 10% a conta de luz dos consumidores.
0: Lafayette de Andrada acrescenta que órgãos de fiscalização já pediram a suspensão do leilão por falta de transparência e por mudanças repentinas nos preços. Segundo o parlamentar, o edital também ameaça desalojar milhares de famílias de agricultores assentadas no norte de Minas.
1: O STF começou a julgar as ações que tratam das regras de distribuição dos recursos da produção do petróleo. Segundo Marcelo Crivella, do Republicanos do Rio de Janeiro, não há justificativa para retirar receitas dos estados produtores, enquanto se mantém a arrecadação integral de outros recursos naturais, como os minérios.
0: De acordo com Marcelo Crivella, o Rio de Janeiro já sofreu impactos econômicos históricos, como a transferência da capital para Brasília. O parlamentar reforça que o estado depende dos royalties para financiar áreas críticas como segurança pública, saúde e educação.
1: Bongás, do PT do Rio Grande do Sul, defende a ampliação da faixa de isenção do imposto de renda, argumentando que reduzir a tributação fortalece o consumo das famílias.
0: O deputado também sustenta que a mudança impulsiona a economia ao ampliar o poder de compra da população. Além disso, Bongás reforça o apoio a propostas voltadas às condições de trabalho, como o fim da escala 6x1.
6: Trabalho.
1: Deputado sindicatos fecham acordo para simplificar proposta de redução da jornada de trabalho. A repórter Silvia Munhato tem as informações.
7: O presidente da Câmara dos Deputados, Hugo Mota, afirmou que as negociações sobre o fim da escala de trabalho 6x1 se encaminham para uma alteração constitucional que reduz a jornada de trabalho de 44 horas semanais para 40 horas, com 2 dias de descanso e sem perdas salariais. Hugo Mota teve uma reunião para debater o tema com o ministro do Trabalho, Luiz Marinho, o ministro das Relações Institucionais, José Guimarães, líderes do governo e membros da comissão especial que trata da redução da jornada. Segundo Mota, situações específicas poderão ser tratadas pelos próprios trabalhadores e empregadores.
8: Nós queremos também fortalecer as convenções coletivas para que elas possam tratar das particularidades de cada setor. Também estabelecemos que será necessário o projeto de lei encaminhado pelo Executivo para podermos adequar a legislação às mudanças que faremos à nossa Constituição pela redução da jornada de trabalho.
7: O presidente da comissão especial que analisa a redução da jornada, deputado Alencar Santana, do PT de São Paulo, disse que vai ficar faltando decidir se haverá alguma compensação para os empresários e se haverá transição. Alencar defendeu a implementação imediata da mudança de jornada.
9: Eu, de minha parte, entendo que nós temos que implementar tudo que pudermos já. Há uma necessidade. Mas esse é o debate que nós vamos continuar amadurecendo. Logicamente, queremos e vamos garantir esse direito aos trabalhadores, mas, ao mesmo tempo, ninguém jamais pense em quebrar a economia brasileira. Na verdade, nós entendemos que vai ter um ganho de escala de produtividade adiante.
7: A comissão especial fez audiência pública para debater os efeitos das mudanças para as mulheres e para pequenas empresas. Da Rádio Câmara de Brasília, Silvia Minhato.
0: Fernando Mineiro, do PT do Rio Grande do Norte, compara a resistência ao fim da escala 6x1 com os movimentos contrários à abolição da escravidão no Brasil. O parlamentar entende que a redução da jornada para 40 horas semanais representa uma medida de justiça social.
10: Nós temos também aqueles e aquelas que pregam terror na sociedade com mentiras, com fake news, com manipulações, da mesma forma que aconteceu quando em 1940 foi criado o salário mínimo, da mesma forma quando se colocou em debate a recuperação real do salário mínimo, esse setor que defende o empresariado, que aliás são maioria aqui nessa casa, diga-se de passagem, mas serão derrotados porque o povo brasileiro está acompanhando esse debate.
1: De acordo com Fernando Mineiro, setores contrários à mudança propagam o medo para criticar a proposta, assim como ocorreu em debates históricos sobre direitos trabalhistas. O parlamentar espera que o Congresso acompanhe o entendimento da população e aprove a redução da jornada.
0: Na visão de Paulo Lemos, do PT do Amapá, a Câmara deve priorizar debates que impactem diretamente a vida da população. O parlamentar argumenta que embates ideológicos e ofensas pessoais não contribuem para o desenvolvimento econômico e social do país.
1: De acordo com Paulo Lemos, a discussão sobre a redução da jornada de trabalho é uma das prioridades com amplo apoio popular. Ele propõe a realização de estudos técnicos e o diálogo com o setor produtivo para avançar em uma proposta de forma equilibrada.
6: Direitos Humanos.
0: Jandira Fegari, do PCdoB do Rio de Janeiro, lembra que o 13 de maio marca os 138 anos da abolição formal da escravidão no Brasil. A deputada afirma que a Lei Áurea, apesar de ter sido uma conquista do movimento abolicionista, não garantiu à população negra o acesso pleno a direitos.
1: Jandira Fegari defende políticas afirmativas e medidas de reparação para enfrentar o racismo estrutural no país. Ela ressalta que as mulheres negras sofrem os maiores impactos das desigualdades sociais na renda, na educação, do trabalho e nas diferentes formas de violência.
6: Educação.
0: Rubens Pereira Júnior, do PT do Maranhão, destaca projeto de cursinho gratuito que prepara jovens de São Luís para o acesso ao ensino superior. Ele assinala que a iniciativa, fundada em 2023, tem ajudado a realizar o sonho de muitos jovens da periferia da capital do estado.
1: Rubens Pereira Júnior informa que o projeto já registra mais de 300 aprovações em institutos federais e universidades públicas. O congressista destaca que o cursinho passou a receber apoio federal em 2025 por meio da Rede Nacional de Cursinhos Populares. populares.
0: Professora Luciene Cavalcante, do PSOL, critica a postura da Prefeitura de São Paulo diante da greve dos servidores da educação. Segundo a deputada, a proposta de reajuste de apenas 13,5% parcelado em 2 anos desvaloriza a categoria.
1: Professora Luciene Cavalcante também critica a reforma administrativa, que, segundo ela, prejudica a carreira do magistério e afeta direitos de aposentados e pensionistas. Para a deputada, o projeto abre caminho para a privatização da educação infantil.
0: Termina agora o Jornal Câmara dos Deputados, com trabalhos técnicos de Everson Roni.
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14: 20 horas.
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18: Amiga, seguinte, hein? Entrevista de emprego marcada e bateu aquela dúvida? Bom, o jeans reto é o seu melhor aliado por ser clássico e atemporal. E para passar aquela imagem de personalidade e profissionalismo, coordene com uma camisa de mangas bufantes que continua super em alta este ano. Nos pés, uma bota de salto ou o tradicional escarpin fashion look com sobriedade e muita elegância. Boa sorte no novo desafio.
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19: Olá.

0: Em 2026, a nutrição é entendida como combustível que mantém cada célula viva. É ela que faz o coração bater e fornece a energia exata até para a sua respiração. O que você coloca no prato hoje é o seu maior escudo de proteção para o amanhã. Mas atenção! Uma dieta pobre desregula o organismo e abre as portas para doenças. E por falar em saúde, o nosso clássico arroz com feijão é um verdadeiro superalimento. Não importa se o feijão vai por cima ou por baixo, o que vale é a combinação. Juntos, eles entregam carboidratos, fibras, sais minerais e as essenciais vitaminas do complexo B. Você sabia que o corpo só absorve todas as proteínas do feijão se ele estiver com um cereal? Pois é, o arroz é o parceiro ideal para essa digestão completa e poderosa. Infelizmente, trocar o prato feito por ultraprocessados tem um custo alto para o brasileiro. Os índices de obesidade e doenças crônicas sobem quando abandonamos a nossa tradição. Comida rápida pode até parecer prática, mas o seu corpo pede a densidade do grão real. Resgate o prazer da comida de verdade e sinta a diferença na sua disposição diária. Nesta mesa, a saúde e o sabor andam de mãos dadas. Valorize o que é nosso e viva melhor. Fica por aqui o nosso Papo Sério. Até o próximo.
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3: E no fim do dia, o que levamos não são as coisas que acumulamos, mas os momentos em que fomos abrigo para alguém. A verdadeira riqueza está na paz de deitar a cabeça no travesseiro, sabendo que espalhamos sementes do bem pelo caminho. É no brilho de um olhar compreensivo e na mão estendida que a vida encontra o seu sentido mais sagrado e profundo. Descomplique o coração e volte o seu olhar para o que o dinheiro não compra e o tempo não apaga. O essencial não se vê com os olhos da face, mas com a sensibilidade de quem aprendeu a amar.
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5: Ótima quarta-feira pra você que tá ligadinho junto com a gente. A partir de agora, mais uma edição do Play Sertanejo. É quarta-feira, é bom demais estar junto com vocês, hein? A nossa gratidão pela amizade, pela escolha de estar sempre conosco aqui curtindo a nossa festa sertaneja. A partir de agora, hoje é dia 13 de maio. E pra começar, tem Simone Mendes, Erro Gostoso.
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0: aqui no Play. A participação é dessa rapaziada que anima aqui o nosso rádio, hein? Country Beat. Também teve Murilo Ruf, Deixa Eu, ainda Bia Frazo, Imperfeita, Elis Justin, Insônia da Madrugada. E a gente abriu a edição desta quarta, meio da semana, com a Simone Mendes e o Seu Erro Gostoso. O melhor da nossa música sertaneja pra você curtir na maior audiência sertaneja do Brasil, que volta já já junto com você. Segura aí que é bem rapidinho, hein?
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2: 20 horas e 17 minutos.
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0: Olha, o Gustavo Lima lançou em outubro a música Vagabundo ao lado de Luiz Fonsi. A canção que traz o Gustavo interpretando versos em português e espanhol teve o clipe da música gravado em Miami Beach, lá nos Estados Unidos, hein? Esse embaixador tá que tá, hein?
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0: Marília Mendonça, nossa eterna rainha da sofrência, na quarta-feira mais sertaneja do seu rádio, também teve o pedido de socorro do Gustavo Mioto, hein? Ainda Ícaro e Gilmar, e abrimos a sequência com o nosso Gustavo Lima e a participação de Luiz Fonse. Para você que chegou agora, seja bem-vindo, esse é o Play Sertanejo, o seu programa sertanejo de todos os dias, levando aqui essas duas horas recheadas de muita moda sertaneja, hein? Se a moda é boa, a gente toca pra você. Já já tem Luan Santana, tem Felipe Araújo, o melhor da música sertaneja tá aqui.
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2: Meus amigos, olha, todo mundo tem um calçado confortável que não desapega por nada, né? Mas aquele tom amarelado que surge com o tempo acaba com o visual. Resolva isso hoje. Faça uma pasta com detergente líquido, água oxigenada e bicarbonato de sódio. Esfregue bem o calçado, deixe agir e enxague. É a solução caseira definitiva para manter os seus calçados com cara de novos, sem precisar gastar uma fortuna na lavanderia.
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3: Vinte horas e 32 minutos.
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0: Vem com a gente, vem com o Play Sertanejo. É quarta-feira, é só felicidade e só moda boa também. É hora de Felipe Araújo com a Simone Mendes.
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1: Lauana Prado aqui no Play Sertanejo, o melhor da nossa música sertaneja pra você. Ainda teve Fiduma e Jeca. Também o Luan Santana com Olho Marrom. Você curtiu ainda as gêmeas Maiara e Maraíza, A Culpa é Nossa. E abrimos a sequência com o Felipe Araújo e a participação especial da Simone Mendes. Muita música boa, hein, gente? Aqui você confere diariamente a nossa festa, essa programação gostosa, recheada com o que é de melhor no cenário sertanejo. 2 horas realmente feitas com muito amor e carinho para levar até você, ouvinte, o que é de melhor no cenário sertanejo, tá? Um abraço para os nossos amigos motoristas, você que dá carona aí pra gente, os amigos taxistas, os motoristas também de aplicativo, os baluartes, caminhoneiros, você que tá aí Brasil afora dando carona pra gente na boleia do seu caminhão, o nosso muito obrigado realmente pelo carinho da sua audiência.
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3: 20 horas e 48 minutos.
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